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1: 912.
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1: 934.
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3: 9:35.

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1: 9:57.
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1: 10h18. 10h18.
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0: 11:56.
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1: 12:35.
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1: 1:17.
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0: Ave Maria. Que música maravilhosa, antiga essa.
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0: 1259.
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0: Murilo Huck,
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3: 4:18.
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provações. Dai a luz àqueles que procuram a verdade e ponde no coração do homem a compaixão e caridade. Deus, dá ao viajor a estrela guia, ao doente o repouso, a criança o guia, o órfão o pai. Senhor, que a vossa bondade se estenda sobre tudo o que criaste. Piedade, Senhor, para aqueles que não vos conhecem. Esperança para aqueles que sofrem. Que a vossa bondade permita aos Espíritos Consoladores derramarem por toda a parte a paz, a esperança e caridade. Deus, um raio, uma faísca do vosso amor pode abrasar a terra. Deixai-nos beber nesta fonte de bondade fecunda e infinita, e todas as lágrimas secarão, e todas as dores acalmar-se-ão. Um só coração, um só pensamento subirá até vós, como um grito de reconhecimento e amor. Como Moisés sobre a montanha, nós vos esperamos com os braços abertos. Ó bondade, ó beleza, ó perfeição, e queremos de alguma sorte merecer a vossa misericórdia. Deus, dai-nos a força de ajudar, o progresso espiritual, a fim de subirmos até vós. Dai-nos a caridade pura, dai-nos a fé e razão, e dai-nos a simplicidade que fará de nossas almas um espelho, onde refletirá a vossa divina imagem. Você, amigo e ouvinte da Liberal FM, acredite na força, no poder e no amor de Deus, para que possa se levantar todas as vezes que cair. Diga sempre a você mesmo: vou conseguir superar todas as dificuldades, serei um vencedor, pois sou filho do Deus vivo, o Rei do Universo. 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

0: Derramaram o gás. Derramaram. Será que saiu?
1: Sai.
0: Derramaram o gás.
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3: 5:16.
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0: 9h36.
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0: 16 e 13.
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1: 6:55.
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0: Libera FM, agora 7 horas e 31 minutos.
2: Repita a hora certa, 7h31.
0: Bom dia, sexta-feira, 5 de junho de 2026. Começa agora pela Rádio Libera FM, a primeira edição do Jornal da Liberal, numa apresentação de Chico César e Ana Paula Freitas. Bom dia, Chico.
2: Bom dia, Ana, e bom dia a todos os ouvintes do Jornal da Liberal de toda a região do Araripe.
0: E vamos aos principais destaques desta manhã.
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2: O governo dos Estados Unidos propõe nova tarifa de 25% sobre produtos brasileiros.
0: O governo cita lei da reciprocidade contra os Estados Unidos, mas manterá diálogo.
2: Especialistas analisam novas sanções dos Estados Unidos ao Brasil.
0: A Febraban reage aos questionamentos dos Estados Unidos e defende PIX como patrimônio da inovação brasileira.
2: E no giro policial das últimas horas.
0: Uma briga após bebedeira terminou em agressão, quebra-quebra e prisão.
2: Perturbação do sossego geração policial e confusão.
0: Filho ameaça a mãe em busca de dinheiro.
2: Polícia Civil prende investigado por violência doméstica durante a operação.
0: Essas e outras a partir de agora em destaque no seu Jornal da Liberal, que já começou, já está no ar.
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0: Ótima manhã, bom dia, sejam todas bem-vindas e bem-vindos ao nosso Jornal da Liberal em sua primeira edição nesse clima, pelo menos início de manhã, ainda bem agradável para a região do Araripe. Uma leve neblina, né, Chico, no início da noite de ontem, né, se estendeu um pouquinho. Ali uma garoinha fina, não foi tão constante, né, mas foi, digamos assim, intercalada, né, durante ali a noite, pelo menos no centro da cidade de Ouricuri, né, nas demais cidades da região. Ouvinte, quem pode aproveitar para interagir sempre com a gente, participar sobre esses ou outros assuntos, outros questionamentos, deixando recado, mensagem aqui no nosso WhatsApp. Mas não pode esquecer de se identificar.
2: É verdade, Ana, deu para apagar um pouquinho aí a poeira, né? E aí, manda pra gente aí, diz também se choveu aí, se deu essa neblinazinha na sua localidade, aí na sua cidade. Bom dia, 996-005000 é o nosso telefone para você interagir aqui com a nossa bancada e aí participando aqui diretamente do nosso jornal em sua primeira edição.
0: Feira Livre no município de Trindade, né? Nessa sexta-feira, e claro, a gente agradece também a todos os feirantes pelo carinho e pela sintonia. Tem intervalo e a gente volta já.
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0: Liberal, agora 7 horas e 37 minutos.
2: 7h37.
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2: Bom, a gente chega com a primeira nessa manhã de sexta-feira. Sextou, já estamos por aqui para deixar você muito bem informado. O governo dos Estados Unidos propõe nova tarifa de 25% sobre produtos brasileiros.
0: É, Chico, hoje a gente vai fazer um apurado, né, sobre essa briga que a gente ainda não está entendendo direito dos Estados Unidos e do Brasil.
2: É, dos Estados Unidos, principalmente, né?
0: É, justamente, né? Só que, infelizmente, envolve, né, todos os brasileiros, porque a gente acaba pagando o pato devido às altas desses impostos,
2: e,
0: né, Chico?
2: Principalmente porque estão falando do PIX, né?
0: Olha só.
2: O PIX é nosso, como diz o outro. É nosso, né? É do Brasil.
0: A gente sabe que o que é bom pode ser repetido por aí afora, mas que a inovação é brasileira, é sim. A gente vai, inclusive, ouvir autoridades, né, ao longo do Jornal da Libra, fala, né, o que é que eles dizem, especialistas. Mas para falar dessa específica, Chico César, os Estados Unidos, eles concluíram uma investigação comercial e propõem a aplicação de tarifa de 25% sobre produtos brasileiros. As medidas foram anunciadas pelo escritório do representante comercial norte-americano. Ficaram de fora da lista materiais informativos, doações, carnes, legumes, frutas, castanhas, café e metais de terras raras. A investigação começou em 15 de julho do ano passado por uma determinação do presidente Donald Trump.
2: Pois é, e segundo os americanos, atos, políticas e práticas brasileiras são irrazoáveis e oneram assim, né, ou restringem o comércio norte-americano. O escritório critica medidas relacionadas ao comércio digital e às redes sociais, como bloqueio de plataformas e aplicação de multas, incluindo serviços de pagamento eletrônico, como o PIX. Também aponta tarifas consideradas, né, desleais em acordos do Brasil com o México e a Índia, além de falhas em medidas de combate à corrupção, à pirataria e também à proteção aí da propriedade intelectual.
0: O texto aponta restrições ao mercado de etanol e afirma que o desmatamento ilegal representa um entrave ao comércio norte-americano. O embaixador Jamie Epson Green, né, afirma que a investigação aborda preocupações antigas e generalizadas dos Estados Unidos. Ao longo do último ano, Green e Trump, né, realizaram várias reuniões com o presidente Lula Lula, mas continuam existindo divergências substanciais quanto à resolução das questões identificadas na investigação.
2: O embaixador disse aguardar com expectativa a continuidade do diálogo com o governo brasileiro antes do prazo legal, que é de 15 de julho, para adoção aí das medidas. Antes de uma decisão definitiva sobre qualquer sanção, o governo dos Estados Unidos realizará consultas e uma audiência pública em 6 de julho. O anúncio norte-americano ocorre após a visita do senador Flávio Bolsonaro aos Estados Unidos na semana passada, quando se reuniu aí com o presidente Donald Trump na Casa Branca.
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2: E a gente segue a deixar você muito bem informado, ainda falando sobre esse assunto, Ana e ouvintes. Estados Unidos propõe taxar o Brasil por omissão no combate ao trabalho forçado.
0: É, em um novo anúncio, o Escritório do Representante de Comércio Norte-Americano decidiu que 60 economias, incluindo o Brasil, não possuem ou não aplicam proibições à importação de produtos feitos com trabalho forçado. A acusação não é que o Brasil utiliza trabalho escravo na própria produção, mas a investigação aponta falta de mecanismos para impedir a entrada no mercado brasileiro de mercadorias produzidas com trabalho forçado por outros países.
2: A partir desse entendimento, né, o governo norte-americano propôs tarifas adicionais de 12,5% para 54 países. Além do Brasil, também estão aí na lista Argentina, Chile, né, China, Colômbia, Índia, Peru, Rússia, África do Sul, Inglaterra, Uruguai e Venezuela. Outro grupo menor, né, de 6 economias, incluindo a União Europeia, México e Canadá, teriam 10% por já terem fiscalização considerada insuficiente.
0: As medidas entram em fase de consulta até o mês de julho, né? E depois disso, os Estados Unidos vão decidir se devem implementar de fato as novas tarifas e em qual formato. No caso do Brasil, essas tarifas, vamos lembrar, se somam aquelas 25% que a gente acabou de falar, anunciadas na última segunda-feira, também dia 1º, sobre a acusação norte-americana que o Brasil adota práticas desleais no comércio e que pode entrar em vigor já a partir do dia 15 de julho.
2: Pois é, essas duas possibilidades de taxação norte-americana, além da classificação de facções criminosas brasileiras como terroristas, o que pode justificar medidas contra o fluxo de capitais brasileiros, deve estar aí na pauta da reunião ministerial com o presidente Lula, que aconteceu, né? Esteve na pauta na última quarta-feira.
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2: Ana, e ainda segue esse assunto que a gente vai também fazer um comentário daqui a pouquinho. O Itamaraty contesta a decisão dos Estados Unidos de taxar importações brasileiras.
0: É, o Ministério das Relações Exteriores divulgou a nota, né, na quarta-feira após essa reunião, contestando, Chico, a decisão do Escritório de Comércio dos Estados Unidos de estabelecer as tarifas adicionais de 10% ou de 12,5% sobre as importações de 59 países e a União Europeia, incluindo o Brasil, né? A justificativa dos estadunidenses, né, é que haveria falhas no combate ao trabalho forçado em produtos comercializados pelo país. Além do Brasil, também estão nessa lista Argentina, Chile, China, Colômbia, Índia, Peru, Rússia, África do Sul, Inglaterra, Uruguai e Venezuela.
2: E o governo brasileiro afirma que é lamentável que tema tão relevante como o de proteção de condições dignas para milhões de trabalhadores e trabalhadoras seja desvirtuado para servir de motivo, né, para ações protecionistas unilaterais. Na terça-feira, o escritório aí do representante comercial aí dos Estados Unidos divulgou uma conclusão preliminar sobre a investigação da seção 301, mecanismo da lei norte-americana que permite investigar e retalhar países cujas práticas comerciais ou regulatórias são vistas aí como prejudiciais aos interesses aí dos Estados Unidos.
0: E essa nota divulgada pelo governo brasileiro, Chico, menciona a Organização Internacional do Trabalho, a OIT, né, que reconhece há décadas o Brasil como referência internacional no combate ao trabalho forçado, graças à combinação de fiscalização, responsabilização, cooperação institucional e compromisso político. O documento cita a lei de reciprocidade, a qual o Brasil se reserva o direito de recorrer frente a situações de injustiça contra o Estado brasileiro. Ainda de acordo com a nota, nota, o Brasil forneceu manifestações escritas e explicações sobre o arcabouço legal nacional para coibir importações de bens produzidos por trabalho forçado.
2: As autoridades aduaneiras do nosso país detêm competência legal para negar a entrada e confiscar qualquer mercadoria estrangeira que seja, né, contrária à moral pública, aos bons costumes, à saúde pública ou à ordem pública. A nota ressalta ainda que o Ministério do Trabalho e Emprego, né, do nosso país segue à disposição para continuar a história e a histórica e também ativa cooperação com o Departamento de Trabalho dos Estados Unidos e reafirma a expectativa do governo de que as recomendações preliminares do órgão estadunidenses, né, não se convertam em tarifas efetivas.
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2: Bom, e o governo cita lei da reciprocidade contra os Estados Unidos, mas manterá diálogo.
0: É, o governo brasileiro lamentou, né, Chico, que o diálogo com os Estados Unidos, ele seja, entre aspas, sabotado, né, por interesses particulares e eleitorais da família que ele cita, Bolsonaro, né? Em nota divulgada, manifestou indignação com o resultado da investigação comercial dos Estados Unidos, que propôs, né, a tarifa adicional de 25% sobre os produtos brasileiros. Segundo o governo, não há justificativa para medidas contra o país ou o patrimônio nacional. Como o PIX, os Estados Unidos acumulam, né, um superávit de 424 bilhões e meio de dólares em 15 anos. E 76% das importações originárias do país entraram no Brasil sem pagar imposto de importação no ano passado.
2: O texto diz ainda que o Brasil pode usar a lei da reciprocidade e reafirma a expectativa de que as tarifas não sejam efetivamente aplicadas, mas que vai adotar toda medida capaz de reduzir os danos. Na mesma hora que a nota foi divulgada, o vice-presidente Geraldo Alckmin falava à imprensa. Ele afirmou que o diálogo está mantido com os Estados Unidos, diálogo que já vinha ocorrendo, mas sempre, né, que o diálogo avança, infelizmente, falsos patriotas, sabotadores prejudicam assim, colocam seus interesses pessoais e eleitorais acima do interesse do país e também do interesse do público. Então, o caminho vai ser trabalhar, dialogar, para que elas não se convertam. Mostram todos os argumentos para a gente poder avançar mais.
0: É, e o ministro do Desenvolvimento, Indústria, Comércio e Serviços, né, Márcio Elias Rosa, afirmou que já foram 4 reuniões desde que Lula e Trump, né, se encontraram. Segundo ele, os setores de máquinas e equipamentos vão ser, Chico, os mais afetados se as tarifas se tornarem realidade. Isso tem valor agregado e traz muito prejuízo, como disse o vice-presidente, para emprego, para renda, para as indústrias, o setor de plástico, os produtos de madeira, esquadriais, né, também esquadrias, né, de madeira, papel, cartão, calçados, também é um setor que seria, em tese, alcançado. Ferro fundido e peixes, crustáceos, essas são as áreas mais expostas. Se essa proposta se converter em tarifas, coisa que a gente acredita que não vai ocorrer.
2: Pois é, Ana, a nota publicada pelo governo brasileiro relembrou aí, aliás, lembrou, né, que a investigação comercial começou no ano passado, após provocação aí da família Bolsonaro. O texto diz que é uma tentativa de ingerência em temas internos do Brasil, como ocorreu aí na recente viagem do senador Flávio Bolsonaro a Washington. Nesta terça-feira passada, o senador negou que tenha pedido aí a taxação de empresas brasileiras.
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2: Edson Fachin, né, manifesta preocupação com sanções externas unilaterais.
0: É, Chico, o presidente do Supremo Tribunal Federal, Edson Fachin, ele manifestou a preocupação, né, com as sanções externas unilaterais que podem afetar a independência judicial brasileira. O ministro reuniu-se na terça-feira com a relatora especial das Nações Unidas para a independência de magistrados e advogados, né, a pessoa de Margarete.
2: Pois é, em nota divulgada pelo STF, Edson Fachin afirmou estar apreensivo com o atual cenário enfrentado aí pelas democracias em diferentes países. O ministro, né, mostrou ainda preocupações aí com os ataques dirigidos ao Poder Judiciário e às Cortes Constitucionais. Para Fachin, iniciativas voltadas a constranger magistrados em razão aí de atos praticados no exercício de suas funções representam motivo de atenção redobrada por parte aí das instituições.
0: O presidente do STF afirmou que o tribunal desempenhou papel decisivo, Chico, na defesa da ordem democrática e da legalidade constitucional em face de uma tentativa de um golpe de Estado no país em janeiro de 2023. Fachin reafirmou ainda sua confiança na capacidade de as instituições brasileiras responderem de forma firme e efetiva às ameaças à independência judicial e ao Estado de Direito.
2: E só lembrando que na terça-feira, os Estados Unidos citaram aí decisões do STF entre as justificativas para ameaçar aí as exportações brasileiras com novas taxas. Na semana passada, a Justiça, da Flórida determinou a intimação do ministro Alexandre de Moraes para apresentar defesa em um processo em que é acusado por uma rede social de determinar aí bloqueios de perfis de pessoas envolvidas em atos antidemocráticos.
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0: E aí, Chico César, fazendo um apurado, na nossa visão, acompanhando as principais notícias, seja nos canais televisivos, através dos informes mesmo via internet, a gente percebe que, infelizmente, muitos países, não só o Brasil, acabam sendo prejudicados, por essa autonomia, entre aspas, que os Estados Unidos quer ter sobre todos os países, É como se eles quiserem ser o chefe. É exatamente isso.
2: Todo mundo.
0: E aí, agora querendo fazer essa questão.
2: Só tem um,
0: Muita gente até se pergunta, mas por que mexer com o Pix? Não é um sistema monetário, internacional, não. Esse meio, esse mecanismo de movimentação financeira é do Brasil.
2: É brasileiro.
0: E aí, por que os Estados Unidos estão achando ruim, Chico? Apesar das movimentações de cartão de crédito, existem duas bandeiras que pertencem aos Estados Unidos. Automaticamente, tudo que a gente compra, que a gente mexe, então eles também ganham em cima disso.
2: Ótimo,
0: vai
2: verdade.
0: Dinheiro para os Estados Unidos. E agora, vendo que uma parte da população, digamos que de 100%, eu agora não estou lembrado exatamente os números, mas das movimentações que foram feitas, nesses 5 primeiros meses do ano, aumentou a movimentação de Pix, claro, não superou ainda o cartão de crédito, até porque a gente vê o endividamento dos brasileiros. Só que os Estados Unidos, independente do Brasil tá endividado ou não,
2: não se preocupa com isso?
0: Não, porque o banco repassa tranquilamente,
2: quem
0: fica no prejuízo é o banco,
2: Lógico.
0: Entre aspas, não fica porque eles não perdem nada, mas da população endividada. Diferente do Pix, que é instantâneo. Então, assim, você só consegue fazer essa movimentação se você, de fato, tiver dinheiro na sua conta. Se não tiver, quando você faz o agendamento, automaticamente ele busca do seu dinheiro especial, do seu limite especial. E aí os Estados Unidos, já de olho, digamos assim, nessas movimentações. Opa, não está chegando, era para chegar, um exemplo, mais de 2 trilhões em dólares ou em real, que seja aqui, para o nosso país, diminuiu aqui uma fatia de 100 mil, que seja, de 100 milhões, que seja aqui para a gente. O que é que tem diferente aqui? Qual é o empecilho que era para a gente estar aumentando, Pelo menos, se não regredir, mas pelo menos aumentar e não paralisar. E aí eles viram, claro que isso não é da noite para o dia, que é o Pix, e agora querem mandar até nisso, Sem falar em outras intervenções, como querer, estar à frente, da justiça brasileira, dos órgãos que fiscalizam o nosso país. Dificuldades a gente sabe que tem, como brasileiros a gente sabe que, como um todo, infelizmente a gente vê muitas dificuldades à frente também das atividades judiciárias, eleitorais e tudo mais no nosso país, mas isso não dá brecha, Chico, e não dá liberdade de dizer, que existem falhas no sistema. Às vezes a falha é humana, no sistema não, e aí é muito importante que quem está em casa, quem acompanha também os principais jornais, comecem, a ver, infelizmente, nessa forma de poder que os Estados Unidos está querendo, se apoderar, não é somente do Brasil, são de vários países. E o que a gente vê em outros lugares, em outras regiões, são guerras, Fih, como a gente acompanha.
2: A gente viu recente,
0: Rússia, aí embate direto, pessoas morrem e tudo mais. Não estou dizendo que isso é uma do Brasil, até porque eu acho que a gente Nem poder e nenhum sentido a gente tem para isso, para a guerra. E a gente não deve optar por essa, porque só quem paga, Chico, é o pai e a mãe de família, no final das contas, é o pobre. Essa é a verdade, que vai ser linha de frente, que tem que ir ali lutar pelos seus países. Né? Os grandes, que é quem assinam as determinações, você não vê nenhum deles entrar, né, numa linha de frente dessas guerras para estar lá participando. Não, pelo contrário, estão lá escondidos, muitas vezes pedem refúgio em outros países, enquanto bota a sua nação para estar nem guerra um com os outros, todo mundo se acabando. Essa é a verdade.
2: É verdade. E se você observar, ele quer o Brasil assim, debaixo dos seus pés, né? Quer o Brasil debaixo dos pés dele, lá dos Estados Unidos. E não é assim. O Brasil tem soberania. Então, nós somos soberanos. Nós somos soberanos. Nós temos uma democracia que, até certo ponto, foi abalada, mas a gente continua sendo um país que tem uma democracia firme. Né? A gente viu aí, recentemente, os Estados Unidos...

0: E o Pix é nosso.
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0: Agora 7h55.
2: 7h55.
0: Foi a nossa última desse primeiro bloco de informações para você ouvir o nosso jornal. Falar sobre inscrições do Enem que terminam hoje, sexta-feira, 5.
2: Atenção, interessados em participar do Exame Nacional do Ensino Médio Enem 2026, tem até hoje para se inscrever. Para isso, basta acessar a página do participante no endereço enem.inep.gov.br/participante. Quem está concluindo o ensino médio na rede pública já está inscrito automaticamente no Enem. Mas atenção, neste caso também é preciso acessar a página para confirmar a participação e complementar informações, como o município de realização das provas, a língua estrangeira escolhida e, se necessário, solicitar recursos de acessibilidade.
0: Os participantes que tiveram aí aprovada a isenção da taxa de inscrição também, né, devem realizar a inscrição no exame. Para os estudantes não isentos, a taxa é de 85%, aliás, R$85, e o pagamento deve ser feito até 10 de junho. O Enem avalia aí o desempenho escolar do estudante ao término aí da educação básica e é a principal porta de entrada para a educação superior no Brasil. Com a nota sendo utilizada aí pelo Sistema de Seleção Unificado, SISU, pelo Programa Universidade para Todos, o ProUni, e também pelo Fundo de Financiamento Estudantil, FIES. As provas do Enem, né, vão ser aplicadas nos dias 8 e 15 de novembro nas 27 unidades da Federação.
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2: Hora então de conferir o intervalo comercial. Não sai daí que a gente volta já.
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2: Libera FM agora, 8:04.
3: 8:04.
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3: E a gente volta a deixar você muito bem informado. Daqui a pouquinho a gente vai mandar aquele abraço, aquele alô para você que está se ligando aqui no nosso jornal em sua primeira edição. Vamos falar sobre o TRE de Pernambuco, que capacita servidores do Agreste Sertão nos sistemas eleitorais.
2: O Tribunal Regional Eleitoral de Pernambuco está promovendo a capacitação de servidores das zonas eleitorais do interior do estado para a utilização dos sistemas eleitorais que serão empregados nas eleições 2026. Ao todo, 150 servidores participam do treinamento que está sendo realizado nos polos de Caruaru e Garanhões, no Agreste, além de Salgueiro e Serra Talhada, no Sertão. Os servidores foram divididos em duas turmas. A primeira passou pelo treinamento entre 1 e 3 de junho e na próxima semana o segundo grupo será capacitado nos mesmos polos entre os dias 8 e 11 de junho.
3: A iniciativa, né, tem como objetivo preparar as equipes responsáveis pela operacionalização aí dos sistemas utilizados pela Justiça Eleitoral ao longo aí do processo de votação. O escopo do treinamento foi exatamente o mesmo que fizemos no Recife, ou seja, a apresentação aí de todos os sistemas eleitorais e de todas as novidades. A operação desses sistemas, desde a geração aí de mídias, passando pela preparação de urnas até o uso aí, né, do G-Connect, explicou aí o coordenador de sistemas do TRE, Mixlener Romeiro.
2: Olha, lembrando que durante as atividades, os servidores têm a oportunidade de simular todas as etapas de uma eleição por meio dos sistemas utilizados pela Justiça Eleitoral. A prática possibilita o aperfeiçoamento dos procedimentos operacionais, além do esclarecimento de dúvidas relacionadas às atividades desempenhadas pelas zonas eleitorais. A iniciativa integra aí as ações de preparação conduzidas pelo TRE Pernambuco para garantir a eficiência, a segurança e a padronização dos procedimentos eleitorais em Pernambuco.
3: A formação das equipes contribui para o funcionamento correto dos sistemas e para que a realização aí das eleições de 2026 seja segura, transparente e confiável. Promovido pela Secretaria de Tecnologia da Informação e Comunicação, o treinamento permite que os participantes aprofundem seus conhecimentos sobre os sistemas eleitorais e as rotinas que serão executadas durante as eleições de 2026.
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3: E o deputado Duarte Júnior quer reforçar fiscalização da educação inclusiva.
2: O deputado Duarte Júnior apresentou um projeto de lei 2846-2026 que cria o Programa Nacional de Fiscalização da Educação Inclusiva. Lembrando que a proposta busca ampliar o monitoramento do cumprimento das normas de inclusão em instituições de ensino públicas e privadas. Pelo texto, as escolas deverão garantir acessibilidade física, pedagógica e tecnológica, disponibilizar profissionais de apoio quando necessário, oferecendo materiais acessíveis e promovendo a formação continuada de professores para atuação inclusiva.
3: A proposta também prevê auditorias periódicas, recebimento de denúncias, publicação de relatórios anuais e integração entre órgãos como Ministério Público, Defensoria Pública, Conselhos de Educação e Conselhos dos Direitos, né, da Pessoa com Deficiência. Na justificativa, Duarte Júnior afirma que ainda não são frequentes casos de recusa de matrícula, falta de profissionais de apoio e ausência de adaptações para estudantes com deficiência.
2: Em muitos casos, as normas já existem e deixam aí de ser efetivamente cumpridas em razão da ausência de fiscalização contínua e de mecanismos claros de responsabilização. O projeto prevê advertências, multas e até suspensão da autorização de funcionamento em casos graves e reiterados. As instituições terão um prazo de 2 anos para se adequar às novas regras, caso a proposta seja aprovada.
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3: O Socorro Neri propõe reformulação de carreira para professores públicos.
2: A deputada Socorro Neri, do PP do Acre, apresentou à Câmara dos Deputados o projeto de lei 2774-2026, que prevê a criação de uma diretriz nacional para os planos de carreira do Magistério Público da Educação Básica. A proposta determina que estados, distrito federal e municípios mantenham uma diferença mínima de 25% entre o vencimento inicial dos profissionais direcionados ao ensino médio e o salário inicial dos professores universitários. O texto estabelece que essa diferença deverá integrar a estrutura salarial das carreiras e não poderá ser paga por meio de abonos, gratificações ou parcelas temporárias.
3: A adaptação dos planos de carreira deverá ocorrer em até 180 dias após a eventual sanção da lei, com implementação aí gradual ao longo de 3 exercícios financeiros. Pela proposta, o percentual de 25% passará a ser uma referência obrigatória para a organização das tabelas salariais locais. O projeto também prevê que a implementação observe as dotações orçamentárias dos entes federativos, os recursos destinados à manutenção e ao desenvolvimento do ensino e as regras de financiamento do Fundeb.
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3: Ligando o Sertão do Araripe através da notícia. Deputado propõe piso salarial para frentista, garçom e recepcionista.
2: Um conjunto de 5 projetos de lei apresentados pelo deputado Vanderlan Alves, do Solidariedade, pretende criar pisos salariais nacionais para recepcionistas, frentistas, garçons, auxiliares administrativos e profissionais de apoio escolar. As propostas estabelecem remunerações mínimas que variam entre R$ 2.450 e R$ 3.200 para jornadas de até 40 horas semanais.
3: O projeto de lei 2.743 de 2026 estabelece piso salarial nacional de R$ 2.850 para frentistas e trabalhadores aí de abastecimento de combustíveis, além da obrigatoriedade de pagamento dos adicionais de insalubridade e também periculosidade já previstos aí na legislação trabalhista. Segundo o autor, a atividade envolve exposição constante a produtos inflamáveis e outros riscos ocupacionais, o que justificaria uma remuneração mínima mais elevada.
2: O deputado argumentou que a valorização salarial pode contribuir para a redução da rotatividade profissional e melhoria do atendimento aos consumidores. Já os garçons e atendentes de bares, restaurantes, hotéis, cafeterias e lanchonetes seriam contemplados por um piso nacional de R$ 2.700 mensais, conforme o projeto de lei 2744-2026. A proposta estabelece ainda que gorjetas não poderão ser utilizadas para complementar ou substituir o salário base do trabalhador, preservando sua natureza de remuneração adicional.
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3: Agora 8:11.
2: 8:11.
3: O projeto amplia acesso ao BPC e auxílio inclusão para pessoas com deficiência e autismo.
2: O deputado federal Eduardo da Fonte, autor do projeto de lei 4.093/2023, que amplia o acesso ao benefício de prestação continuada BPC e ao auxílio inclusão para pessoas com deficiência e pessoas com transtorno do espectro autista. A proposta elimina os critérios de renda familiar e de remuneração atualmente exigidos para a concessão dos benefícios.
3: O projeto também assegura o direito ao auxílio inclusão sem limitação relacionada ao valor da remuneração recebida pelo beneficiário, incentivando assim a inserção aí dessas pessoas no mercado de trabalho sem o risco de perder o apoio financeiro. A proposta foi apresentada após reivindicações de organizações de pais, mães e entidades ligadas à defesa dos direitos das pessoas com deficiência e do autismo.
2: Segundo Eduardo da Fonte, o objetivo é corrigir uma injustiça enfrentada por famílias que, mesmo superando os limites de renda atualmente previstos em lei, continuam arcando com elevados custos de tratamento, acompanhamento e inclusão social. Para viabilizar a ampliação dos benefícios, o projeto prevê como fonte de custeio o aumento da contribuição social sobre o lucro líquido das instituições financeiras. O PL aguarda a designação de relator na Comissão de Finanças e Tributação da Câmara dos Deputados.
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3: Você ficando muito mais informado. O comitê refuta informações sobre canal do Sertão. Nem projeto existe ainda.
2: Lideranças políticas da região do Araripe questionaram a informação da Assembleia Legislativa de Pernambuco, Alep, acerca da instalação, na última terça, de uma comissão especial que acompanhará as discussões em torno do Canal do Sertão. De acordo com o Comitê Pró-Canal do Sertão, nem projeto sobre a obra existe ainda. Apenas um estudo de viabilidade técnica, econômica e financeira elaborado anos atrás pela Companhia de Desenvolvimento dos Vales do São Francisco e Parnaíba, Codevasf.
3: Até foi incluído aí no novo PAC para uma atualização. Nem projeto básico foi elaborado. Não existe nada sobre aquisição aí de terras e muito menos implantação aí de infraestrutura básica, afirmou. Ainda conforme o comitê, o ramal de Entremontes é que tem aí, né? Que tem projeto básico e já foi feita aquisição aí de terras através de desapropriações. Mas uma coisa não tem nada a ver com a outra. O projeto de Entremontes não atende o sertão do Araripe, só beneficia o entorno aí do açude e do Entremontes em Parnamirim. Reforçou aí, tá certo, as autoridades dessa comissão, viu, Ana?
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3: Operação do CIRA fiscaliza 19 postos de combustíveis e identifica irregularidades em Pernambuco.
2: O Comitê Interinstitucional de Recuperação de Ativos do Estado de Pernambuco deflagrou na manhã de ontem, ou melhor, da quarta, dia 3, a Operação Ativos de Carbono fase 3, voltada à fiscalização do segmento de combustíveis. A ação teve como objetivo verificar possíveis irregularidades tributárias, o cumprimento das normas de defesa do consumidor e a regularidade dos produtos comercializados.
3: A operação foi realizada em 19 postos de combustíveis e coordenada pela Diretoria Geral de Operações Estratégicas da Secretaria da Fazenda de Pernambuco, em parceria com o Ministério Público de Pernambuco, o Instituto de Pesos e Medidas de Pernambuco, IPEM, e também o PROCON Pernambuco, contando ainda com o apoio da Polícia Militar de Pernambuco.
2: O CIRA é formado por representantes do Ministério Público, da Secretaria da Fazenda, da Procuradoria-Geral do Estado e da Secretaria de Defesa Social, atuando na recuperação de ativos, combate à sonegação fiscal e enfrentamento de fraudes tributárias. De acordo com o coordenador operacional do CIRA, o promotor de justiça João Maria Rodrigues, os estabelecimentos fiscalizados foram selecionados após o cruzamento de dados fiscais e operacionais coletados entre 2025 e o início de 2026.
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2: Liberal agora, 8:15.
3: 8:15, horário oficial de Brasília.
2: E a gente agradece também os nossos ouvintes pelo carinho, pela audiência, sempre ligados
3: gente,
2: no Jornal,
3: né,
2: da Liberal. É isso, Linda Ilma, tá lá no sítio Queimada, Santa Cruz da Venerada, junto com a família, todos os dias, com o radinho ligado aqui na nossa programação. E a gente só tem a agradecer o carinho e a audiência também na nossa programação. Deixa eu ver quem mais está por aqui, pessoal sempre deixando o recado. Amiga Francisca, tá na Serra da Inveja, está ouvindo também o nosso jornal. Um bom dia para ela. Seja sempre bem-vinda ao nosso Jornal da Liberal. Tem alguns ouvintes aqui participando. Bom dia, Diva. Obrigada também pela sintonia, né? Tá na escuta aí do nosso jornal. Tem ouvinte ainda deixando o áudio e a gente vai trazer aqui também as participações. Vamos ver quem está com a gente. Bom dia.
4: Olá, gente! Bom dia, galera! Bom dia, jornal! Bom dia, Ana Paula Freitas! Bom dia, Chico César! Bom dia, todo mundo aí do Jornal da Ibera FM! Quem fala sou eu, Ana Paula Heraldo, Serra da Matinha, Bodocó, por aqui hoje estou, né? É, garoando, fazendo muito frio aqui na Serra da Matinha, mas tudo em paz, graças a Deus, né? Quero mandar um bom dia para a comadre La Ruba, na Serra da Matinha, um bom dia para Adão Mozart, Serra da Matinha, um bom dia para Antônio do Beiju, lá na Serra do Retronco, e um bom dia para Almaro, lá em Bodocó, um bom dia para Ciana Franga, Cid Bom Princípio, um bom dia para toda a galera, bom sexta-feira e boa semana.
5: Bom dia, Ana, bom dia, Chica, aqui é Damiana de Serrolândia, tô na escuta do jornal, primeira e segunda edição, e também no Bate-Bola. Que aqui é uma palmeirense firme e forte. Manda um alô aí, Antônio Carlos.
6: Bom dia, Chico César e Ana Paula. Sou Iraci da Serra do Piqui. Tô ligada no jornal amanhã à tarde. Aqui vai ser um clima bom, lebrinando. Começou de madrugada, ainda estava lebrinando até agora. Lebrininha boa. Um bom dia, um bom trabalho, um bom final de semana para todos vocês.
7: Bom dia, Ana Paula, Chico César, que é Zuleide, do Sítio Meleiro. Estou na escuta desse maravilhoso jornal. Eu andei perdendo o jornal, porque eu dormi demais. Tenha um bom dia, um ótimo dia, um bom trabalho. Adoro vocês. Tchau.
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2: Aqui o povo tem vez e voz. Obrigada, Das Neves, está aí ouvindo lá no Sítio Lombar também o nosso jornalismo. Quem também está ligado no Jornal da Liberal, o Cícero de São Paulo também está deixando o seu recado. Amiga Vera também está com a gente. Bom dia, Vera, seja sempre bem-vinda. O Antônio Eduardo do Sítio Bom Retiro, lá em Bodocó, também está na sintonia da nossa programação. Ainda tem ouvinte deixando aqui o recado no jornal. Amiga Francisca da Paz está aí ligada também na nossa programação. Bom dia para vocês. Muito obrigada mesmo pelo carinho, pela sintonia. Tem mais um ouvinte aqui participando. Deixa eu ver quem é. Bom dia.
8: É, bom dia, gente. Corrigindo aí, tá? É, a pessoa que vai estar na companhia de Anderson é Dona Ederlândia. Ela está aí de Pubira, ela é da Causa Animal e vai estar por aí, tá bom?
9: Bom dia, Ana. Bom dia, Chico. Estou ligadinho aqui no Sítio Peba, que é Socorro, viu? É, quero mandar um alô para a Madinha Laura, lá na Bonita, para minha mãe Cornelina aqui nos Peba e toda a vizinhança. Eu adoro o jornal, viu? Pela manhã e pela meio-dia. Tenha um bom dia. Sempre eu estou ligadinho, viu?
10: E Ana Paula, sério, sou feita da Sala da Cabocla, estou passando para ver que eu assisto, adoro o jornal de vocês, como tem energia, é um livro de juízo para a gente.
11: Na sintonia da nossa programação,
10: assisto de manhã,
11: deixando aqui o recado do jornal,
10: meu dia. Aí aqui está gerando, viu, um clima que está gostoso, está uma delícia. Bom dia, sou feita da Sala da Cabocla, tchau.
2: Abraço, obrigada, né, a todos os ouvintes aí, sempre acompanhando a nossa programação, ouvindo o nosso Jornal da Liberal em sua primeira edição. E a gente fica muito feliz com esse carinho, com essa audiência. Seu Itami, um abraço para o senhor também. Muito obrigado, na zona rural de Ipubi, ouvindo sempre o nosso Jornal da Liberal.
3: É, manda um abração aí. Manda um abraço aí para o nosso amigo Alas, né? Aquela Alas Produções e Eventos, né, Alas? Aquele abração. Muito bom dia para você aí. É lá nos Pebas, é, Ana?
2: Sítio Tatu.
3: Sítio Tatu, né? Fica pertinho ali, né?
2: Não sei.
3: Peba, da mesma é da mesma família, né? Peba, Tatu.
2: Não sei, mas um abraço, Alas. Dona Fátima, seu Lira, obrigado também pelo carinho, pela audiência aí acompanhando o nosso Jornal da Liberal. E a todos os ouvintes que deixam sempre aí o recado, as mensagens de texto e de áudio também no Jornal da Liberal. 8h20, tem intervalo e a gente volta já.
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2: Liberal agora, 8 horas e 27 minutos.
14: Repita a hora certa, 8h27.
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14: A
3: Agora chega o noticiário policial das últimas horas. Briga após bebedeira termina em agressão, quebra-quebra e prisão.
2: Uma discussão entre dois homens que bebiam juntos terminou em violência, vandalismo e prisão na tarde da quarta-feira no bairro Vila Serrana, em Araripina, no sertão de Pernambuco. A polícia militar foi acionada por volta das 12h50 para conter um desentendimento entre particulares.
3: Ao chegar ao local, a vítima informou aos policiais que consumia bebida alcoólica com o acusado quando os dois iniciaram uma discussão. O desentendimento evoluiu para agressões físicas contra a vítima. Além da violência física, o suspeito jogou a chave do veículo da vítima em um local desconhecido e quebrou, né, o para-brisa do automóvel. Ele também fez ameaças de morte contra o homem e seus familiares.
2: De acordo com o boletim policial, o acusado estava extremamente exaltado. Para garantir a segurança da equipe e das partes envolvidas, os policiais precisaram utilizar algemas para contê-lo. Os dois envolvidos foram levados inicialmente para atendimento médico e em seguida conduzidos à delegacia de polícia civil de Araripina. O inquérito policial foi instaurado para investigar os crimes de lesão corporal, ameaça, dano e depredação.
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3: Polícia Civil prende investigado por violência doméstica durante a operação.
2: Policiais civis de Parnamirim, no sertão de Pernambuco, e da 11ª Delegacia Especializada de Atendimento à Mulher de Salgueiro cumpriram na quinta-feira um mandato de prisão preventiva contra um indivíduo investigado por diversos crimes praticados no contexto da violência doméstica contra a mulher.
3: A ordem judicial foi expedida pela Vara Única da Comarca de Parnamirim após representação da autoridade policial responsável pelo caso, com base nos elementos reunidos durante a investigação. Após diligências, os policiais, né, localizaram o investigado, efetuando sua prisão e conduzindo a Delegacia de Polícia Civil de Salgueiro para adoção dos procedimentos legais cabíveis. Em seguida, o preso foi colocado, né, à disposição do Poder Judiciário.
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3: Perturbação de sossego gera ação policial e confusão.
2: A noite da quarta-feira foi de muita confusão e perturbação do sossego no distrito de Varzinha, zona rural de Serra Talhada. Na Rua do Comércio, a reclamação era de som em volume excessivo, motocicletas com escapamentos adulterados e manobras perigosas. A polícia militar foi acionada por volta das 23h50, uma vez que os moradores da localidade não suportavam mais o barulho e a confusão na rua. O pivô era um indivíduo conduzindo uma moto modelo Honda Pop 110 sem placa de identificação, praticando direção perigosa em via pública, circulando pela contramão e também em zigue-zague.
3: Foi dada a ordem de parada, porém sem êxito, uma vez que o motociclista tentou fugir, mas a PM agiu rápido e fez a interceptação. O condutor disse que o veículo era oriundo aí de Leilão e não possuía carteira nacional de habilitação. O infrator foi conduzido à delegacia de polícia e a moto para o pátio de colis, de Leilões aí, lá da cidade.
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3: O filho ameaça a mãe em busca de dinheiro.
2: É um caso de descumprimento de medida protetiva, foi registrado na madrugada dessa quinta-feira no centro de Serra Talhada, por volta da 00h37. Um filho fez ameaças contra a mãe na tentativa de extorquir dinheiro. A polícia militar foi acionada e quando chegaram ao endereço, os policiais localizaram o acusado em frente à residência da mãe.
3: A mulher, né, no caso a mãe, que é a genitora, procurou a IAPM informando que estava de repouso após tomar medicamento para controle da pressão arterial. Quando o filho chegou e começou a bater na porta, gritando por dinheiro. Durante a condução aí das partes à delegacia de polícia no bairro ABB, o filho voltou a fazer ameaças contra a mãe, dizendo que o caso fosse preso, seria pior após a liberação, viu?
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2: Mamãe, viu? É o fim dos tempos. 8h31, afinal também do Jornal da Liberal.
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3: E assim chegamos ao final da primeira edição do Jornal da Liberal dessa sexta-feira, 5 de maio, pela 99,5 Rádio Liberal FM.
2: Sede Pubi, Rua da Matriz, número 50, primeiro andar no centro.
3: Sucursal em Ouricuri, Avenida Fernando Bezerra, 419, primeiro andar centro.
2: Uma produção do Departamento de Jornalismo da Rádio Liberal FM.
3: Com direção-geral de Neto Rodrigues.
2: Direção de programação, doutora Lorena Kelly.
3: Segunda-feira, às 7h30 da manhã, você acompanha o Jornal da Liberal em sua primeira edição.
2: Mas ao meio-dia de hoje, estaremos de volta ao Jornal da Liberal, segunda edição.
3: A apresentação de Ana Paula Freitas.
2: E do Chico César.
3: Na sequência vem o Bergedial no Manhã Liberal.
2: Obrigado a todos pela sintonia.
3: Excelente dia, um forte abraço e até o meio-dia, se Deus quiser.
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2: E aí, meu povo, bom dia, bom dia, bom dia. 8 horas da manhã, 39 minutos desta super sexta-feira, final de semana chegou. E a partir de agora, daremos início ao nosso Manhã Liberal depois de uma série de notícias do Jornal da Liberal em sua primeira edição. Na apresentação de Ana Paula Freitas e Chico César. Dupla essa que volta ao meio-dia no Jornal da Liberal em sua segunda edição. E aí? Tudo bem? Tudo legal? Bacana? Maravilha? É sexta-feira, nublado, tempo nublado em Ouricuri, pelo menos até agora. Segundo o Instituto Clima Tempo, bora saber como é que vai ser hoje? Nós estamos nesse momento em Ouricuri com 22 graus, ó. Pra você ver como o tempo tá friozinho, viu? Pra nós que somos aí acostumados a 32, 34 graus, 40 graus... Estamos com 22 agora, a mínima para hoje é de 19 graus, a máxima de 29 graus e pelo menos até agora não há previsão de chuva para hoje. Mas o tempo tá nublado, tá fechado. Quando eu saí da roça ainda senti que tava meio que chuviscando, assim, fraquinho, mas estava naquele ritmo, né? Sexta-feira, sua linda, bom dia, bom dia, bom dia! Oito da manhã, mais 40 minutos. Muito bom dia e muito prazer.
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2: A partir de agora sou eu, hein? Berg Dial contigo, aqui nos comandos da sua melhor.

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0: Garrafas e bocas, forró acariciar. Participação de Tiago Aquino e a música Sonhos de Amor. Começamos musicalmente ao som de Jonathan Araújo e Josué, bom de faixa.
2: Obrigado.
0: Ao menos hoje.
3: Bom dia, liberal. Bom dia.
0: 8:49.

0: Aí eu vou chorar isso, né? Pronto.
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0: Obrigado, gente. Obrigado.
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0: Muito bom dia para você ligado conosco aqui na 99,5, invadindo o Manhã Liberal para trazer as curiosidades da Copa do Mundo 2026. Aqui pela 99,5 você fica sabendo de tudo que aconteceu nos mundiais, no maior evento esportivo do mundo, a Copa do Mundo. E claro, com a sua participação pelo nosso Manhã Liberal, daqui a pouquinho o Berg está de volta com muito mais. Então, fica conosco aqui nas curiosidades da Copa do Mundo.
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0: Nas nossas curiosidades de hoje, você sabia que Jules Rimet foi quem criou a Copa do Mundo? O francês Jules Rimet assumiu a presidência da Federação Internacional de Futebol FIFA e foi o responsável por criar a competição de futebol, que hoje é um dos maiores eventos esportivos do planeta. E que o troféu também levou o seu nome, Jules Rimet. E por curiosidade, na Copa do Brasil, vocês não sabem o que aconteceu, rapaz. Brasil campeão, troféu na mão, ficou no museu e suspeito automaticamente desapareceu até hoje. Ninguém sabe o paradeiro dessa taça. É a única taça que foi roubada do Museu Histórico da CBF. Como diz Berga Dial, no nosso Brasil tem de tudo e mais um pouco.
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0: 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Daqui a pouquinho a gente está de volta com muito mais aqui na Libera FM, com mais curiosidades da Copa do Mundo e também com ele, Berg Dial, aqui no nosso Manhã Liberal. Então não sai daí, a gente volta já já com muito mais.
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0: 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Agora 9 horas da manhã, mais 55 minutos, 9:55. Vamos lá que estamos de volta. Estamos de volta naquele momento em que teremos agora, como a gente anunciou logo cedo, uma entrevista com o vereador de Caruaru, pré-candidato a deputado estadual, por a causa dos animais, que é uma causa que tem que ser debatida na sua mais extrema sensatez. E a gente vai falar daqui a pouco com Anderson Correia, que é advogado animalista, pré-candidato a deputado estadual, vereador mais votado da história de Caruaru, pós-graduado em direito animal. É um cara que tem autonomia pra gente debater esse assunto de uma importância tamanha, não só aqui no estado de Pernambuco, mas esse assunto tem que ser levado para todo o Brasil. Então vamos com um bom dia, o Anderson. Bom dia, meu irmão. Satisfação danada de boa receber você aqui na nossa programação.
1: Ô, meu amigo Berg, uma satisfação imensa ser recebido aqui em Pubi por as protetoras independentes Ederlânia, Sabrina, Tainá, que estão aqui comigo no estúdio. Queria mandar um abraço para Antônio, que está aqui na produção, toda a equipe aqui

0: só as pessoas.
1: Pois é, o Anderson, como a gente trouxe aí um pouco da história dele, ele é vereador lá da cidade de Caruaru, certo? Próximo à nossa capital Recife. E a gente abre a nossa série de perguntas, Anderson, para a gente saber um pouco, para que você possa se apresentar e dizer o que, que você já conseguiu aí de benefícios em prol dos animais. Como fica aí a questão dos animais soltos em vias públicas, nas estradas, que é um assunto que é debatido muito aqui na nossa região e que, infelizmente, a gente não vê muito os poderes agirem da forma que deveria para tentar coibir isso, né?
0: Olha, eu divido minha atuação em Caruaru em duas vertentes. A busca por políticas públicas por parte dos poderes públicos, das prefeituras, dos municípios, emanarem esforços para esses habitantes das cidades. Que políticas públicas? Políticas públicas de saúde, né? Consultas, castração, exames. A gente precisa avançar nessas políticas públicas de saúde, porque os animais que vivem em situação de rua não são mero objetos nas cidades. Não é um banco de uma praça. São vidas e que merecem ser respeitadas. Essa é a primeira vertente, lutar por essas políticas, por essas ações por parte dos municípios para garantir a dignidade dos animais. E a segunda, combate a maus-tratos efetivo. A gente tem um trabalho exaustivo na nossa região, né, de buscar justiça para os animais. Eu falo não só como vereador, falo como advogado que sou, para a gente realmente fazer com que as pessoas respondam pelo crime de maus-tratos, se caso cometerem crimes contra os animais. Essa é as duas vertentes. Em relação aos animais soltos em via pública, tem uma legislação minha em Caruaru, que é principalmente para os equinos, animais de grande porte, para que quando esses animais forem apreendidos por parte do município, o município de imediato fazer a microchipagem. A gente só responsabiliza, Berg, quem deixa animal solto em via pública se a gente microchipar. É, porque assim, se um carro bate num animal solto em via pública, eu desafio a você e qualquer pessoa que está nos escutando, se esse responsável, se o tutor desse animal vai aparecer para dizer que o animal é dele. Não vai. E geralmente o que é que acontece? São vidas perdidas. O animal perde a vida e em algumas situações pessoas estão perdendo as vidas nas estradas porque batem, colidem com os animais. E quando os poderes públicos emanarem esforços para fazer a apreensão dos animais, aplicar multa nessas pessoas que deixam os animais soltos e microchipar os animais, a gente vai ter uma diminuição grande em relação a esses casos de acidente de animais soltos em via pública. Eu tenho certeza disso.
1: Pois é, e é um assunto que você já tem conhecimento, né? E aí eu vou trazer a questão aqui para nossa região. Aqui nós já tivemos várias pessoas que foram vítimas, né, de acidentes aí com animais. Eu já fui uma dessas pessoas, graças a Deus. Tô aqui para contar a história, Anderson. Mas infelizmente outras e outras pessoas não tiveram a mesma sorte, né? Então é um assunto que eu costumo dizer muito que a política, ela traz e deixa de trazer. Por isso a gente tem que ter senso e responsabilidade na hora de escolher os nossos representantes. Então, a gente está falando de vidas, né? São políticas públicas que cuidam de vidas. Eu não sei se lá para os lados Caruaru, para Grande Recife, a realidade é da forma que acontece aqui na nossa região. Mas o que a gente vê muito, pelo menos aqui no nosso sertão, sertão do Pajeú, sertão de São Francisco, sertão do Araripe, muitos animais soltos na beira da pista. E como você bem frisou, quando tem alguma colisão, não aparece o dono para se responsabilizar, né?
0: Não, de hipótese alguma, eles não aparecem. A gente também tem casos com animais que são mais próximos da gente, que são os cachorros. A gente vai ter uma diminuição se a gente aí partindo para uma outra vertente de uma outra espécie. Os pets. Quando a gente tem um controle populacional efetivo, castração efetiva, né, ações de políticas públicas para diminuição de animais de rua, principalmente os cães, que a gente vê muito, cães e gatos, que a gente vê muito em via pública nos municípios, a gente, primeiro, que não é para garantir a saúde pública. Garantir a saúde pública é secundário. Primeiro, para garantir a dignidade dos animais. Os animais precisam ser respeitados na sua amplitude para que eles não estejam reproduzindo nas cidades e causando transtornos para as pessoas. Você falou muito bem. Quando a gente pensa política pública animal, a gente pensa política pública também para as pessoas, né? Mas se a gente não tem ações efetivas, a gente vai começar a ver cidades cheias de animais. Eu fui ontem em Exu. Na chegada de Exu, eu vi uma ninhada na BR.

0: né? Uma ninhada de filhotes. Por pouco a gente não atropelou, porque a gente vinha numa velocidade que dava para controlar. E são animais errantes, que os animais, geralmente esses animais dão cria na beira da estrada. A gente ainda parou o carro para ver se conseguia pegar, mas a gente não conseguiu, porque eles são errantes, eles entram para dentro da mata. Mas para você ver a dificuldade, a gente precisa, eu sempre digo, Berk, quem pensa a política pública animal, quem gosta dos animais, quem protege um animal, tem uma preocupação muito mais, uma responsabilidade muito maior com as pessoas. Agora, meu amigo, se o caba não olha para um bicho, ele não tem pena de um cachorro, ele não vai ter pena de gente. As pessoas precisam ter a sensibilidade de que quando eu penso política pública para o animal, eu estou primeiro garantindo a dignidade do bicho, porque os animais não são coisas, os animais são seres sencientes, que são capazes de sentir, que merecem respeito. E posteriormente eu garanto a saúde pública das pessoas. Eu combato doenças zoonóticas, leishmaniose, raiva. São doenças que podem ser transmitidas para as pessoas. Como é que eu combato isso? Diminuindo o controle desses animais, fazendo o controle de natalidade desses animais nos municípios.
1: Ô Anderson, agora a gente sabe que essa paixão por a causa animal, ela tem que nascer de pessoa por pessoa, né? E aí eu gostaria de saber como foi que nasceu essa sua paixão pela proteção e defesa dos animais e em que momento você decidiu aí transformar essa luta em uma missão pública?
0: Olha, eu faço um trabalho, a gente tem um projeto em Caruaru que atende vários municípios, eu espero chegar um dia aqui em Ipubi com essa caravana do direito animal. Nessa caravana, um dos primeiros slides é uma foto minha, com quase 5 anos, com um animal que meus pais me ensinaram a me relacionar. Meus pais mostraram que o respeito não seria só pelas pessoas, mas sim também pelos animais. Esse amor é desde pequeno, né? A relação com os bichos é desde pequeno, mas minha atuação na proteção, ela se dá, de fato. Eu sou jornalista também, formei em jornalismo em 2007, mas atuei um tempo ainda mais com a parte de internet e rádio. Mas quando eu me formo em direito, em 2015, aí eu escolhi, de fato, ser advogado tributarista, mas uma outra vertente do direito me chamou a atenção, que foi o direito animal. Aí eu fiz uma pós em direito animal, no qual me especializei na matéria, e desde então venho lutando por políticas públicas, ações por parte dos municípios para os animais, de forma incessante. Então, praticamente se deu em 2015, quando eu me formo em direito, quando eu faço minha pós, quando eu começo de fato a advogar, entrar com ação mesmo em favor dos animais, buscar na justiça os direitos dos animais. E assim, eu podia hoje estar muito tranquilo, nem sem ser vereador, e advogando no direito tributário, podia estar em um outro patamar, mas eu escolhi dar voz e advogar para meus clientes, que todos, eu tenho a certeza que todos são inocentes.
1: Pois é, e a gente debate essa questão da causa animal, porque é algo que a gente ainda sente muita falta nesse debate nos municípios, né? E aí, quais os casos ou histórias, Anderson, que marcaram aí a sua trajetória como defensor dos animais? Como você bem falou, você poderia estar em um ambiente bem mais tranquilo de se advogar, de se trabalhar, mas é como se fosse uma missão para a sua vida, né?
0: Olha, um caso que é muito marcante, né? E eu sempre relato, os casos de maus tratos machucam muito, né? Porque quando você fazer justiça para os animais não é fácil. Você precisa ter elementos que comprovem o fato criminoso. E tem um caso de um animal chamado Chico, lá em Caruaru, que ele apanhava de forma reiterada de um indivíduo, com cabo de vassoura. A gente consegue chegar nesse indivíduo. Esse indivíduo tem uma ficha extremamente corrida, mais de 15 processos, dentre ele homicídio, roubo, furto, tráfico, a ficha é extremamente corrida. Mas isso não nos amedronta, e muito pelo contrário, isso faz com que a gente realmente mostre para essas pessoas que maltratar animais, de fato, as pessoas respondem criminalmente. Então, nessa lista corrida, ele incluiu mais um, o crime de maus tratos. E nesse caso, ele como era um cachorro que ele estava agredindo, a gente retira o cachorro da guarda dele. Esse cara foi conduzido para a delegacia, foi preso em flagrante. Infelizmente, o flagrante não foi convertido em preventiva, mas ele responde o processo, podendo pegar uma pena de 2 a 5 anos. Isso aqui é difícil, você fazer justiça para os animais. Mas são muitas histórias que realmente são marcantes, histórias que a força dos animais deu a maior votação da história de um vereador em Caruaru, a maior cidade do interior de Pernambuco. Tem um vereador animalista, mas que também olha pelas pessoas. Não, eu sempre digo, não adianta dizer que a gente só olha para os animais. Quem olha para os animais também olha para as pessoas, e olha com muito muito mais afinco, com muito mais responsabilidade.
1: Ô Anderson, você defende a criação dos hospitais aí veterinários e ampliação, no caso aqui para nossa região, acho que é criação, né? Eu não tenho conhecimento de hospital veterinário aqui na nossa região, e é uma região que tem aproximadamente 500 mil habitantes, viu?
0: Verdade. Eu acredito que as políticas aqui no sertão, eu acho que o UBS PET funcionaria muito bem, os municípios implementando essa política, Plínico, castração, casa de passagem. A gente não, eu não sou a favor muito de política de abrigo, não é muito meu estilo. Sou a favor de locais temporários, que os animais sejam castrados. Primeiro, se ele vem da rua, ele tem que ser reabilitado, posteriormente castrado e posto para adoção. São políticas públicas para os animais, a política pública da adoção. Se não for adotado, volta para o bairro de origem, mas vacinado, microchipado, né, e sem estar reproduzindo no seu ambiente. Essa é a política pública efetiva. Os animais são habitantes das cidades. Não adianta a gente pegar e pensar em jogar todos os animais dentro de uma caixa e achar que está tudo certo. Não está tudo certo. As políticas públicas precisam ser e dar um dos princípios do direito animal, o princípio da primazia da liberdade. Esse princípio ele preza pelo local que o animal ele sempre viveu. Não só para animais que vivem em situação de rua, mas também para os animais silvestres. Eu luto muito, Berg, para um CETAS lá em Caruaru, porque a gente faz um trabalho muito forte também com os animais silvestres. A gente está com a parceria com a PRF, a gente tem apreendido muitos animais. Tem pássaros que eles viveram praticamente toda a sua vida em uma gaiola. Quando você solta, ele não consegue viver, ele não consegue voar. Então, ele precisa ir para um centro de reabilitação, que é justamente esse CETAS. E eu estou lutando muito, estou vendo com o Raquel, o governador que chegar, para que a gente realmente possa implementar essa política pública o mais rápido possível no Agreste, para que esse local seja um local que dê suporte para esses animais se reabilitarem e posteriormente serem devolvidos para a natureza.
1: Pois aí, em sua opinião, o que, é que pode ser feito para ampliar o programa de castração gratuita em todo o estado? A gente vê que Ipobia pode ser usado como exemplo nessa questão da castração, né?
0: Eu fiquei muito feliz, eu queria parabenizar a gestão municipal aqui, o prefeito, por ter já iniciado. As protetoras já me relataram que aqui já existe castração, já existe ações de política pública de pós-cirúrgico. Isso é importante. Agora é importante implementar uma UBS PET para garantir os atendimentos clínicos durante o dia para aquelas pessoas que não têm condições de levar seus animais para o veterinário. Isso já é um ponto importante. Por uma cidade linda, primeira vez que eu estou aqui, né? Fui muito bem recepcionado pelas protetoras aqui e a cidade é muito agradável, né? Uma cidade bonita e que precisa também ter esse olhar mais próximo para os animais, e já vem tendo por parte da gestão. E eu parabenizo a gestão aqui do prefeito por ter já iniciado essas ações de castração, mas pode avançar mais, né? Ampliando a quantidade de castração, disponibilizando casa de passagem, né, atendimento clínico para as pessoas que não têm condições, e para os animais de rua. Volto a dizer, os animais de rua não são objetos, são habitantes não humanos das cidades.
1: Estamos conversando com Anderson Correia, advogado animalista, pré-candidato a deputado estadual, vereador mais votado da história de Caruaru, pós-graduado em Direito Animal e atuação firme no combate aos maus tratos, né? Estamos debatendo um assunto sobre a causa animal, animal solto, como é que pode ser feito, quais os projetos, e é um assunto de uma importância tamanha, principalmente aqui para a nossa região. Ô Anderson, como combater aí o abandono e os maus tratos aos animais de uma forma mais eficaz, que é outra questão que acontece muito ainda, né?
0: É difícil, né? Porque o crime de maus-tratos, a modalidade de abandono, as pessoas procuram geralmente locais que não tem muito movimento e colocam esses animais, jogam esses animais em situação de vulnerabilidade. É um trabalho que não é tão fácil, né? Porque a gente precisa, para responsabilizar essas pessoas, a gente precisa ter prova, precisa ter saber quem foi que abandonou e saber qual a modalidade do crime que ela cometeu. O crime é maus-tratos. Qual a modalidade? Envenenamento, passou por cima, atropelamento, abandono. São essas modalidades que a gente precisa saber. E a gente precisa ter uma prova, que uma câmera, uma filmagem. Tem vários casos na internet que a gente consegue visualizar as pessoas quando abandonam e são captadas por imagens, essas pessoas são identificadas, elas já respondem na forma da lei, podem pegar uma pena de 2 a 5 anos, quando esse crime é cometido contra cão e gato. E Berg, eu estou aqui com Tainá, com Sabrina e com Edervânia. Eu queria até que Tainá fizesse uma fala aqui como protetora e falasse um pouco do que eles vêm fazendo aqui, trabalho difícil, mas que eu estou até usando seus microfones aqui como se fosse o entrevistador. Mas eu queria que você desse uma oportunidade para elas falarem aqui, para falarem um pouco do trabalho delas aqui, porque é um trabalho extremamente necessário aqui em Ipubi.
2: Bom dia a todos.
1: Oi, Tainá, bom dia.
2: Eu gostaria de agradecer primeiramente à Rádio Liberal, né, por ter nos recebido. Agradecer bastante a Anderson, né, por ter vindo até aqui, mostrar a força que ele tem, né, a voz como grande apoiador. E venho falar também em nome de Adelane e Sabrina, né, nós, como representantes aqui, na verdade, de todos os cidadãos, né, de Ipubi, que fazemos, na verdade, um trabalho onde deve ser feito por todos nós, né? Na verdade, a gente não tem obrigação, porém a gente tem o carinho e a gente procura sempre fazer o mínimo, né? Que é ajudar. O que a gente faz, na verdade, é o que todos nós deveríamos fazer, né? Inclusive cada um de vocês que pode ajudar, que pode estar ajudando, que pode ver um animal de rua e fazer o mínimo. E é isso. Muito obrigada, Anderson, por estar aqui mostrando a força e com certeza vai vir muita coisa boa.
1: Ô, Tainá, como é que funciona o trabalho de vocês?
2: Então, na verdade é um trabalho voluntário, né? A gente não atua como ONG. O que a gente faz é atender a demanda, o que está à nossa frente, né? Na verdade, o que chega aos nossos olhos e é o que qualquer pessoa poderia fazer, certo? Então, o que a gente faz é ajudar minimamente o que todos deveriam estar fazendo.
1: Vocês sentem, Tainá, a colaboração da população, tanto nos cuidados como também na ajuda, que a gente sabe que vários animais desses, eles precisam, na grande maioria das vezes, de atendimento veterinário, e tudo tem um custo, de medicação e tudo tem um custo, de ração e tudo tem um custo. Vocês sentem esse apoio da população também nesses quesitos?
2: Na verdade, eu acho que sempre pode ser feito muito mais, né? Acho que tem que ser ensinado muito ainda a população, tem que ser pregado a importância dos animais, né? Os animais de rua, os animais em vulnerabilidade. E eu acho que a união faz a força e precisa ainda de muito mais.
1: Voltamos aí com o Anderson. Obrigado, viu, Tainá? Ô Anderson, os ouvintes aqui estão participando com a gente, estão querendo saber qual a forma correta de denunciar maus tratos contra animais.
0: Olha, Berg, são dois elementos que são necessários para que a denúncia possa ser formalizada. Não adianta chegar na frente da delegacia com "eu acho que foi", que, olha, imaginando que foi alguém, não. Eu tenho que ter a autoria do fato criminoso, quem foi que cometeu o fato criminoso, e pelo menos uma prova do que foi cometido. Eu vou dar um exemplo, do caso que eu citei aqui, do caso de Chico. Tinha um vídeo do indivíduo batendo com cabo de vassoura no animal. Tem alguma dúvida? Não tem dúvidas. A gente precisa identificar quem foi o que cometeu o crime. A gente identificou a propriedade dele, foi na propriedade, conduziu ele para a delegacia, responde pelo crime de maus tratos. Eu preciso desses dois elementos. Não adianta a gente, principalmente na modalidade de envenenamento, no maus tratos e envenenamento. Porque geralmente as pessoas jogam a comida, você não tem nenhum, não sabe quem foi que jogou, atrai um animal que está em situação de vulnerabilidade na rua com fome e mata ele sufocado com chuminho, né? Isso é o ápice da crueldade. É muito difícil você fazer com que as pessoas respondam, porque é um crime muito difícil, você teria que ter a prova. Mas às vezes, né, tem situações que as pessoas fazem, tem uma imagem e a gente consegue, e as pessoas começam a responder na forma da lei. E assim, eu acredito muito nisso, Berg. Quando a justiça daqui da terra não chega, a divina chega. Porque você matar um animal envenenado, realmente você já se perdeu como ser humano.
1: Pois é, agora 10 da manhã, mais 16 minutos. Ô Anderson, o que que você diria para quem deseja ajudar a causa animal, mas ainda não sabe por onde começar?
0: Ó, Tainá falou uma coisa muito importante, né? Porque assim, essa responsabilidade, a responsabilidade dos animais de rua, ela está na Constituição, na maior lei do Brasil. Essa responsabilidade é do poder público e da coletividade, não é só dos protetores, eles são protetores, mas todos podem fazer alguma coisa, todos podem colocar uma vasilha de água na frente da sua casa, né, com um pouquinho de ração, né, você não pode alimentar de forma desordenada. Eu sou a favor de uma alimentação, se é na frente da minha casa, eu posso colocar a vasilha com água sem problema, ninguém pode impedir você de alimentar um animal de rua, até porque seria um ato cruel. Qualquer ato cruel com os animais que vivem em situação de rua não pode ser cometido contra os animais no Brasil, tendo em vista que existe uma vedação, uma proibição na própria Constituição do Brasil, no artigo 225. A nossa Constituição, a maior lei do Brasil, ela garante essa proteção dos animais. A gente não pode proibir e cometer nenhum ato cruel. Mas eu acho que para você se envolver nessa causa, primeiro você tem que gostar. Eu estou me colocando à disposição como pré-candidato a deputado porque eu tenho uma história nessa causa. Eu fui vereador mais votado da história de Caruaru, eu saí de 1.744 para 7.310 votos. Em 2022 eu disputei para ajudar meu partido para deputado federal. Sou o segundo suplente e tive quase 17 mil votos, sem praticamente ter nenhuma estrutura. E agora a gente vem para uma disputa com 6 anos de vida pública, com um trabalho que é consolidado, que não é só pontual, quem me acompanha sabe, a gente respira essa causa. No meu gabinete na Câmara, eu tenho um médico veterinário para que ele ande comigo, para que ele ajude os animais de rua, para que ele ajude os animais das pessoas que não têm condições de levar para um veterinário que custaria caro uma consulta. Mas a gente precisa pensar a política pública de forma mais ampla. Eu faço um trabalho pontual, meu trabalho legislativo de rua, ou melhor, meu trabalho legislativo na Câmara é uma coisa, meu trabalho voluntário de rua com os animais é outra. Mas legislativamente falando para você, né, uma lei que vai ser executada agora em Caruaru, que o prefeito já anunciou, é o do banco de ração. Não tem sentido um protetor tirar 40 animais das ruas e ele ficar ajudando esses animais com ração. O poder público tem que chegar com ração. E a gente vai executar o banco de ração, acho que no mais tardar, daqui a uns 15, 20 dias, já vai estar rodando, esses protetores vão estar sendo beneficiados e principalmente os animais que foram retirados das ruas.
1: Pois é, agora 10 da manhã, mais 19 minutos. E além da causa animal, hein, Anderson? Quais outras pautas você pretende defender aí, caso seja eleito deputado estadual?
0: Eu já venho fazendo um trabalho exaustivo, né, com o Instituto do Câncer Infantil do Agreste, o ICIA. Não sei se você conhece. É uma instituição que é conhecida no Brasil, né, tá entre as 100 maiores ONGs do Brasil, que é uma instituição que cuida de crianças com câncer. A gente conseguiu com o deputado Eduardo da Fonte uma emenda agora de 1.250.000 para compra de equipamentos para essa instituição. Além disso, a gente vem fazendo um trabalho de credenciamento dessa instituição ao SUS. Desde 2022, Berg, o ICIA, ela vinha tentando buscar esse credenciamento ao SUS e não conseguia. A gente, do meu gabinete em Caruaru, a gente começou a fazer um trabalho com a Secretaria de Saúde do Estado. A gente conseguiu fazer com que o ICIA se tornasse habilitado ao SUS, porque habilitado ao SUS ela conseguiria receber recursos públicos. A gente conseguiu fazer isso e conseguimos posteriormente fazer a habilitação de 10 leitos de UTI pediátrica. Em Caruaru, naquela região ali, só o Hospital Mestre Vitalino tinha 10 leitos públicos. E agora, com essa habilitação dos 10 leitos de UTI pediátrica do ICIA, passaram de 10 para 20. Isso é uma vitória, porque quantas crianças não precisam de um leito de uma UTI quando estão com câncer ou quando estão com problema respiratório? Isso é um avanço, porque era uma promessa da governadora Raquel Lira fazer a descentralização do atendimento das pessoas com câncer, e a gente conseguiu descentralizar esse atendimento, principalmente das crianças, na nossa região. Eu venho fazendo trabalho não só na causa. Claro que o trabalho principal, 80%, 85%, é na causa, lutando por política pública para os animais. Mas a gente tem esse trabalho com as crianças com câncer, a gente discute meio ambiente, a gente discute educação. Eu sou o parlamentar, Berg, que mais luto para o saneamento em Caruaru. Sou o cara que mais provoca a Compesa. Isso não é provocação de boca. Se você for no meu gabinete lá, a gente tem mais de 600 pedidos formalizados à Compesa para garantir tanto saneamento quanto água para as pessoas. Isso é uma preocupação que só quem tem a sensibilidade com o bicho consegue ter com as pessoas, meu amigo. Aí isso aí são poucos políticos que se colocam no lugar do outro. Enquanto eu estiver político e conseguir enxergar a dor das pessoas, a dor dos animais, eu quero estar na política. Enquanto eu perder essa minha essência, eu deixo de ser político.
1: Ô Anderson, como a população ela pode cobrar dos vereadores projetos que visam aí os animais? Você é vereador de uma importante cidade aqui no estado de Pernambuco, que tem uma dimensão muito grande, que tem um dos São Joões mais tradicional aqui do nosso país. E você pode trazer essa visão aqui para a nossa população e para quem está nos ouvindo. Como a população ela pode cobrar os vereadores dos seus municípios para proteger os animais, fazer projetos em prol disso?
0: É importante, Berg, a gente deixar claro que os vereadores, principalmente para a população entender a função do vereador. O vereador não executa políticas públicas, ele sugere ao prefeito as ações de políticas públicas para os animais. Eu acho que o principal passo que o vereador que quer se envolver nessa causa tem que ter é pelo menos entender um pouquinho do direito animal. Porque quando você pede ações de castração, quando você pede ações de controle populacional dos animais de rua, ações de saúde para os animais que vivem em situação de rua, você também está garantindo a dignidade dos bichos, mas também você está garantindo a saúde pública das pessoas. Então, ele precisa entender, o meu gabinete está à disposição, todas as minhas proposituras do meu gabinete estão disponíveis no site da Câmara. Quem quiser ter acesso aos meus projetos, aos meus pedidos, podem ter acesso, podem copiar. Se quiser citar, cita. Se não quiser citar, não cita. Essas proposições são públicas. A gente tem interesse que esse movimento ele se multiplique. Esse movimento não é de Anderson. Esse movimento não é dos protetores. É dos animais. Quem ama os animais. Então, a partir do momento que a gente tem um vereador que tem essa preocupação, ele tem que fazer as cobranças ao gestor. Eu em Exu ontem, tem uma ONG há 10 anos, formalizada com CNPJ, nunca recebeu dinheiro público. Veja que absurdo. Essa responsabilidade não é só da ONG. Essa responsabilidade é também da Prefeitura de Exu. Mas a gente precisa ter uma discussão técnica. A gente vai formalizar pedidos administrativos. A gente vai fazer provocações administrativas. Se a gente não obtiver respostas, a gente vai para a Justiça buscar os direitos dos animais, tendo em vista que eles têm esses direitos e a gente precisa pleiteá-los.
1: Agora, 10 da manhã, mais 24 minutos. E aí eu quero falar de um caso que aconteceu aí em Ipubi, que gerou uma comoção e uma repercussão muito grande, Anderson. Foi um caso que aconteceu de um homem que acabou filmando, cortando aí os órgãos genitais de um cachorro. E aí eu gostaria de perguntar a você por que essas pessoas não são punidas e o que pode ser feito, o que pode ser feito para que uma pessoa como essa, ela possa ser punida no rigor da lei, né? Porque é um ato de crueldade muito grande, né?
0: Primeiro, Berg, é um ato cruel você cortar o órgão genital de um animal sem ser profissional da área. Quem tem a possibilidade de fazer procedimentos cirúrgicos ou causar qualquer tipo de lesão no animal, isso é supervisionado, é um médico veterinário. Nenhuma pessoa tem essa prerrogativa que não seja um médico veterinário. Né? Agora, a gente precisaria de que essa denúncia seja formalizada. Não adianta existir a revolta nas redes sociais e uma pessoa não ir na delegacia com o mínimo de provas formalizar esse pedido para que esse indivíduo responda na forma da lei. Em Caruaru teve um caso como esse. Esse cara está respondendo lá.
1: A polícia tem que ser acionada, não é isso?
0: Tem que ser provocada. A polícia a polícia passar na hora do fato criminoso, na hora que o crime está acontecendo. Aí ela tem que agir, a polícia militar. Mas se não, a polícia civil, como o crime já passou, ou deve ter passado, tem que ser provocada a polícia civil, que a polícia civil vai iniciar as investigações para que possa responsabilizar esse indivíduo.
1: Pois é, nós temos algumas participações. O Mota, Sanderson Correia, a melhor opção para deputado estadual. Temos outra participação, Anderson Correia demonstra ser muito preparado para representar Pernambuco na Alep. Então, são manifestações populares e ouvintes que acompanham a nossa entrevista e que simpatizam muito com a causa que você vem defendendo, né, Anderson? Então, a gente fica muito feliz por você ter escolhido a Rádio Liberal para ter essa troca de pensamentos junto com a gente. E o que é que você pode deixar de mensagem para o povo de Ipubi, de toda a nossa região, que acompanha a nossa entrevista nesse momento?
0: Primeiro, sou muito grato, né, por ter sido tão bem recepcionado aqui por vocês. A gente vem rodando, a gente já tem passado na Mata Norte, Mata Sul, Agreste, Recife, região metropolitana, um trabalho que é consolidado, que é reconhecido não só em Caruaru, mas porque gera reflexos de um trabalho sério e com compromisso através das nossas redes sociais. As pessoas percebem que não é algo pontual, é que é algo que a gente respira, que a gente vive todos os dias. E eu só tenho que agradecer esse povo tão... As recepções aqui, Berg, tanto em Exu quanto em Bodocó, Oricuri, foram recepções incríveis. Eu volto com uma outra percepção em relação ao sentimento do sertão. É o meu primeiro momento aqui. Eu tenho certeza que eu vou voltar aqui. Eu vou voltar antes da eleição, né? Para que a gente realmente possa fazer novos momentos aqui e a gente realmente possa pensar política pública de forma muito técnica e muito, com muito compromisso, que é o que eu gosto de fazer. Sem prometer nada que a gente não possa fazer, mas tentar construir com os poderes públicos mais políticas para os animais.
1: Para finalizar, deixe a sua mensagem aí aos ouvintes defensores da causa animal que acompanham o seu trabalho como vereador e que podem acompanhar e lhe dar uma oportunidade como deputado estadual.
0: Olha, primeiro tem que acompanhar meu trabalho. Eu não peço nada que não seja real. As pessoas precisam conhecer meu trabalho, saber como é meu trabalho. Depois que você visualizar meu trabalho e você achar que a gente realmente merece alguma coisa, a gente fica muito feliz. Mas eu não quero que ninguém que não me conheça esteja realmente nesse projeto. Mas passando a conhecer e vendo o trabalho sério, com compromisso, aí sim vai ver que a gente merece todo o respeito. E pode ter certeza que eu vou voltar aqui em Ipubi, né? Com já em uma outra posição, sem ser mais vereador, mas como deputado, para que a gente realmente possa usar a nossa voz aqui em Ipubi. Quem quiser acompanhar meu trabalho, Anderson Correia, ADV, não tem como errar. Anderson Correia com I, ADV, não tem como errar não.
1: 10 da manhã, 28 minutos. Anderson, meu irmão, obrigado por ter disponibilizado um pouco do seu tempo para conversar com a gente. Que Deus possa abençoar muito a sua trajetória e aí essa luta, ela possa se estender e a conscientização, ela possa chegar a mais e mais pessoas e mais governantes.
0: Obrigado, Berg. Obrigado a você, a todos da Rádio Liberal, Antônio que está aqui, o pessoal aqui, os protetores, o povo de Ipubi, aqui do Sertão do Araripe. Para mim vai ser sempre uma satisfação estar aqui com vocês.
1: Agora 10 da manhã, mais 29 minutos. 10h29, conversamos com Anderson Correia, vereador e pré-candidato a deputado estadual, conhecido pelo seu trabalho na proteção e defesa dos animais. Obrigado a você pela audiência e até a nossa próxima entrevista. A gente vai acionar muito aí o Anderson para voltar, para debater assuntos de grande importância com a gente aqui na nossa programação. 10h29, a minha rádio é massa. Na nossa frente só tem você.

0: Mas é mais ou menos assim, ó. Solta pra nós, minha banda, vai.
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0: Obrigado!
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0: Jorge Mateus. O nome da música é Anti-Amor.
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0: Na programação 10 da Sul Liberal de toda a região, a gente vai tocando só as melhores. Nosso programa também é muita informação. Agora vamos ouvir um grande talento nordestino diretamente do sítio Tupã, em Ouricuri, da conhecida família de Bileu. Ele que hoje está lá em São Paulo levando a cultura e o talento de todo o nosso sertão para o Brasil. Eu tô falando para você de José Correia, cantor e compositor. E essa é mais uma que você confere aqui na programação 10 da sua Liberal.

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E vamos à programação da festa de Santo Antônio, a trezena de Santo Antônio. Olha, hoje, dia 5, noiteiros da Associação dos Agricultores do Sítio Pajeú, Terço dos Homens, vereador Josivan Gesseiro, Wilson Filho, Cícera de Quinco, Luiz, Chico Bião, César Silva, Juraci, Valdeci, Zefinha, Maria de Mané, Glé...

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0: gente, só tem você. Aqui a papouco, daqui a pouquinho teremos um bate-papo bem legal com a Junina Zabumbá, abrindo São João de Ipubi, viu? Falando da sua estreia. Daqui a pouco, viu?
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0: O Antônio Carlos vai estar com a gente. E agora é o animador aí da quadrilha. Vai estar também nesse projeto lindo, a Junina Zabumbá.

0: minutinhos. É 11h10. Bora!
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0: Nossa central, aí Ipubi, vamos acionar o nosso companheiro Antônio Carlos e toda a comissão da quadrilha junina Zabumbá pra gente falar um pouco sobre história, cultura, bastidores, projetos futuros. É o pontapé inicial do São João da junina Zabumbá, né, Antônio Carlos? Bom dia. Cadê Tony?
1: Oi, Beto. Tô por aqui, calma, relaxa.
0: Agora sim.
1: Estamos chegando. Bom dia, Bergdiel, bom dia aos ouvintes.
0: Coloquei a música Saga do Vaqueiro, chega e se assustou, não foi?
1: Também, meu, eu pensei, é depois da música, então a gente vai tomar um café e voltar, né? Bergdiel, nós já estamos aqui nos estúdios da Rádio Liberal FM, contando com a equipe que eu sou suspeito de falar, né? Até porque há 10 anos faço parte também desse projeto, dessa turma que está aqui, a junina Zabumbá, que vai estar trazendo o seu evento. Vou melhorar um pouco a trilha, né, Berg? Porque essa música já é a cara aqui da nossa junina. E aqui nos estúdios da Rádio Liberal FM, a gente já conta com toda a organização que vai falar, Berg, dessa estreia, o porquê de escolher o início de junho. Para nós, a Zabumbá já é uma tradição, sempre abrir o São João, e todo mundo já está por aqui, viu, Berg?
0: Pois é, vamos saudá-los com muito bom dia, e eu já vou direcionar minha pergunta daqui, Antônio Carlos. E aí, você que é defensor, é amante do São João, assim como eu, assim como os componentes aí da junina Zabumbá, eu gostaria de saber, e a pergunta vai para você e para os componentes, né? Quais os principais desafios nos últimos anos aí no São João, né? A gente nota que o São João, por mais que ainda tem pessoas que lutam, que batem o pé sobre a sua valorização, a gente nota que o São João raiz mesmo, parece que ele perdeu um pouco a sua força nos últimos anos. Vocês concordam com isso, Antônio Carlos, ou não? Vocês têm outra visão?
1: Olha, Berg, a gente, há 10 anos, a gente já voltou com a Zabumbá, né, com o projeto dos fundadores, né, meu amigo David, também Raulen, toda a equipe que trouxe a Zabumbá exatamente para isso, para fortalecer a cultura, fortalecer as quadrilhas juninas. Quando nós nos apresentamos há 10 anos atrás, eu me recordo que eu fui convidado a fazer parte do projeto, que a cultura das juninas tinha morrido um pouco aqui no nosso município e região. Eu me recordo que quando a gente veio com uma nova cara, uma nova forma de fazer quadrilha, a gente foi muito bem recebido pelo público de Ipubi, e isso mostra que estava faltando. Realmente, a cultura deu uma certa esfriada, né? Isso é culturalmente falando, né? Tem que ser uma coisa educativa, tem que ser propositada. As pessoas têm que entender que um povo sem cultura é um povo sem história, né? E nós, das meninas Zabumbá, estamos sempre buscando trazer essa história. Agora, para iniciar, nós vamos falar, né, com aqueles que fizeram a história, né, aqueles que estiveram conosco para fazer essa história. Vamos falar com Júlio César, que é um dos organizadores desse projeto, para falar de como a junina Zabumbá está vindo mais uma vez aos microfones da Rádio Liberal e falar dessa estreia, falar desse momento que vive a junina. Muito bom dia, Júlio César.
2: Bom dia, Dan Carlos, bom dia, Berg, bom dia a todo o pessoal da Zabumbá que está aqui, bom dia a todos os ouvintes da Liberal, né? Bom, a gente vem mais um ano trazendo o nosso projeto com muito trabalho, né? Como todo ano é, mas estamos aqui firmes e fortes, trazendo a cultura, tentando levantar a cultura de Ipubi, trazendo o nosso espetáculo esse ano, e estamos aí. Esse ano é um ano muito especial porque é a nossa edição de 10 anos, tentamos trabalhar um tema que já foi nosso, tentamos reviver um pouco da história do que a Zabumbá representa para o município de Ipubi. E nada mais justo do que estar do lado das pessoas que começaram o projeto, que ainda seguram ainda hoje, e hoje a gente está com uma equipe de quase 60 jovens trabalhando desde o mês de março, está se preparando, e hoje vai ser nosso evento, nossa grande estreia, o dia tão esperado do ano, né, para todo mundo. Tá todo mundo numa empolgação a mil, desde ontem a gente tá trabalhando nos últimos detalhes para organizar o evento. E hoje lá na Getúlio Vargas a gente vai fazer a nossa estreia e, se Deus quiser, seguir o ciclo de 2026 com tudo.
1: Agora, quando se fala em Zabumbá, a gente não começou de hoje, né? Tem uma história por trás disso, e sempre para ter essa história tem que ter aqueles que fundaram o projeto, que trouxeram essa ideia. Para isso, vamos conversar com ele, David, né, que trouxe a ideia Zabumbá, é um dos fundadores da nossa Junina. David, seja bem-vindo aos microfones da Rádio Liberal. E como foi ter essa ideia de trazer uma Junina? De onde surgiu essa ideia? Bom dia.
3: Bom dia, obrigado. Bom dia a todos os ouvintes. Nossa, essa ideia foi muito engraçada a forma que surgiu, porque tem pessoas que você esbarra e tem pessoas que você encontra. E quando eu encontrei Ana Luísa e Raellen, realmente foi um encontro. A gente estava destinado a fazer alguma coisa maior, só que a gente não sabia o que era. E aí a gente sempre teve um amor muito grande pela arte, pela dança, e a gente tinha percebido que tinha se apagado, né, no município, a parte das juninas. E simplesmente numa conversa encontrada ali em uma cantina de escola, a gente disse: vamos fazer uma quadrilha? Só que vamos fazer uma quadrilha diferente. Eu queria uma coisa que a gente trouxesse, que o Bia ainda não viu. E aí a gente formou um grupo, que inicialmente era 3 pessoas, apenas nós 3. E depois foi chegando os agregados: Paulinho, Raul, você, Antônio Carlos, foi convidado para ser gritador. Eu lembro ainda que eu falei com você em frente à igreja, convidando para ser o gritador da quadrilha. Júlio já entrou como dançarino com toda força, já mostrou desde o começo que tinha muito amor pela causa, né? Abraçou o São João. E aí, desse trio, a gente foi se fortalecendo e foi agregando. E há 10 anos atrás, eu tava aqui, né, dançando, sendo noivo pela primeira vez na quadrilha. Hoje eu voltei para fazer novamente o tema, que é Alice no Sertão das Maravilhas. E é uma emoção muito grande ter iniciado com essas pessoas e continuar com elas. Então, a história da Zabumbá teve muitos percalços, foi muito difícil, mas a gente segurou e hoje é uma das referências quando se fala em cultura, arte e São João aqui dentro do município.
1: Isso é importante também falar do esforço que a Junina teve durante todos esses anos, 10 anos de história, já fazendo parte desse São João. E, claro, para ter esse momento, Berdial, a gente conta com uma equipe incrível. Nós temos aqui em nossos estúdios Natan, Raul, Marquinhos, Júlio César, Paulinho, também David e Raellen, né, conosco, que será a nossa noiva 2026, Berdial.
0: Pois é, eu quero saber da Raellen aí, como é que tá os preparativos, qual o tema desse ano, como é que tá, de fato, a preparação e a expectativa, né? São João finalmente começou, e pra gente que gosta de São João, a gente aguarda ansiosamente essa data aí durante todo o ano, né? Como é que tá a expectativa aí? Ainda dá um friozinho na barriga, Raellen?
4: Bom dia, Berg. Bom dia, Antônio Carlos. Bom dia, ouvintes da Rádio Liberal. Primeiramente, gostaria de agradecer o espaço, agradecer o apoio da rádio, né? Com a nossa quadrilha, que é muito importante. E os amigos, né? Tendo essa força. E não tem como, apesar de 10 anos participando, né, se apresentando, não tem como não ficar nervosa, não tem como ficar ansiosa. Cada ano é uma experiência nova, é uma experiência única. Então, expectativa tá a mil. Em relação ao tema da nossa quadrilha, como o David falou lá no início, há 10 anos atrás, quando a gente se reuniu para resgatar a cultura, né, o São João do nosso município, a gente queria fazer uma quadrilha, mas não queria fazer uma quadrilha tradicional, a gente queria fazer uma quadrilha estilizada. Então, a gente, de cara, a gente se encantou com a quadrilha Junina Lumiar, de Recife. A gente se encantou, assim, eu sou suspeita a falar porque eu sou apaixonada pela Lumiar, eu admiro muito o trabalho deles. E o tema Alice no Sertão das Maravilhas é um tema deles, um tema de 2012. E há 10 anos a gente fez o nosso primeiro tema inspirado no espetáculo deles, né? Uma inspiração. Porque a Lumiar é uma quadrilha gigante do nosso estado. Então a gente se inspira na Lumiar. A gente fez há 10 anos atrás. E esse ano, como a gente resolveu comemorar os 10 anos da Junina, nada melhor do que repetir o nosso primeiro tema, que é Alice no Sertão das Maravilhas. E nesse tema é inspirado realmente na obra Alice no País das Maravilhas. Os personagens, né? A noiva é Alice, o noivo é o sanfoneiro Risonho, né? Que é inspirado no gato, né? No personagem. Nós temos a rainha do milho, que é a rainha branca. A cangaceira do nosso sertão é a inspirada na personagem da rainha vermelha. Temos o personagem do coelho, que é quem leva a Alice, né, para o País das Maravilhas. E nós, no nosso caso, no nosso sertão, nós temos o tatu, que é quem atrai a Alice para o Sertão das Maravilhas.
0: Agora 11 da manhã, mais 25 minutos. E aí eu vou direcionar uma pergunta aí para a comissão e para Antônio Carlos, que faz parte. Eu fiz parte de quadrilha junina aqui em Ouricuri por mais de 10 anos, né? Fomos aí, eu acho, 5-6 vezes campeãs consecutivas aqui no município. Fazia parte da quadrilha Chapéu de Palha. É uma das grandes quadrilhas, tradicionais quadrilhas aqui de Ouricuri. A gente teve a oportunidade de disputar duas finais do São João de Caruaru, né? Que é considerado um dos maiores do Brasil, né? Disputando aí com grandes quadrilhas. E uma das grandes dificuldades que a gente tinha naquele tempo, e eu acho que 10 anos depois vocês podem falar com mais conhecimento de causa, era a questão dos investimentos, né? A gente nota que a cada tema, a cada ano, as quadrilhas, elas trocam figurino, tem um novo tema, e tudo isso tem um custo, tudo isso tem um trabalho. As apresentações que as quadrilhas vão fazer fora, elas têm um custo, tanto de deslocamento, de transporte. Como é que está essa questão de vocês aí, essa organização para esse ano? Vocês pretendem dançar fora do município? Já estão com figurino completo? Aqui em Ouricuri, algumas quadrilhas, elas se juntam já aí em janeiro, fevereiro, e começam a vender marmita, para já ir, de fato, angariando fundos para o traje. Cada um paga seu traje para comprar aí os panos. Como é que está essa organização de vocês aí para esse ano?
1: Olha, Berg, a gente iniciou os trabalhos bem cedo, mas você sabe, uma junina, ela custa muito caro, né? E também exige um esforço tremendo, a qual a gente
0: que acha que é brincadeira, né, Antônio?
1: É verdade,
0: quando a gente
1: que é só colocar um chapéu de palha,
0: junina pronto. Gasta aí 20, 30, 40, 50, verdade. 60 mil reais, você diz, oxe, você é louco uma quadrilha gastar desse tanto, cara? No ano que a gente foi campeão da TV Grande Rio, a gente foi vice em um ano, e no outro ano a gente foi campeão. A gente gastou naquele tempo aproximadamente 48 mil reais de investimentos, né? Aí você diz, pô, gastou desse tanto, e gasta, viu? Gasta, e tem muito trabalho. E se você não correr atrás, as contas não fecham não, né, Antônio?
1: As contas não batem. Junina, Berg, se tornou uma coisa muito cara. Quando a gente iniciou, já era caro para as nossas condições naquela época, né? É a qual a gente agradece aos apoiadores da Junina, né? É uma lista muito extensa, a gente não pode trazer todos aqui, mas em nome da Prefeitura Municipal de Cubi, que sempre nos apoiou em relação aos nossos eventos. Nosso evento não é para trazer bem financeiro para a Junina, nem tampouco para ninguém. É sempre para valorizar a cultura. E
0: se apresentar de uma forma digna, né, Antônio?
1: Digna, e oferecer aos nossos dançarinos e também ao público que nos assiste a valorização da cultura, né? Trazer o melhor para eles. Para falar melhor sobre isso, meu amigo Berg Dial, antes mandar um abraço para todos os nossos dançarinos que estão aí nos ouvindo também na Liberal, a nossa rainha do milho chegando aqui, a Raíla, né? Mas para falar melhor disso, vamos falar com Marquinhos, que é um de nossos organizadores e também está por trás de todo esse trato, esse bem cuidado da nossa Junina. Marquinhos, bom dia, seja bem-vindo aos estúdios da Rádio Liberal.
5: Bom dia, Antônio Carlos, bom dia, Berg, bom dia a todos os ouvintes, aos nossos dançarinos, brincantes, nosso bom dia especial. Quando a gente fala em despesas, a gente já pensa no gasto absurdo. E a gente vem com essa luta A gente vem com uma organização muito boa, com uma equipe de primeira, que abraçou a causa e começou a trabalhar bem cedo. A gente começou lá no início, final de janeiro, início de fevereiro, a fazer as primeiras reuniões, a definir tema. E aí a gente também já foi correndo atrás de agarrar fundos. A gente tem aqui, graças a Deus, uma lista enorme de pessoas que abraçaram a causa, chegaram junto, nos apoiando, nos patrocinando. E não só financeiramente, a gente tem pessoas que colaboram de forma indireta, chega com apoio. A gente tem aqui à nossa disposição todas as gestoras de escolas que a gente precisou chegar junto e usar do espaço. A gente já deixa o nosso agradecimento.
1: Agora, pois não, Marcos.
5: E a Junina, ela vem com uma dificuldade, tanto de dançarinos como financeiramente. A gente tem jovens que apenas estudam, não tem renda ainda, né? E aí a gente corre atrás de tudo do zero mesmo, do figurino, do calçado, do acessório do cabelo. E a gente tá pronto. Hoje a gente vai pra estreia com tudo pronto, todo mundo bonito, esperando todo mundo lá pra ver a gente.
1: E lembrando também, nós passamos alguns anos descansando, né? Organizando muitas coisas e a gente está retornando, né? Estamos retornando esse ano, trazendo de volta a Junina. É uma data muito especial para todos nós, os 10 anos da Junina Zabumbá. E, claro, a gente trouxe algo a mais, né, Marcos? A gente trouxe um tema que marcou muito para a gente, que é o tema Alice no Sertão das Maravilhas.
5: Esse tema é especial, né? E como a gente passou pós-pandemia... Veio um ano pós-pandemia, a gente não tinha voltado. E esse ano, a pedido dos próprios dançarinos, de alguns integrantes, veio o questionamento, né? E aí, quando Raul Ellen me contactou com mais... junto com a coordenação antiga, para agregar esse time. E aí a gente correu atrás, né? Quero deixar aqui um abraço ao nosso amigo e companheiro Auricélio, que não está aqui, mas que foi uma peça fundamental para o desenvolvimento da Junina. E aí a gente definiu o tema Alice por ser um retorno, né? Como a gente está retornando após alguns anos de descanso, a gente vem com tudo, vem com um tema melhorado ainda, mais aprimorado. O que a gente não fez há 10 anos, a gente está fazendo agora.
1: Mais acrescentado.
5: Mais,
1: né?
5: Acrescentado, mais encantado. O figurino está belíssimo.
1: Agora... voltando à pergunta aqui, Bergel, tô invadindo seu programa, viu, Berg? Tô invadindo seu programa, eu sei que o meu
0: fica
1: é só às 13.
0: Viu? Se você não invadisse, eu ia lhe puxar.
1: Mas falando exatamente da Junina Zabumbá, 10 anos de história, nós contamos hoje com o retorno também à nossa Junina, com o noivo de David, que foi o primeiro noivo da nossa Junina quando organizou, quando pensou em trazer essa história. David, qual é a emoção de retornar a Zabumbá após tanto tempo, né? Relembrando tantas vezes que nos encontramos juntos para mais dificuldades e tudo mais. Qual é a emoção de retornar a Zabumbá depois de tanto tempo, David?
3: Eu já tinha feito isso tantas vezes que eu achava que fazer mais uma vez não ia gerar tanto nervosismo, né? Porque a emoção de entrar em quadra, em avenida, para dançar quadrilha é sempre uma coisa inexplicável. Mas eu acho que eu tô muito mais nervoso do que há 10 anos atrás, porque são 10 anos de história. Então, se a gente foi bem há 10 anos atrás, hoje a gente precisa ir lá para cima e trazer tudo que, como o Marcos falou, né? A gente tá trazendo tudo, tudo maior, tudo melhor. Né? A gente fez de tudo para ficar um espetáculo. E o pessoal, né? Nossos patrocinadores, o público de Ipubi, que gosta muito da Zabumbá, merece. E voltar depois de 10 anos é sem palavras, assim, a emoção de voltar e conseguir ficar ainda, né, no mesmo papel. A quadrilha, eu pedi pra dançar e a quadrilha me colocou no mesmo papel, então assim, a emoção essa é igual. E meu pai é Raul Ellen, então é a pessoa que eu encontrei há 10 anos atrás, junto com Ana Luísa, que a gente passou madrugadas conversando e que a gente passou por todas as dificuldades juntas, como Marquinhos disse, né? Hoje é difícil, mas imagina como era há 10 anos atrás, que a gente não tinha uma estrutura, a gente não tinha roupa, muitas coisas eram confeccionadas à mão mesmo, a gente era praticamente artesões formados, porque tantos adereços de cabeça, adereços para roupas, costura que a gente fazia ali na hora em roupa que rasgava de componente há 10 anos atrás. E a única emoção que eu tenho hoje, assim, é de evolução, né? Ver de como tudo melhorou, de como quando a gente persiste, faz com amor as coisas que você gosta e realmente ama, como tudo no final dá certo.
1: Agora já são 11 horas 34 minutos. Eu vou voltar a pergunta aqui para Júlio César sobre os nossos componentes, né? A gente sempre enfrenta dificuldades em questão de conseguir mais jovens para abraçar esse projeto. Agora, como é que funciona? Como é que está a questão dos jovens? Estão empenhados? Nós temos um número de jovens que nos ajuda, tanto dançando, mas também na ornamentação, na organização do evento. Como é que está sendo essa proximidade com esses jovens, Júlio César?
2: Bom, Antônio Carlos, a gente está com, como eu falei no começo, a gente está com uma equipe hoje de quase 60 jovens que abraçaram a causa, hoje são nossos braços, nossas pernas para fazer tudo, tanto são dançarinos como ajuda nos eventos. E é complicado porque o ciclo junino viveu uma fase muito complicada no início, com a dificuldade, todas as quadrilhas viveram uma dificuldade muito grande em arrumar brincantes, né? Desde o começo, e a gente viu algumas quadrilhas de fora, algumas instituições que já estão no ramo há muito tempo, que não estavam conseguindo brincantes, mas graças a Deus a gente fez um trabalho esse ano de recrutamento, a gente foi nas escolas, convidou o pessoal, levou o projeto pro pessoal ver, e graças a Deus apareceu todo mundo que a gente precisava, a gente conseguiu montar os nossos componentes. Esse ano é o pessoal mais jovem, né? Um pessoal que nunca se apresentou, nunca participou do ciclo, mas que já está se adaptando muito bem a nosso conviver ali do dia a dia, né? Já está começando a conversar a mesma língua que a gente. Mas graças a Deus, Deus iluminou e apareceu o pessoal para trabalhar, apareceu o pessoal para organizar. Todo mundo está engajado, todo mundo deu as mãos para a gente realmente conseguir seguir e entrar de verdade no ciclo junino desse ano.
1: Agora, Berg, a gente sabe que uma junina é muito cara, como você já falou. Como foi que a gente conseguiu trabalhar, além disso, com os nossos apoiadores? E a gente agradece demais ao prefeito João Marcos Siqueira, a qual deu toda a contribuição, toda a ajuda para que esse projeto pudesse, sim, ir à frente. Não só a junina, mas a todo o São João do município, a qual esse ano tem São João aqui em Pubi, e a Junina Zagumbá tem muito orgulho de fazer parte desse momento. E aqui em nossa conversa a gente convida, olha, você estava nessa expectativa de ver a Zagumbá de volta, então prepare-se. Logo mais à noite estaremos de volta e você é o nosso convidado mais que especial a estar conosco nesse evento. A nossa ansiedade é tão grande quanto a de vocês que querem nos assistir. Eu que passo a animação, Bergia, vou te dizer uma coisa. Por tantos anos já participando, às vezes você pensa que não tem nervosismo. Eu sou igual o Raul Ellen. Toda vez que a gente entra para encontrar aquela multidão, a gente fica nervoso, a gente fica ansioso, né? Mas é um prazer muito grande a gente estar voltando. Agora, já sabemos que vamos voltar. O horário, Marquinhos, como é que vai acontecer? A logística vai ser de frente aonde? Em qual local a Junina Zagumbá está de volta?
5: Antônio, a partir das 19 horas estaremos na Avenida Getúlio Vargas, aqui mais precisamente em frente à Farmácia de Adonis, aqui em frente à Praça Nilza Lins, esperando, aguardando todos os espectadores para assistirem nosso grande espetáculo 2026. A espera acabou, né? Estamos de volta e estamos esperando por cada um. Aos nossos colaboradores, também estaremos esperando vocês lá, para vocês prestigiarem esse trabalho, esse projeto que se desenvolveu muito bem, graças ao apoio de cada um. Queremos também deixar registrado o apoio da Diretoria de Cultura, na pessoa de Madjânia Fernandes, que vem dando todo o apoio e suporte necessário para a realização deste nosso evento.
1: Então, é isso. A nossa noiva já está preparada, né, Raul Ellen? Você está ansiosa? Acho que você não fica mais nem nervosa, Raul Ellen. Eu acho isso. Raul Ellen, que já fez parte de todos os anos dançando e, claro, fazendo parte dessa fundação da... Ainda tem nervosismo mesmo, Raul? Ou já dá pra entrar sem ter a perna bamba?
4: Não tem como. Eu já sou nervosa por natureza. Mas é, quando a gente faz o que gosta, né? A gente enfrenta os desafios que não são muitos. Além do nervosismo, da ansiedade, da preocupação, né? Vai dar tudo certo. A gente, nossa corrida está pronta, né? E hoje vai ser um grande espetáculo.
1: É isso, Bergdial. Eu só tenho a agradecer aqui a toda a nossa organização, meu amigo Raul, Paulinho, que... Esses é os braços fortes da quadrilha, né? É os que fazem acontecer tudo, toda a beleza, né? De ornamentação, de estrutura, toda essa turma é que faz acontecer. Ana Luísa, que também está conosco sempre. Ana Luísa é o nosso caixa forte, vamos dizer assim, né? E toda a equipe por fora de toda a organização. A gente só tem a agradecer, claro, agradecer a Liberal, ao nosso diretor-geral Neto Rodrigues, pelo espaço, pelo apoio, que sempre apoiou a cultura em relação aqui. Nathaniel, que faz parte dessa organização, coordenação. E é isso, Berg. A gente estava parado, veio pelo um apelo dos dançarinos de trazer esse São João de volta. E a gente ficou muito feliz, né? Pela dedicação deles. Eu falo por mim, que faço parte da organização mais antiga, e acredito que falo pelos meus colegas, que a gente se sentiu muito feliz de ver, né, o interesse de membros a trazer a cultura de volta, né, e pensar no Nomes Abumbá e zelar pelo Nomes Abumbá, né. Eu acho que a nossa maior alegria é ver que tem pessoas que querem zelar por algo que nós fizemos parte. Então é muito feliz. É hoje, logo mais às 19 horas, a espera acabou. A Zabumbá está de volta e a gente quer contar com a presença de todos vocês. Vocês fazem parte desse projeto, fazem parte dessa família Zabumbá. Bergdial.
0: Obrigado, Antônio. Obrigado a todos que fazem parte da comissão organizadora dessa tradição tão linda que é o São João. Da Junina Zabumbá, que Deus possa abençoar muito e que vocês possam ter muita força e muita perseverança para continuar mantendo essa tradição tão linda e tão forte e tão importante para nós aqui do sertão, manter essa tradição e essa chama viva. 11 da manhã, 42 minutos, eu volto já com as últimas.
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0: 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Vamos embora, produção! Mais nada não, né? Podemos ir embora. Amanhã estamos de volta com você, sabadão, na programação 10 da sua liberal. Valeu, gente! Beijos e abraços pra todo mundo e pra mulher de seu Raimundo. E eu...
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0: Meio-dia.
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0: Sol FM, meio-dia e um minuto.
1: 12 horas, um minuto.
0: Boa tarde, sexta-feira, 5 de junho de 2026. Começa agora pela Rádio Liberal FM, a segunda edição do Jornal da Liberal, numa apresentação de Chico César e Ana Paula Freitas. Boa tarde, Chico.
1: Boa tarde, Anne. Boa tarde a todos os ouvintes do Jornal da Liberal de toda a região do Araripe.
0: E vamos aos principais destaques da edição de hoje.
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1: PL receberá maior fatia do fundo eleitoral para campanhas do TSE.
0: Olha, também artistas brasileiros mobilizam campanha contra as bets e cassinos online.
1: Consumidores trocam shoppings por comércio digital.
0: E uma caneta brasileira da Semaglutida chega às farmácias em junho, a gente vai saber mais detalhes.
1: E no Giro Policial no seu Honda 99 de hoje.
0: Polícia Militar apreende 35 pedras de crack em ação contra o tráfico de drogas.
1: Operação Cobrança Armada. Polícia Civil prende 3 investigados por agiotagem, ameaças e extorsão.
0: E a Polícia Militar capturou na região do Araripe um indivíduo procurado pela Justiça da Paraíba.
1: Essas e outras a partir de agora no seu Jornal da Liberal, que começou e já está no ar.
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0: Excelente tarde, bem-vindos e bem-vindos ao nosso Jornal da Liberal em sua segunda edição, com notícia, informação e um giro pela saúde, educação, política e muito mais. É só aqui no seu Jornal da Liberal.
1: Aqui você fica por dentro do que acontece no nosso país, no nosso estado e também na nossa região. É o seu Jornal da Liberal em sua segunda edição, que já está no ar, para você ficar muito bem informado.
0: Não sai então daí, porque tem intervalo.

0: intervalo e a gente volta já com mais informações.
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0: Agora, meio-dia mais 8 minutos.
1: 12:08.
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0: E a gente chega, Chico César, nessa nossa segunda edição do Jornal da Liberal com muita notícia e informação para completar aí a nossa primeira edição.
1: Para você que gosta de ficar muito bem informado, o horário é esse, o canal é esse, para você ficar por dentro do que acontece no nosso país, no nosso estado e também na nossa região.
0: E a gente começa trazendo já informações.
1: Isso, Ana, vamos falar sobre o PL que receberá maior fatia do fundo eleitoral para campanhas do TSE.
0: É, o ano é eleitoral e o Tribunal Superior Eleitoral informou nessa quarta-feira que serão distribuídos 4,9 bilhões do Fundo Especial de Financiamento de Campanha para os 30 partidos que vão disputar as eleições de outubro. O PL vai receber 881 milhões e será a legenda com a maior fatia do fundo. Em segundo lugar está o PT, que receberá 615 milhões. Em seguida aparece a União com 526 milhões. As três legendas vão receber cerca de 40% dos recursos.
1: Pois é, o repasse dos recursos está previsto na Lei das Eleições e leva em conta aí a divisão igualitária entre todos os partidos registrados no TSE, que leva aí 2% aí do total, mais 35% em relação aos votos obtidos na Câmara dos Deputados, mais 48% conforme o tamanho da bancada na Câmara, ou seja, fusões e incorporações, além da cota de 15% pela bancada no Senado. O fundo eleitoral é repassado aos partidos em anos de eleições e o repasse foi criado pelo Congresso em 2017, após a decisão aí do Supremo, que em 2015 proibiu o financiamento das campanhas por empresas privadas. Além do fundo eleitoral, os partidos também contam aí com o fundo partidário, que é distribuído anualmente para a manutenção das atividades administrativas.
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1: Artistas brasileiros mobilizam campanha contra as bets e cassinos online.
0: Olha, a gente traz informações no nosso Jornal da Liberal do envolvimento de artistas em campanhas de divulgação das bets, de apostas esportivas e também dos cassinos online, que tornou-se comum na atualidade, especialmente pelos altos valores de cachês oferecidos pelas empresas. Entretanto, a adesão não é unânime, Chico César, entre a classe. Em um movimento mais recente, artistas brasileiros de diferentes esferas, como Caetano Veloso, Djavan, Anitta e Camila Pitanga, se posicionaram a favor da campanha Block no Tigrinho, né, liderada pela 342 Artes. Prejuízo financeiro e psicológico aos apostadores. A iniciativa é motivada pelo alto dano que as apostas podem causar nos brasileiros.
1: Dados de um levantamento nacional sobre álcool e drogas, né, o que é chamado LENAD, apontam que em 2023, no começo aí do boom dos cassinos online, 28 milhões de pessoas apostavam dinheiro nas plataformas. Dessas, 12,7 milhões usavam aí de forma arriscada. Na última sexta-feira, post aí colaborativo entre as 342 artes Mídia Ninja e o perfil foi publicado aí no Instagram, trazendo um compilado de vídeos de pessoas relatando suas perdas financeiras e prejuízos à saúde mental em decorrência aí das apostas. A casa, viu, Ana, de pessoas que tiraram suas vidas.
0: E a gente vê, né, que o endividamento está muito grande, a gente até repete isso todo dia no nosso Jornal
1: Direto
0: da Liberal.
1: Aqui, né?
0: E que bom que alguns artistas, Chico, né, não se sujeitam, né, a esse tipo de cooperação com as bets, porque a gente sabe o quanto que as pessoas são influenciáveis. Essa é a verdade. Imagina um artista, né, que você é tão fã, você que não tem, digamos assim, muita autonomia, porque na maioria das vezes as pessoas vão muito pelo que o artista diz. É a mesma coisa da gente que está aqui no rádio. Você imagina o poder de influência que a gente tem sobre tantas pessoas que nos acompanham, que a gente às vezes nem sabe que está ali, né? Mas é a mesma coisa de eu abrir esse microfone, ou você, Chico César, e dizer: olha, toma a água mineral liberal, que é a melhor água do mundo, né? Talvez muita gente não compre, mas ao mesmo tempo que muita gente não vai comprar, outra parte da população vai comprar porque acredita no nosso trabalho e vai beber achando que é bom. E às vezes a gente nem bebe, né? Nem gosta desse tipo ali de água. Claro, estou fazendo uma suposição para entender quem está em casa. Então, você imagina um artista que diz: vai lá, joga no Tigrinho, olha, ah, eu ganhei 2 milhões de reais, ou eu ganhei, sei lá, 200 reais, que seja. O pessoal diz: não, né, o Chico César ganhou 200 reais, eu sou fã do Chico. Tico César, eu vou jogar lá também. Aí, às vezes, em vez de ganhar 200, Tico César, gastou R$2.000, que era o dinheiro da feira, de comprar muitas vezes
3: o remédio,
0: né? Talvez o material escolar da criançada, ou o alimento que seja, né? O lanche das crianças. Você imagina quantas pessoas endividadas por conta de jogos de aposta.
1: É, e na matéria logo cedo, né, na nossa primeira edição, a gente viu que os Estados Unidos estavam contra o Brasil, né? Porque o Brasil está bloqueando algumas bets, né? Algumas plataformas desse tipo. É porque realmente está viciando muita gente, né?
0: É, e aqui lembrando, né, o bloco do tigrinho, né, como se fosse bloqueio do tigrinho, mas existem várias plataformas, do coelhinho, do tigrinho, do ursinho, do cachorrinho, né, de tudo que você imaginar. E às vezes a gente, até por estar aqui no rádio, recebe propostas, né, no nosso Instagram,
1: com certeza,
0: pessoal,
1: com certeza,
0: mensagens perguntando se a gente, olha, eu lhe pago, né, a cada pessoa que jogar, quando você, né, mandar o link, postar o link, cada pessoa que jogar lá, você tem direito a 20% de tudo que a pessoa jogar. Então, assim, para quem tem a mente vazia, infelizmente, acaba caindo nessa, ah, vou ganhar 20%, quem tá jogando, que perca.
1: Que perca,
0: né?
1: Que se vire, né?
0: E a gente não pode pensar assim,
1: viu,
0: Chico?
1: É o dinheiro que tá entrando no bolso, né? Que você vê, muita gente tá rica também por causa disso, né?
0: É, e a gente, infelizmente, acaba contribuindo quando a gente consome esse tipo de conteúdo. Então, eu sou assim como o Caetano, como tantos outros artistas, né? Um hashtag aí, bloque, né? Nessas bets, né? Para que possa aí, de fato, a população brasileira gastar com que é necessário e útil para a vida e para a saúde mental.
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0: Agora, 12h14.
1: Meio-dia e 14 minutos.
0: Consumidores trocam shoppings por comércio digital, Ana.
1: É, Chico. Dados da Confederação Nacional do Comércio apontam que as vendas online movimentaram mais de 235 bilhões de reais no Brasil em 2025, com alta de 15,3% em relação ao ano anterior. No mesmo período, shopping centers, né, registraram queda no fluxo de visitantes e nas vendas. Entre os motivos estão a facilidade das compras pela internet e a possibilidade de pesquisar preço sem sair de casa. Mesmo assim, muitas pessoas dizem que ainda preferem a experiência das lojas físicas. Outras dizem que as compras online passaram a fazer parte da rotina, já que a praticidade e a possibilidade de comparar preços pesam na decisão. O cenário também tem mobilizado entidades do comércio. A Federação das Câmaras de Dirigentes Lojistas da Bahia tem discutido, inclusive, esses impactos das mudanças no consumo.
0: O vice-presidente da FCDL da Bahia, Antoine Tal, avalia que o setor passa, né, por um momento de transformação. Segundo ele, o varejo precisa buscar novas estratégias para manter o público e equilibrar os custos operacionais. Não há isonomia aí na tributação. O comércio digital paga menos da metade do que nós pagamos em termos de impostos. Isso nos deixa meio preocupados a longo prazo. A reforma tributária levou anos e anos a ser estudado aí, e a gente acredita que, para colocar essa nova reforma tributária em prática, isso possa regulamentar melhor, né, os impostos do comércio digital, especialmente as grandes redes. Entre as estratégias discutidas pelos setores estão a ampliação aí de serviços, experiências presenciais e a integração entre lojas físicas e plataformas digitais.
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0: Ligando o Sertão do Araripe através da notícia. E a gente destaca mais um, falar sobre caneta brasileira de semaglutida, né, que chega às farmácias agora nesse mês de junho.
1: É, a chegada da primeira caneta brasileira de semaglutida ao mercado promete ampliar o acesso ao tratamento da obesidade no país. A farmacêutica MS anunciou que o medicamento começará a ser vendido nas farmácias já a partir do dia 15 de junho, com um preço inicial de R$ 452. A informação foi apresentada durante um evento voltado a profissionais da saúde e representantes do setor farmacêutico.
0: A nova opção foi desenvolvida após a perda da patente da semaglutida, substância utilizada em medicamentos amplamente conhecidos para controle do peso e também do diabetes. A versão nacional recebeu a aprovação da Agência Nacional de Vigilância Sanitária e chega ao mercado com a proposta de reduzir os custos enfrentados aí pelos pacientes.
1: Lembrando que atualmente tratamentos com produtos da mesma categoria podem ultrapassar R$ 1.000 por mês, valor que tem sido apontado como um dos principais obstáculos para a ampliação do acesso. Segundo a farmacêutica, o pacote inicial foi estruturado para atender os três primeiros meses de tratamento, período em que são utilizadas doses menores da medicação. O custo total para os 90 dias será de R$ 863,23.
0: E com isso, o gasto médio mensal ficará em torno aí de R$ 287,00. Valor significativamente inferior ao praticado atualmente por marcas já disponíveis no país. A empresa também informou que pretende disponibilizar um segundo pacote contendo aí duas canetas de 1 miligrama, né, por R$ 896. Essa apresentação, contudo, ainda não tem data definida para chegar às prateleiras. A estratégia faz parte da disputa pelo mercado de medicamentos à base de semaglutida, que ganhou novos concorrentes após o fim da exclusividade da patente.
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0: Vacinação com a Pneumo 20, né, pelo SUS, começa em 2 semanas, diz Padilha.
1: É, o ministro da Saúde, Alexandre Padilha, anunciou na quarta-feira o início da vacinação com a Pneumo 20 para crianças de até 5 anos, que deve começar na segunda quinzena desse mês de junho nas unidades básicas de saúde UBSs. O imunizante é uma novidade no Sistema Único de Saúde, protege contra 20 sorotipos da bactéria Streptococcus, né, pneumoniae, principal causadora de doenças graves como pneumonia e meningite, responsáveis por hospitalizações, sequelas e óbitos. Esse é o quarto imunobiológico incorporado para crianças durante a atual gestão da pasta.
0: Na rede privada, onde a vacina já era ofertada desde o ano passado, o custo chega a mais de R$ 500 por dose. Nós já tomamos todos os passos necessários, inclusive nota técnica, para começar aí a distribuição para os estados e municípios, para que já nesse mês de junho, na expectativa, estamos chamando para o começo da segunda quinzena de junho, provavelmente a partir de 15 de junho, a vacina pneumovírica, né, para as crianças possa estar aí, já junto com toda a população. Garantiu o ministro, a vacina pneumocócica conjugada aí, 20 valente, que é VPC20 ou pneumo20, vai substituir a 10 valente, dobrando aí os sorotipos prevenidos.
1: E sobre a doença pneumocócica, né, uma infecção causada pela bactéria, né, Streptococcus, né, pneumoniae, ou pneumococo, né, que pode ocasionar quadros leves, como inflamação no ouvido ou sinusite, ou graves, né, como pneumonia bacteriana, meningite e outras. Estima-se que o pneumococo, né, seja responsável por até 50% de todos os casos de meningite bacteriana em crianças. A mortalidade desses casos é de cerca de 30%, além das crianças pequenas, idosos e indivíduos com comorbidades ou imunossupressão também são mais vulneráveis, segundo a Organização Mundial da Saúde. A doença pneumocócica é a maior causa de mortalidade infantil por doença prevenível. No Brasil, entre 2023 e 2025, foram registrados 4.600 casos de meningite pneumocócica e mais de 1.400 óbitos só no Brasil.
0: Entre crianças menores de 5 anos, foram 616 casos e 188 mortes no mesmo período. O diferencial da nova vacina, segundo o Ministério da Saúde, é justamente a ampliação aí da proteção imunológica relacionadas aos sorotipos que mais causam pneumonia invasiva, especialmente os tipos 3, né, 6A e 19A, sendo mais abrangente do que as formulações anteriores. A vacina também atua contra a otite média, condição que pode levar à perda aí auditiva e infecção generalizada, né, que pode levar à morte. A distribuição das primeiras 514 mil doses já começou, de acordo aí com a pasta. A vacinação será indicada à medida que os estados receberem assim os imunizantes e concluírem o envio aos municípios. A previsão do governo federal é disponibilizar mais de 6,1 milhões de doses ainda este ano.
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0: Formação, Ana, fortalece diagnóstico precoce do câncer infanto-juvenil no sertão, viu?
1: Profissionais de saúde do sertão de Pernambuco participaram ao longo do mês de maio de uma série de encontros formativos promovidos pela iniciativa Unidos pela Cura Pernambuco, né? As formações passaram pelas cidades de Salgueiro, Ouricuri e Petrolina, formando 273 profissionais. O objetivo foi orientar profissionais de saúde a identificarem os sinais e sintomas do câncer infanto-juvenil, que se confundem com doenças comuns da infância, para ampliação das possibilidades de diagnóstico precoce e tratamento adequado no Sistema Único de Saúde. A meta do programa Unidos pela Cura Pernambuco é de formar mais de 2.000 profissionais de saúde em todo o estado e foi alcançada.
0: Estamos no quarto ano de implementação desse projeto, que já é uma iniciativa madura. Ao longo desse período, né, conseguimos aí formar muitos profissionais, fortalecer uma rede de atenção e defesa do câncer infanto-juvenil e estruturar cursos importantes para essa jornada. Ainda temos muito a avançar, mas chegar agora à Petrolina e ao sertão de Pernambuco representa a prova do nosso compromisso em fortalecer a rede de diagnóstico do câncer em crianças e adolescentes em todas as regiões do estado. Explica aí Renata Couto, diretora executiva do Instituto Desiderata.
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0: Vamos falar agora sobre a CNH sem autoescolas, viu? A CNH sem autoescola, quem procura, né, pela primeira CNH dispara. Aliás, a procura pela primeira CNH dispara em Pernambuco e atinge 80 mil processos em 4 meses, viu, Ana? 80 mil processos, não é brinquedo não, como diz o outro.
1: É a busca pela primeira carteira nacional de habilitação CNH em Pernambuco, que atingiu patamares históricos no início de 2026. Logo nos primeiros 4 meses de 2026, o estado registrou o início de 80 mil novos processos de primeira habilitação, um volume impressionante que já se aproxima do total contabilizado durante todo o ano de 2025.
0: Pois é, impressionante, viu? A procura é atribuída, né, às recentes mudanças promovidas pela Secretaria Nacional de Trânsito, a Senatran, por meio aí do programa CNH Brasil, que flexibilizou a formação dos condutores brasileiros sob o argumento de democratizar o acesso à habilitação ao reduzir drasticamente aí os custos e também a complexidade aí das etapas.
1: O aumento da demanda, que chegou a ser 10 vezes maior que o volume habitual quando analisado apenas no início do processo diretamente no aplicativo CNH do Brasil, chegou a gerar inclusive um congestionamento no sistema estadual. E para lidar com esse cenário, o novo presidente do Detran de Pernambuco, o Renato, ele destacou que o órgão está operando no limite de sua capacidade, contando apenas com 1.157 servidores ativos e sem a realização de concursos públicos há anos.
0: Pois é, e com isso, né, como medida paliativa, o departamento ampliou aí o horário de atendimento e passou a realizar exames práticos aos sábados. Mesmo diante da pressão por agilidade diante do aumento da demanda, o Detran de Pernambuco está mantendo uma postura rígida quanto à segurança nas provas práticas. Apesar, né, de a Senatran ter sinalizado a possibilidade de uso aí de carros particulares nos testes, o órgão estadual está exigindo e pretendendo manter a exigência o uso de veículos com duplo comando, ou seja, freio e embreagem auxiliar para o instrutor examinador nas provas práticas.
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0: Olha, Pernambuco volta a monitorar tubarões na orla após 10 anos.
1: A gente vai mudar mais uma vez a pauta, porque após 10 anos o governo pernambucano vai retomar o monitoramento de tubarões na orla do estado. A Universidade Federal Rural de Pernambuco venceu o edital e vai receber pouco mais de R$1 milhão ao longo de 24 meses para o rastreamento. A partir agora de julho, pesquisadores ligados ao Núcleo de Educação Ambiental do Departamento de Pesca e Aquicultura da Universidade já começam a observar 60 tubarões.
0: Pois é, Ana, o trabalho não é exatamente para garantir a segurança imediata de banhistas. Os cientistas vão implantar chips nos tubarões para transmissão de dados e supervisão de comportamento dos animais. O estudo vai focar nas espécies tigre e cabeça chata, que serão aí capturadas, marcadas com um chip transmissor e devolvidas aí ao mar. Os chips passarão informações para receptores instalados ao longo da cota marítima, aliás, da costa marítima, registrando aí a passagem dos tubarões monitorados.
1: As informações poderão contribuir com a prevenção dos incidentes envolvendo os animais e também banhistas, além de servir como subsídio científico para a construção de políticas públicas para garantir a segurança dos frequentadores das praias. Segundo o Núcleo de Educação Ambiental, havia 11 anos que as parcerias interinstitucionais permanentes estavam suspensas, com exceção do arquipélago de Fernando de Noronha.
0: De acordo aí com o Comitê Estadual aí de Monitoramento de Incidentes com Tubarões, 84 casos de ataques de tubarão foram registrados na orla do estado e também Fernando de Noronha, desde 1992. Dois deles aconteceram agora, nesse último domingo, e também na segunda-feira. As vítimas, um menino de 11 anos e uma jovem de 19, seguem internados no Hospital da Restauração em Recife.
1: É, só atualizando essa matéria, né? Na verdade, eles receberam alta ontem, viu, Chico
0: receberam
1: César?
0: Já, né?
1: No Hospital da Restauração, né? Estive acompanhando e eles receberam alta os dois, né? A menina, inclusive, disse que estava...
0: A perna, né?
1: Bem, a menina também, né? Ela já saiu do mar sem a perna, né? E aí é importante, Chico, esses centros, né, dessas universidades que fazem essas parcerias para fazer o monitoramento. E como diz a própria matéria, o problema, Chico, na maioria das vezes, e aqui é uma opinião pessoal, é a ignorância do ser humano como um todo. Claro, ninguém está aqui para culpar nada. Afinal de contas, tubarão, Chico, ele não come o ser humano, não. Não é isso. É porque eles não enxergam. Então, assim, o que tiver naquela maresia e tudo mais, para eles é como se fosse, digamos assim, uma presa, né?
0: E mas eu não queria entender.
1: A população
0: porque...
1: vê lá a placa.
0: Pois é, mas
1: proibido,
0: queria...
1: mas. Tá
0: é,
1: no mar,
0: né? Eu queria entender como é que uma criança, ele não estava no fundo do mar, né? Estava ali, acho que no raso também. O tubarão estava bem ali por perto, né?
1: Sempre tem, né, Chico? Essas praias têm a placa justamente
0: tem um rasinho,
1: por isso.
0: Né?
1: Tem praia como é a de Piedade, né? A de Boa Vista fazia mais tempo que não tinha casa, mas mesmo assim, o fato de não ter casos recentes, se tem uma placa dizendo perigo, tubarão. tu vai entrar no mar, mesmo, tô aqui só no raso, até na cintura, não tem isso, Chico, são animais, e a gente percebe, né, como disse a própria, o pessoal dos institutos, acompanhando as reportagens, olha, Maturvo, né, tava alta maré, né, tem a questão da lua cheia, e um período agora que é de, eu agora esqueci até como é que fala, de reprodução dos tubarões, então assim, tudo é afetado, né, a população que já tem costume daquela região, já sabe, e para quem não é da região, se você vê uma placa, você sabe que não pode adentrar no mar, mas mesmo assim a população tem, e sem tudo, né, claro, infelizmente acabou tendo essas duas vítimas, né, uma criança e um adolescente, mas a gente espera, né, que eles possam recuperar, né, com muita saúde aí para seguir suas atividades, né, infelizmente agora, né, com essa amputação da perna, né, tanto do menino como da jovem, mas que outras atividades sejam feitas também de conscientização e para que a população, né, de fato possa passar a obedecer às placas, Chico, e ver esse risco, entrada.
0: Ana, eu não sei se nesse momento ali também tinha, né, salva-vidas, porque tem uma
1: sempre
0: vez que
1: tem.
0: Eu fui uma vez na praia e tinha, além das placas, tinha, né, os salva-vidas lá, para não deixar ninguém entrar também, né?
1: Mas os salva-vidas não tem como, Chico, dar de conta de uma praia inteira, né? Porque
0: não,
1: os banhistas são
0: tem
1: teimosos,
0: que ser mais,
1: né,
0: monitorada a praia, né? Nessa questão aí, como a matéria diz, que a partir de agora vão tentar fazer isso, né?
1: Mas eu acho que a população precisa se policiar primeiro, Chico. Se tem um aviso, é porque alguma coisa pode acontecer. Pode ser que não tenha... Ah, 10 anos que não acontece como era a praia de Boa Viagem.
0: Acho,
1: mas
0: que,
1: você tem,
0: eu acho que é
1: placa...
0: melhor você nem ir para essa praia, não é verdade?
1: Se você
0: procurar
1: quer ir,
0: outra praia,
1: né? Você
0: eu
1: não vai,
0: acho que
1: vai
0: seja.
1: Vai para tomar banho, né? Vai para passear na praia, para olhar, para curtir, mas não toma banho. Se está dizendo que é proibido, então evite.
0: Mas é difícil
1: meio-dia...
0: você ir para uma praia sem tomar um banho, né, Ana?
1: Eu vou. Meio-dia e 31 minutos, a gente vai para o intervalo e volta já com mais informações.
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1: Liberal agora, meio-dia 33. 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
0: Nota de falecimento, filhos, Daia, Leneide, Socorro, Vera, Thelma, Neide, Vigário, Zé de Mãe, Joaquim e João, parentes, amigos e demais familiares, comunicam o falecimento de Antônio Caboclo do Nascimento, popular Antônio do Caboclo. Desde já convidam para o seu sepultamento nesse dia 5 de junho, às 16 horas, 4 da tarde. O mesmo está sendo velado na sua residência, no sítio Baixio dos Gonzagas, na zona rural de Ipubi. Em seguida, sairá para o cemitério de Serra Branca. A família enlutada agradece a todos que se fizerem presentes a esse ato de fé e solidariedade humana. 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
0: Libera FM, meu dia, 39 minutos.
2: 12:39.
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2: E a gente segue a deixar você muito bem informado. Ana, ó, indignada com falta de água, moradora de Afrânio lava cabelos na porta da Compesa.
0: Uma moradora de Afrânio lavou os cabelos em frente à Compesa para protestar contra a falta de água na cidade. Segundo o relato, o desabastecimento já dura cerca de 2 meses. Decidi fazer um protesto, não só pela população de Afrânio, mas por mim mesma. Eu vou lavar os meus cabelos aqui na Compesa, porque é um direito meu. Não estou aqui de favor, estou pagando para isso.
2: Pois é, imagine se essa moda pegar, viu? O que diz a Compesa em nota? A Compesa informou que já retomou a distribuição de água em Afrânio após a conclusão aí de serviços de manutenção emergencial. Essas atividades foram necessárias para conserto aí de 2 vazamentos e identificadores em trechos aí da adutora, os quais foram solucionados ainda essa semana, quando o equipamento voltou a funcionar.
0: E por se tratar de uma adutora com cerca de 40 quilômetros de extensão, a operação é retomada gradualmente. É preciso um tempo para que a água chegue na cidade com as pressões habituais. A cidade de Afrânio já conta com 10 litros de água por segundo e a tendência é melhorar nas próximas horas, devido aos reparos do vazamento. Houve aí um atraso no abastecimento da cidade, cujos ajustes já estão disponíveis no calendário disponibilizado no site e também no aplicativo.
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2: O CRO de Pernambuco discute valorização dos cirurgiões dentistas e melhorias na saúde bucal de Ouricuri.
0: O Conselho Regional de Odontologia de Pernambuco realizou na terça-feira uma reunião com a Secretaria Municipal de Saúde de Ouricuri, na pessoa da secretária Ana Maria Parente, para tratar de pautas consideradas fundamentais para o fortalecimento da odontologia no município. Durante o encontro, foram discutidos temas relacionados à valorização dos profissionais da área, incluindo a insalubridade dos cirurgiões dentistas, o cumprimento do piso salarial da categoria e a melhoria da infraestrutura física dos serviços odontológicos oferecidos à população.
2: A reunião contou aí com a participação do presidente do Conselho Regional de Odontologia de Pernambuco, João Godoy, do coordenador de relações institucionais, doutor Vinícius Santiago, e também do procurador jurídico, doutor João Veloso, que apresentaram as demandas e reforçaram a importância de investimentos na área para garantir melhores condições de trabalho aos profissionais e um atendimento de maior qualidade aos usuários do sistema de saúde.
0: Olha, também participaram das discussões o coordenador de saúde bucal de Ouricuri, Lucas, a coordenadora do Centro de Especialidades Odontológicas, Rafaela, que contribuíram com informações sobre a realidade dos serviços odontológicos no município. Segundo o CRO, o diálogo com a gestão municipal é fundamental para avançar em pautas que impactam diretamente a atuação dos profissionais e a qualidade da assistência prestada à população.
2: A expectativa é que as demandas apresentadas sejam analisadas pela administração municipal, visando o fortalecimento da saúde bucal em Ouricuri. A iniciativa reforça a importância da parceria entre o Conselho, os profissionais da odontologia e o poder público na busca por melhores condições de trabalho e também pela ampliação aí dos serviços oferecidos à população ouricuriense.
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0: Meio-dia e 43 minutos.
2: 12:43.
0: E olha, Chico César, a gente traz mais informações aqui no nosso Jornal da Liberal, né? Acompanhando aqui as redes sociais, né? Comunicado, né? Tem um comunicado da prefeitura, Chico, né? Para quem não está acompanhando, esses dias está havendo uma queda de energia no município de Oricuri. Não foi o caso do bairro Nossa Senhora de Fátima, pelo menos em partes, né?
8: Foi lá onde eu moro, sim, e aqui também, no centro.
0: No centro da cidade, inclusive, a rádio afetada, né?
8: Verdade.
0: Não saiu o sinal. Boa parte do município de Oricuri, né? Não posso dizer que não foi o bairro inteiro, Nossa Senhora de Fátima, mas pelo menos a rua principal, né, a avenida principal, não teve essa queda de energia.
8: Mas tem um porquê, né?
0: A prefeitura de Oricuri emitiu um comunicado nas suas redes sociais hoje, informando que em parceria com a Energia de Pernambuco, vai haver hoje à tarde, às 15h30, um desligamento programado da subestação de Oricuri. E durante essa operação, poderá ocorrer um pisca aí no fornecimento de energia, com duração aproximada de 3 minutos. Ou seja, todo mundo está informado, né? A partir das 15h30,
8: todo mundo agora está informado.
0: Pode ter aí uma suspensão de energia por um período curto, né? Que pode durar 3 minutos. A medida, ela é necessária para a realização de serviços de manutenção e melhorias também no sistema elétrico, né? E aí a prefeitura agradece a compreensão e a gente aproveita para trazer como informativa aqui a população.
8: Verdade,
0: de Oricuri.
8: Ana. E é bom porque a pessoa já fica sabendo, né? Imagine, essa semana eu estava editando o jornal à noite, faltou energia uma vez, faltou duas vezes, quando retornou foi energia fraca e eu pensando que era o estabilizador. E batendo estabilizador.
0: Você não tinha pagado a conta de energia, fala a verdade. Meio-dia e 44 na sua Liberal.
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8: Agora 12h44 e a gente traz aqui, Ana, também. É um informe, uma informação importante para toda a população, principalmente de Bodocó. É um esclarecimento através aí do prefeito do município, doutor Otávio Pedrosa, né, onde ele reforça, né, uma importância muito grande sobre a nota 319 do Tribunal de Contas do Estado, reforçando assim o compromisso com a transparência e a responsabilidade e também o respeito aos cidadãos bodocoenses. Então vamos ouvir aqui nesse momento, né, o prefeito do município de Bodocó, doutor Otávio, aqui no nosso jornal, em sua segunda edição.
10: Todos os bodocoenses, no dia 14 de maio de 2026, foi publicada no Diário Oficial do Tribunal de Contas do Estado de Pernambuco a resolução número 319, que trata especificamente de um tema que, junto à reforma dos regimes próprios de previdência, foram os mais debatidos até o momento em 2026. Despesas com contratações artísticas e tudo o que é necessário para a realização dos eventos, como estrutura, palco, som, iluminação, segurança, translado, etc.
11: Só lembrando, o Tribunal de Contas é o órgão externo de controle e fiscalização dos atos dos gestores. E responsabilização também.
10: O que diz a nota técnica? Que o TCE emitirá alertas de responsabilização do gestor quando essas despesas com contratações artísticas excederem 3% da receita corrente líquida do município. Quando houver decreto de calamidade ou de emergência vigente e quando da dificuldade do cumprimento das despesas previdenciárias, que infelizmente hoje é a nossa realidade. Tudo isso muito inserido num contexto bastante claro de queda de arrecadação a partir da justa reforma da renda que isentou quem ganha até R$5.000 por mês, porém sem a devida recomposição das perdas municipais, atingindo principalmente os municípios menores. Aliada à política de valorização do salário mínimo, reajuste do piso do magistério, medidas justas, mas que precisam de mais recursos para serem devidamente implementadas. E da famigerada alíquota patronal em 48% e débitos previdenciários hoje impagáveis e que comprometem de morte as finanças públicas e prestação dos serviços essenciais. Dito isso, fica suspensa a realização de eventos festivos pela Prefeitura até o fim do ano de 2026, ressalvando eventos esportivos, culturais, como a apresentação de juninas, etc., e a execução dos recursos oriundos da PENAB. Importante ressaltar que as nossas festas realizadas e pagas em 2026, até o momento, Réveillon, Espomaço e festejos de Cacimba Nova estavam inseridos num contexto anterior à publicação da nota técnica do Tribunal de Contas do Estado de Pernambuco. E a partir daí, fazer o planejamento adequado para todo o ano de 2027, sem prejuízo aos distritos ora penalizados. Mas também acreditando na melhora significativa do cenário fiscal do nosso município e principalmente do contexto previdenciário. Esperando que o Legislativo cumpra com sua honrada missão e aprove a necessária readequação da Previdência Municipal.
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0: Liberal agora, meio-dia mais 49 minutos.
8: 12h49.
0: A gente vai para o intervalo e volta já com Ronda 99.
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8: Agora 12h50. Nota de falecimento. Filhos: Daia, Leneide, Socorro, Vera, Telma, Neide, Vigário, Zé de Mãe, Joaquim e João. Parentes, amigos e demais familiares, comunica o falecimento de Antônio Caboclo do Nascimento, popular Antônio do Caboclo. Desde já convidam para o seu sepultamento, hoje, dia 5, às 4 horas da tarde. O mesmo está sendo velado na sua residência, no sítio Baixio dos Gonzaga, zona rural de Ipubi. Em seguida, para o cemitério de Serra Branca. A família enlutada agradece a todos que se fizerem presentes a este ato de fé e solidariedade humana. Este é mais um serviço especial da funerária Frei Damião a serviço do PAF.
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0: Libera FM, agora são 12 horas mais 59 minutos. Tivemos aí uma queda de energia lá na nossa sucursal. Por este motivo, não tivemos aí um encerramento do jornal, mas na segunda-feira voltamos aí com as duas edições do nosso Jornal da Liberal, em sua primeira e segunda edição, na apresentação de Ana Paula Freitas e Chico César. Você vai ficando agora com o Debate Bola.
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Boa tarde para você sintonizado na Rádio Liberal. Hoje, sexta-feira, 5 de junho de 2026, começando por aqui pela 99,5, mais uma edição do seu Debate Bola.

0: que traz todas as novidades do futebol nessas últimas horas no Brasil e no mundo, com a apresentação de Antônio Carlos e Chico César. E vamos aos principais destaques de hoje. Pela Copa Pernas de Pau, hoje falam os campeões do torneio. Vamos trazer tudo o que aconteceu nessa final. Direto dos Estados Unidos, retorno de Neymar ganha novo capítulo com novo exame. Vamos falar de possível time que entra em campo amanhã no amistoso contra o Egito. Tudo isso e muito mais aqui na sua revista eletrônica esportiva de todos os dias. A partir de agora, começa o seu Debate Bola de sexta-feira.
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0: Muito boa tarde, meninos e meninas que gostam do bom futebol. A partir de agora, nós estamos chegando com o seu Debate Bola de sexta-feira. Sextou por aqui com muitas informações, muita coisa boa. Vamos falar com a turma da Copa Pernas de Pau. Chico Selado, o homem veio, viu, Chico Selado? O homem veio. Você anda desafiando o povo aí, agora você acade com o que você fala, viu, Chico César? Se prepare, porque a turma já está por aqui. Vamos falar com os campeões e tudo o que aconteceu nesta final. Temos também os comentários dele, o camisa 10 da Liberal, a Neymazete de plantão, Chico César. E também a sua participação pelo nosso LiveZap 996005000. Participa, manda alô para quem você quiser e vamos trazer aqui no nosso debate. Debate esse que vai para um rápido bloco comercial. E dentro de instantes nós estaremos de volta com tudo isso e muito mais aqui na sua revista eletrônica esportiva de todos os dias, o seu Debate Bola. Não sai daí. Eu volto já já.
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0: Já estamos de volta aqui no seu Debate Bola. Agora vamos convocar para entrar em campo a Neymazete de plantão, ele que é o orixá dos maus resultados, ele que deixa a vida de jogador para ser expulso agora como técnico de futebol. Meu amigo Chico César está chegando.
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0: Buenas tardes, senhor Chico Selado.
3: Ok, pai, vamos.
0: Você está me ouvindo?
3: Boa tarde, senhor.
0: Boa tarde, senhor.
3: Tudo bem com o senhor? Como é que o senhor está? Está bem?
0: Gostou do roteiro?
3: Gostei, ah. Muito bom. Roteiro. Para quem gosta, é bom.
0: A gente só não segue, né, Chico César? Mas estamos por aqui, estamos por aqui.
3: É, o programa ao vivo é assim. É, sempre tem essas coisas, não seguir o roteiro.
0: Pois é, se tivesse roteiro, não tinha audiência. É verdade, é verdade. Chico César, nós já estamos contando aqui dos nossos estúdios a turma da Copa Pernas de Pau e com os campeões. Antes de tudo, vamos ouvir aí o nosso amigo Luiz Augusto, que foi o idealizador deste evento. E a grande final aconteceu, estamos com os campeões. Luiz Augusto, muito boa tarde, seja bem-vindo aos microfones da Rádio Liberal.
4: Boa tarde a toda a galera da Rádio Liberal. Será que agradecer mais uma vez o espaço, Antônio Carlos, Chico César, a meu amigo Tonzinho, corintiano. Tonzinho,
0: sim, com certeza.
4: Ficou com raiva porque eu não mandei um agradecimento a ele na internet.
0: Mas, rapaz. Agora, Tonzinho, é porque a gente tocou um hino aqui, ele ficou muito emocionado e não quis participar, tava chorando muito com o hino do nosso Corinthians, né? Vocês sabem que ele é corintiano. Ele disfarça muito bem dizer que é São Paulino, mas a trilha dele ele já sabe, né, Tonzinho? Ele já sabe. Luiz, uma grande final acontecendo, né? Com os campeões, com a satisfação de ter mais um evento bem realizado e também chegando a este momento tão importante.
4: Só agradecer a Deus e aos amigos, a todo mundo que participou, que apoiou, todo mundo que contribuiu de alguma forma para essa copinha. Digo sempre a todo mundo, converso todo mundo com meus amigos que essa Copa não é minha, é nossa, é todo mundo que participa. E o bom é isso, depois é a confraternização, né, que vem.
0: Ah, com certeza, com certeza.
4: E foi dois jogão, viu? Duas final e pegou fogo mesmo.
0: Agora, Chico César, você sabe quem foi que ganhou, Chico César?
3: Não, eu quero saber aí quem foi que ganhou e também, ao mesmo tempo, saber se o senhor foi, né?
0: A pergunta pra você foi outra, não foi essa, viu?
3: Aí eu, confusão. Eu respondi, eu fiz outra pergunta pro senhor.
0: Olha só, nos confrontos Atlético Mineiro e Gigantes, o campeão, Chico César, foram os Gigantes. E está aqui conosco, né, o rapaz do Atlético Mineiro, aquele que é apelidado de Trembala, né? Embalou, não tem mais freio, o meu amigo Zaqueu, oportunidade de jogar essa Copa, dessa vez não deu, né?
5: Dessa vez não deu, mas importante, como o Luiz falou, né? O importante é competir, a amizade ali que fica nas quatro linhas, né? E foi um jogão, né? Como o Luiz já falou também, foi um jogo pegado, as duas finais, e essa experiência, né? De ter jogado mais uma Copa, estar numa final, é experiência única, né? Então, só agradeço ao meu time, que deu o seu melhor dentro de quadra. Infelizmente, a vitória não veio, mas fica para a próxima.
0: Não bebeu nada, né, dessa vez?
5: Rapaz, dessa vez nem água eu bebi.
0: Prestou atenção, né? O rapaz estava assustado, Chico. O rapaz estava assustado, viu?
6: Mas também, como é que não fica, né, Antônio Carlos?
0: Olha só, comigo também, aqui nos nossos estúdios, está o Wester. Wester, seja bem-vindo. Participando também desta Copa, qual é a expectativa para uma próxima futura? Já, eu espero que já esteja organizando, né? Já esteja organizando e planejando a próxima Copa Perna de Pau. Boa tarde, Wester.
7: Boa tarde, Antônio Carlos. Boa tarde a todos os ouvintes da Rádio Liberal, né? E todos aqui que fazem presente, mas realmente foi bonito mais uma vez a Copa Perna de Pau, né? Luiz Augusto, parabéns mais uma vez pelo evento e por fazer noites incríveis, nem só para a gente que é atleta, mas também para nossas famílias, né? Nossos filhos que vão lá também participar, nossas esposas. Então, um evento que vira até familiar. Então, é um ato importante que a gente precisa cada vez mais fazer com que aconteça. E, se Deus quiser, o ano que vem, Luiz vai se superar cada vez mais para que continue acontecendo a Copa Perna de Pau, que a gente possa também até ver a possibilidade de abranger, né?
0: Sim,
7: já
0: sim.
7: Tem aqui em mente aqui, fazer até em setores de sítios também, né, Luiz? Então, leva esse projeto para frente, mas foi uma Copa bonita, uma Copa bem competida, bem debatida. Eu, como atleta, fiz uma zoadazinha lá, mas tem que fazer. Isso faz parte, desde que fique a amizade, o respeito e a competição. A competição é o que vale. Eu, mais uma vez, nunca fui campeão, só falta meu título agora, porque até Lélio, meu irmão, foi campeão. E eu ainda não tenho esse título, é um título que eu ainda não tenho, né? Mas parabéns mesmo, Luiz, obrigado pela oportunidade aqui e vamos fazer que só cresça cada vez mais a Copa Perna de Pau.
0: É, meu amigo Chico César, você dizia que ele não vinha, ele campeão, ele veio, viu, Chico César? Ele campeão, ele veio, viu? Agora, eu quero que você seja homem, tá? E você fala a mesma coisa que você falou quarta-feira. Você fez um desafio aqui no nosso programa, viu, Chico César? E eu tenho testemunhas. Conosco está Buguinha. Buguinha, que já é da casa, foi nosso comentarista nos campeonatos municipais de Pubi. Ele já tem passe livre no nosso programa. Boa tarde, Buguinha. Agora voltando como campeão, né, Buguinha?
8: Boa tarde a todos. Boa tarde, meu amigo Chico César. Estou aqui de volta, Chico, e como campeão. Esse título é importante porque eu não tinha no meu histórico, né? Eu que fui campeão em cima de você na Copa do Interior, aonde você perdeu um pênalti, nosso goleiro Neto, e eu fui lá e confirmei o título. Olha só, Chico.
0: Muito bem, é isso mesmo.
8: É, a história fica, viu? Sempre. Tem que plantar para colher.
0: Pois é, Chico César, vai ser cantados canções por aqui dizendo Buguinha ganhou um título em cima de Chico Selado, viu, Chico? Aprenda.
6: Ah, a questão desse título aí foi porque Neto olhou pra mim e disse que eu quero me consagrar. Perde o pênalti, eu fui e perdi.
0: Ah, para com isso, Chico César, pelo amor de Deus, Chico.
6: É verdade, é
0: aquela
6: verdade.
0: Aquela humildade acabou, né?
6: Não, mas é verdade, é verdade. Pergunta a Neto se não foi, pergunta a Neto.
0: Agora, Buguinha, qual é a emoção de voltar a Liberal, ganhar um título e ainda ter um título em cima de Chico Selado? Dizem que ele quase não participou, ia ser expulso de novo, né?
8: É, não, é muito orgulho estar aqui, né, diante de vocês, diante de Luiz Augusto, nosso organizador. Eu acho que essa Copa foi uma das mais organizadas, né? Assim, o nível dos times ficaram iguais, é tanto que a final do principal foi empate, foi decidão nos pênaltis, 3-3. E a final da gente foi 3-2. O primeiro tempo foi 1-1. O segundo tempo a gente abriu 2-1. Eles empataram e no finalzinho a gente, com gol de Thales, nosso amigão, um abraço, fez o gol do título.
0: Agora, Chico Salada, eu deixo o espaço aberto para a Vossa Senhoria.
6: Ah, rapaz, é... Buguinha foi campeão, ele disse que faltava isso no currículo dele. Agora, Buguinha, a gente sabe que hoje tem um diferencial muito grande, né? Do passado, quando a gente, vamos dizer assim, tem aquele preparo físico, aquela vontade maior, tá, essas coisas todas, né? Mas isso não impede, né, da pessoa hoje colocar, tá certo, em prática, a experiência, né, Buguinha? E isso é importantíssimo, né?
8: É, ó, é tanto que o nosso time era chamado de gigante, mas a gente... eram os menores e os mais velhos. De a média de idade, a gente com 4 pessoas, nós tínhamos 200 anos. Eu, Arlindo, Vicente e Ju. Então só a gente 4, bem pequenininho, mas a gente já formava 200 anos. E a turma nova. E a gente ganhou na malandragem, né? Com a esperteza. Fomos o time, fomos campeão invicto, Chico. Pra você ver como a experiência conta, né? A turma... No time que eu jogo, a torcida não é muito aceita, né? Ela não é muito do meu lado. Sempre é contra, né? Eu sou um cara chato e a torcida não gosta. E isso contribuiu pra gente se fortalecer e ser campeão.
0: Agora, Buguinho, tem um motivo pra torcida nunca ficar do seu lado, Buguinho?
8: É, eu acho que eu sou um cara muito sincero, eu tiro onda do zagueiro, eu discuto muito futebol na mesa de bar, jogo na cara que o cara é ruim, eu digo logo. Então isso faz com que a torcida não se apegue, né? Ela gosta mais do cara caladão, na dele, tipo Chico Selado.
0: Chico, isso é motivo, né, de alguém ficar contra o rapaz, né, Chico? É desnecessário, né, Chico?
6: Não, isso não é motivo, não. Isso é importantíssimo, porque faz com que também a temperatura da competição realmente, né, seja legal. Imagina aí você não ter um jogador que provoque tanto assim, entendeu? Como é? Para levar o público para quadra ou para o campo, isso é importantíssimo. Eu gosto do jogador assim, viu, Antônio Carlos?
0: Você era polêmico, Chico César?
6: Não, até certo ponto não. É, eu era uma pessoa que, independentemente disso ou daquilo, né, eu tinha um padrão, né? Que era realmente estar preparado, essas coisas todas, e sempre que a imprensa, principalmente, né, me convocava, me convidava para participar, a gente estava lá. E também tinha, eu, como Buguinha, sabe? E às vezes vocês tiram tanta mão assim, né? É, dentro de quadra, dentro de campo, a gente tem que lutar pelo time que a gente está jogando. Tem que lutar. A gente não pode tá... Agora mesmo, eu como treinador, semana passada, eu disse para meus jogadores: ó, eu não quero nenhum jogador feito luto dentro de campo. Tem que falar mesmo. Tem que falar, principalmente com os companheiros, para melhorar o time dentro de campo, porque o treinador está lá fora, mas dentro de campo o jogador é quem está jogando. Ele é quem sabe realmente a coisa que tem lá. E era isso que eu fazia dentro de campo. Entra aí, Carlos.
0: A que ponto nós chegamos, viu? Chico César, treinador. É o fim, viu, Chico César?
6: Importante, importante.
0: Aliás,
6: Buguinha também já foi, né, Buguinha?
8: Foi sim, viu?
0: Foi já
8: da
0: foi
8: seleção
0: treinador.
8: De salão, foi da seleção da Ipubi também, campo. A idade chega e a gente tem que passar um pouquinho de experiência. E eu, quando joguei, eu sempre fui capitão do time e eu era um dos líderes do time, né? Era natural essa forma de jogar, essa forma de ser, né? Que era dessa forma. Eu joguei uma Copa do Interior sendo capitão da equipe, Chico. E não era tantos anos, eu tinha 29, 30.
0: Agora, Luiz Augusto, Chico César disse que assim... Sim, pois não.
6: Nesse assunto aí de Buguinha, eu acho que é isso que às vezes eu espero da nossa seleção, Buguinha. É ter um jogador como capitão que realmente chame aquilo para si, né? O momento da seleção, para ele que comanda o time dentro de campo, como era o Dunga, né? E hoje a gente não tem, né?
8: É, está faltando, ó. Eu fiz algo no nosso time que automaticamente eu não seria o titular, né? Mas devido o evento ter que todo mundo jogar, e a gente ganhou o jogo por essa razão, a final, né? Principalmente a final, porque a gente tinha que rodar todo mundo. Como é que eu fazia? Eu só aguento 3, 5 minutos. Então vou entrar jogando. Então aconteceu isso em todos os jogos. Nós jogamos 4 jogos, eu entrei todos os jogos, todos os tempos, entrando jogando. E eu sou consciente. Cansava, já saía, entrava lindo. Já era automaticamente o nosso rodízio. É tanto que na final eles empataram o jogo e eles ficaram com 2 jogadores de nível baixo. E a gente apenas 1. Por essa razão, nós conseguimos virar o jogo e fomos campeão. Então, isso tem que ter a mentalidade, entendeu? Que era eu que estava lá, né? E que eu usei isso, né, com benefício. O time no início não queria entrar jogando comigo, né? Queria entrar com mais novinho, com a turminha mais, né, rápida. Eu digo, não, vamos entrar sempre comigo. É eu e mais 4. Eu já dizia logo, ó, o time é escalado com eu e mais 4. Depois vocês jogam. E deu certo, fomos campeão invicto.
0: Agora, vou te dizer uma coisa. Luiz já prepara a categoria mais 90. Chico César disse que vem jogar. É, ele disse, você pode apelidar a categoria como mais 90 ou categoria da bengala. Chico César disse que vai juntar seu time, né, Chico César? Vai organizar, mais 90 tá de
6: aqui,
0: volta.
6: O campeonato de Uricuri vai começar breve e não me aceitaram porque eu só tenho 33 anos jogando nos veteranos, não posso.
0: De profissão, né, Chico César?
8: 50 e quanto, Chico?
0: Chico? 50? Você tá sendo muito gentil, viu, Buguinha?
6: 50, Buguinha tá certo, Buguinha. É por aí mesmo.
8: 57, né?
0: 62, é, rapaz.
6: Isso aí, Buguinha.
0: É. 62. Buguinha
6: sabe, menino.
8: A gente jogou junto, pô. Mas você era mais novo, eu acho, né? Na época lá, eu acho que eram 2 anos mais novo.
6: Dois anos, coisa pouca, né? Que às vezes não refletia dentro de campo, né?
8: É.
0: Olha, eu só sei de uma coisa. Chico César agora está se preparando para voltar em campo. Já está como técnico, né, Chico César? Já está montando o time da Liberal. Berdiel é o nosso goleiro. Já está certo. Né, Chico César?
6: Não, se Berg for pro gol, ele não passa a bola não. Principalmente se for futsal.
0: Pois é, Augusto, a gente sabe dessa edição da Copa Pernas de Pau, mas também da importância que foi envolver tantos veteranos juntos num campeonato como esse, da importância de valorizar também, né? E também a experiência para trazer para aqueles que estão iniciando e que também vieram jogar, por exemplo, teve duas categorias, né? Os veteranos e mais profissionais, vamos dizer assim. E isso dá a importância de valorizar, né, o esporte, o futsal, né, o futebol de salão, como é conhecido, mas também para uma expectativa de um novo ano que possa começar e engrandecer ainda mais o evento, né?
4: Importante. A gente vê essa questão desse campeonato, dessa copinha, a junção do veterano, no caso Buguinha, Vicente, Arlinda, a galera, seu Gilvan, que vem jogando, com a galera que nunca jogou bola, que começou a brincar, leva um lazer, e até a galera também que joga bola, que joga bola, mas que não tem ainda aquela essência, aquela experiência que tem de antigamente. Hoje a gente vê, aí tá aí prova viva, os Gigantes, né? Que era o time mais velho que a gente tinha na competição.
0: Experiente, rapaz. É, mais velho.
4: Experiente, é. E mais ser campeão invicto. Ser campeão invicto. Quer dizer, eu sempre digo aos meninos, ó, observem a organização, a forma como os caras jogam, observem a tática que eles fazem. Muitas vezes a correria, a juventude, passa, não para pra pensar, pra fazer uma jogada. E eu acho que é que falta isso aqui em Pubi. E fora que a gente ainda caleja os atletas daqui para ir competição fora. E graças a Deus lá quarta-feira foi lotada a arquibancada, muita gente. O time de Buguinha trouxe uma van de Petrolina pro povo vir torcer para ele, ele dizendo que o povo não torcia.
0: Porque não conhecia, né, Buguinha? Porque não conhecia, Buguinha?
8: A família é pé quente. Tava eu e meu filho, Chico, na final. E meu guri, que é o mais novo, foi o melhor jogador dos craques, né? É. E a gente foi campeão juntos. Ele foi pela divisão A e nós pela divisão B. Então, isso faz parte, né? Quem planta, colhe, é assim que funciona. Chico, eu quero avisar aí que nós estamos com um time de 50ão e tá montado. Tivemos até um amistoso com o time de Oricuri, né? Foi 6-6 o jogo aqui e a gente vai fazer o retorno aí. E tudo indica que a gente vai participar do campeonato de Oricuri. Liro é um vendedor e Jesus, que é Piauí, estão organizando o time acima de 50 para a gente dar show aí em Oricuri, viu?
0: Chico César, uma ameaça foi detectada. Tirar o título de vocês, viu, Chico?
6: Pois é. É porque aqui, Antônio Carlos, tem os veteranos, que esse veterano vai ser aberto aí para dois jogadores de fora. Se eu não me engano, vai ser assim. E também dois jogadores de 38 anos. Né? Os demais tá liberado. E também tem o cinquentão, né? Que é a partir de 50 anos. Né? Tem os veteranos e tem o cinquentão. Aqui são competições distintas, entendeu?
0: Agora, nessas competições, Pernas de Pau acontecendo, finalizando com essas duas finais, tivemos o campeão, os Gigantes, nessa categoria. Os outros campeões... da outra categoria, meu amigo Luiz Augusto, como foi o jogo, qual foi a expectativa que aconteceu, a atmosfera desse jogo, casa lotada, acredito, e já se preparando para o Campeonato Municipal de Ipubi, e já está aí prestes a começar, né, Luiz?
4: Na outra divisão, quem foi campeão foi os Gladiadores, como o Buguinha disse aí, foi decidido nos pênaltis, jogo 3-3, onde o filho de Buguinha jogou muito bem, é tanto que foi considerado o melhor da competição, do campeonato. Foi jogão, casa cheia e graças a Deus foi sucesso, né, pra galera. E já preparando também a galera, O Municipal já vai iniciar agora dia 12, semana que vem, se Deus quiser, está dando início ao Campeonato Municipal de Pubi, primeira e segunda divisão, onde já foi feita a seletiva, já foi montado tudo e vem grandes jogos aí no Campeonato Municipal.
0: A expectativa a mil para o nosso Campeonato Municipal de Pubi. Chico César recebendo a equipe da Copa Pernas de Pau. Você devia pelo menos ter vindo para você desafiar Buguinha aqui ao vivo. Você disse aqui, não vem com educação não, viu, Chico César? Os meninos estão de prova.
6: Tem até pergunta para Buguinha, tá aí, cara.
0: Não, olha, os meninos estão de prova aqui, que na última quarta-feira você desafiou Buguinha aqui no nosso programa. Por favor, repita o desafio, vá.
4: Verdade.
6: Eu não lembro não, agora...
0: Você desafiou. Não vem com esse, eu não lembro não.
6: Ó, eu tenho pergunta para Buguinha aí. Buguinha, me diga o seguinte aí, como é que você se sente assim, tendo o filho escolhido o melhor jogador da competição e você nunca foi?
8: Meu Deus. Isso se repete na família, né? Eu que fui campeão da primeira TV Grande Rio, que houve na região, eu fui o campeão pelo G Serrolândia e o melhor jogador do campo da competição, viu? Só pra começar. E fui campeão, tricampeão também de Pubi, fui campeão aí da Copa do Interior em cima de você. Então a família tá herdando, Gabriel tá herdando, entendeu? E tá começando, tem 20 anos, tá indo de evolução, passo a passo.
0: Toma, Chico César. Carlos. Você é um desinformado, Chico César.
6: Não, desinformado não. É porque os tempos mudaram, né?
0: Os tempos mudaram,
6: né? E outra coisa, nessa decisão aí que Buguinha falou, ele não fala que teve um momento lá que eu dei um drible nele, né, por entre as pernas dele, só com uma, olha, se eu jogava com o Buguinho só com a perna, naquela época.
0: Chico César, você já tá querendo humilhar demais, né, Chico César? Aí você tá se achando demais, né?
6: Não.
0: Eu fiquei sabendo.
6: Buguinha, foi ou não foi, Buguinha?
8: Essa eu não lembro não, Chico, Eu era quem marcava, Chico, interessante. Eu era o volante, né, e ele era o melhor jogador e eu que ficava mais próximo. Porque eu não sou aquele marcador que fica cerrado, não. Até se pra bola, não bato, não dou porrada, né? Agora, se você pegasse um Dunga ou um Avelar, aí você ia ver o que era bom pra tosse, viu?
0: O homem não ficava em campo, não. Agora, Tonzinho Cipa quer bater dois recordes. Tonzinho Cipa disse que já expulsou Chico César como jogador, né, Chico César?
6: Não, Tonzinho não.
0: Quer lhe expulsar como técnico agora, né, Chico?
6: Não, Tonzinho nunca me expulsou, não. E outra coisa, a gente ouviu aí semana passada que, aliás, essa semana, que Tonzinho Cipa era quase que ia ser expulso, né?
8: Chico, eu tenho uma pra te contar, do nosso amigo Ailton. Lembra de Ailton, árbitro?
6: Eu te lembro, sim, manda ver.
8: Eu fui campeão, né? E eu trabalhava com Ailton na contabilidade do município. E Chico tava na final junto e eu no outro time. E ele disse pra mim, só, vou lhe expulsar, se prepare. Ele era o árbitro, eu disse, como? Vou lhe expulsar, o senhor não vou fazer nenhuma fala, não vou falar, né? Não vou fazer nada. Fiz dois gols, ele deu dois amarelos, eu fui expulso. E fomos campeão nos pênaltis, com gol de Ariassi, tem condição? É interessante isso. E eu não me liguei, pois eu fiz dois gols, na comemoração ele me deu dois amarelos e eu fui expulso. Não fiz nenhuma falta e a gente tava ganhando o jogo, eu fui expulso. Os caras empataram, fomos pra pênalti, a gente foi campeão. Um abraço à nossa amiga Ailton Belo.
0: Ailton foi nosso comentarista de arbitragem também conosco. Um abraço, Ailton. Também, Paulo Kelly foi nosso comentarista de arbitragem. Toda uma equipe trabalhando com a gente neste campeonato. Montamos uma senhora equipe, né? Vamos comentar e a locução aí de um tal de Chico César, né? Pouco conhecido na região, né, Chico?
6: Graças a Deus, né? Aí, como diz, graças a Deus, né? Tá tudo bem, mas a gente chegou e a gente conseguiu a transmissão, conseguimos narrar.
0: Agora, Chico César, lembrando, campeões por aqui. Chico César, você poderia, pelo menos, se organizar para participar da próxima edição, né, Chico?
6: É por isso que eu fiz a pergunta aí a Luiz, né? Se você tinha ido, porque você mora aí, você não foi, é certo que você não foi, não?
0: Ah, meu amigo, minha vida é tão corrida nessas quartas e quintas-feiras, você não sabe, viu, Chico Sérgio? Você não
4: sabe. Tem, Antônio, e sai o desafio.
0: Ah.
4: Buguinha campeão. X1 de Chico César e Buguinha.
0: O desafio foi esse.
4: É.
0: X1, Chico César versus Buguinha. O desafio, sai ou não sai, Chico
8: eu
0: César?
8: Eu topo.
0: Aí, Chico César. Está lhe desafiando, Chico César. O desafio
6: deixa eu volta sair do departamento médico.
0: Esse departamento médico é eterno, né, Chico César? Tem uns 2 anos você diz a mesma coisa.
6: É igual a Neymar, meu amigo. Tem tempo.
0: Você está com medo de enfrentar Buguinha no X1, Chico César?
6: Ah, no X1. Buguinha ia levar tanto olé no X1, meu amigo. Oxe.
0: Brincadeiras à parte.
8: Vamos fazer no próximo ano a abertura do Campeonato dos Pernas de Pau. X1, eu e você.
4: Aí.
8: Futsal, viu?
6: Vou me preparar.
8: Se organiza aí. Próximo ano.
6: Agora digo uma coisa pra você. Vai ser peia.
8: Nem sabe pra qual lado, mas vai ser peia.
0: A aposta está de pé, meus amigos. X1 Buguinha versus Chico Selado. Essa nós não podemos perder, viu?
6: Antônio Carlos, tu ainda duvida, é?
0: Eu não vou me envolver, não, porque...
6: Se Buguinha disse que entra na quadra pra jogar 2-3 minutos, imagine um contra um.
0: Chico Selado. Chico César, esses 2 minutos aí com a experiência valeu um título, né? Mas vamos esperar aí a próxima edição da Copa Pernas de Pau. Meninos, muito obrigado pela participação, a gente agradece demais. Mas vamos continuar aqui no nosso programa falando de seleção brasileira. Parece que o negócio tá ficando feio pro seu Neymar, viu, Chico César?
6: É, não tá ficando bom não, Antônio Carlos. Tá ruim, viu, pra ele. Também tá ruim pra Arrascaeta na seleção uruguaia, né?
0: Chico César, vamos falar do Neymar, não puxa pro Flamengo não, Chico César.
6: O Messi também, né, não tá ficando bom para ele, porque são jogadores que chamam a atenção na Copa do Mundo, né? Isso é importantíssimo pra FIFA, principalmente, né?
0: Chico César, olha, eu queria, Chico Selado, eu queria que você mantesse o respeito com o nosso programa, porque eu estou com uma sala aqui com 90% da sala corintiana. É. 90%. Zaqueu
6: Buguinha
0: é disfarçado.
6: Não, é não, Buguinha.
0: Zaqueu é disfarçado. Zaqueu é um estilo Tonzinho Cipa, né? Diz que
6: e
0: tem
6: Buguinha?
0: Uma... Não, Buguinha é São Paulino desde muito tempo, que eu saiba, né?
8: Melhor do mundo.
0: Não, Buguinha. Vampeta... Isso é Vampeta anos atrás.
6: Vampeta chamou Buguinha de quê?
0: Hã? Não, isso não pode ser dito nos tempos atuais. Pô, não pode ser mais dito, não, viu?
6: Não pode, não. É horário que melhor não pode ouvir, né, Buguinha?
8: É.
0: Olha, eu vou dizer uma coisa, Chico César. Você tem que ter um respeito. Nós temos uma sala aqui 90% corintianos. Então tem que parar esse negócio que você tá forçando a barra falando de Flamengo aqui, entendeu? Que aqui nós estamos trabalhando, Chico César. E você já sabe o que aquela moça diz, né, Chico César? Você já sabe o que aquela moça fala aqui no programa, né?
6: Ah, pai, eu falei que Neymar tá machucado, né? Aí a Arrascaeta também. Falei que Messi também da mesma forma. Quer dizer, quem perde com isso é a competição, né?
0: Para com isso.
8: Roubado, mas com roubo é melhor ainda.
0: Isso é coisa de Flamengo, viu, Chico César? Nossa produção gosta de cutucar essas coisas. Mas, seleção brasileira, meninos, a expectativa pro jogo de amanhã, Brasil e Egito, é um amistoso. Me parece que Carlo Ancelotti vai mexer no time, né? Dependendo dessas mudanças que ele vai mexer no time, podemos ter uma equipe titular no Mundial um pouco diferente. Acredito que ele não vai mudar muito, até porque quando você vai para o Mundial, você já tem uma noção do time que você quer. Mas também o jogo contra o Panamá pode ter colocado alguma dúvida na cabeça de Carlo Ancelotti, né? Então, começo com o Buguinha. Será que ele vai mexer no time? Esse jogo do Egito vai ser essencial para algumas mudanças na equipe?
8: Vai sim, Antônio Carlos. Eu acho que no jogo do Panamá mostrou que 3 jogadores estão fora de conexão, né, dentro do elenco. E ele deve mudar, né, no mínimo 3, fora os 2 zagueiros que...
0: Que já voltam como titulares, né?
8: Já voltam como titular. Eu mudaria, né? Eu faria automaticamente 3 mudanças clássicas, logo direto. Colocaria o menino do Botafogo,
0: Danilo
8: no lugar de...
0: Do Bruno
8: Guimarães.
0: Sim.
8: Tiraria o Moreninho lá da esquerda e colocava Rafinha. E sacava também Matheus Cunha, né? Quem entraria era
0: Igor Thiago ou Hendrick,
8: e Paquetá. Paquetá. Paquetá hoje, ele está jogando de meia, mas é um meia recuado e é um cara que trabalha a bola, que sabe, é o camisa 10, né? Que nós não estamos sem Neymar, eu acho que Neymar é importante, está no grupo, eu também levaria, eu não gosto de Neymar, mas eu levaria só para compor o elenco. Já era para Ancelotti ter encaixado ele bem antes, né? Para ele se enturmar, para ele se organizar, que eu acho que Neymar é um ídolo, né? E ele vai fortalecer e vai incentivar a garotada lá.
0: É uma novidade, né? Também algumas mudanças. Percebemos também que no segundo tempo, né? No segundo tempo contra o Panamá, a seleção foi outra. Aí diz, ah, mas pegou a seleção cansada. Não, não tinha cansaço, até porque o Panamá também fez várias trocas, mas a equipe do segundo tempo me pareceu um pouco mais ofensiva, me pareceu mais objetiva, né? Com Igor, Thiago e Endrick à frente, né? Isso pode colocar também a dúvida no ataque da seleção? Eu deixo a pergunta aberta a todos os participantes, né? Luiz Augusto também. O que, é que você acha, Luiz? Será que tem como mudar aquele ataque? Será que essa dúvida foi colocada na cabeça de Carlo Ancelotti?
4: Rapaz, eu acho que vai ficar uma dúvida boa para ele. E tanto o Endrick quanto o Thiago fizeram um bom jogo, né? E acho que vai ficar assim. Uma dúvida boa para ele ali.
0: Meu amigo.
7: Eu tô em casa. Eu acho que a dúvida que ficou no último jogo foi Rafinha, né? Não sei se foi pelo posicionamento que ele colocou Rafinha como um falso 9, mas eu acredito que a maior dúvida hoje dele vai ser ali se deixa Rafinha ou se muda ali o ataque, né? Mas eu gostei muito da atuação do Igor Thiago. É um cara muito frio, um cara muito, muito decisivo. E tem Endrick também, que joga muito bem quando entra, né? Dá conta do recado. E com o Vinícius Júnior ali, eu acho que a maior dúvida hoje vai ser Rafinha. Se a posição que ele deve jogar e se realmente ele tem que ser titular hoje, né? Hoje eu acho que a zaga já está decidida.
0: Já está decidida.
7: A lateral, acho que o Wesley hoje é o dono da lateral direita, né? Nós de lateral, essa Copa, acho que é a...
0: É verdade.
7: As posições que nós vamos ficar devendo, mas espero que quem estiver lá dê conta do recado. Mas acho que a maior dúvida hoje vai ser a posição em que Rafinha deve jogar e se ele deve jogar, né? Porque o ataque nosso hoje tem muita gente boa, tem muita gente a decidir.
0: Meu amigo Zaqueu, é que você acha dessa situação? Vai mudar ataque? Não vai? Onde vai mudar Carlo Ancelotti também?
5: Acredito que ele vai mudar, né? Porque o pessoal que entrou no segundo tempo, né? Igor, Thiago, Endrick, até mesmo o Rayan, mostraram o porquê foram convocados, né? E o Lucas Paquetá também, quando entrou no meio ali, ele mostrou que tem classe. E mostrou que tá pedindo passagem, né? Então, eu acredito que é uma dúvida boa, né? Para Carlo Ancelotti. Os caras estão vindo, jogando muito. E outra, foi um primeiro jogo de teste, né? Contra o Panamá. Primeiro tempo ali deu uma desanimadazinha, mas segundo tempo os caras entraram, resolveram a parada. E acredito que esse jogo amanhã vai mostrar muitas coisas, abrir mais ainda os olhos de Ancelotti para o primeiro jogo da Copa do Mundo.
0: Tá aí, falando de Copa do Mundo, meu amigo Chico César, você que entende pouquinho do assunto, na minha opinião, uma das vagas mais ameaçadas também, não sei se só pelo esquema tático que o Carlo Ancelotti utilizou ou também pelo desenvolvimento dos concorrentes, mas a vaga do Matheus Cunha também está para um fio, viu, Chico? Porque o Matheus Cunha não conseguiu jogar naquele esquema tático do primeiro tempo e os concorrentes a qual foram a campo entraram e foram muito bem, né? Porque diretamente, se for por camisa 9, Igor Thiago é o concorrente direto pela vaga do Matheus Cunha, juntamente com o Endrick, que o Endrick é a explosão, né? Aquele jogador que tem explosão para chegar e resolver. Será que Matheus Cunha pode sair desse time titular, Chico César? Ou você tiraria mais alguém?
6: Antônio Carlos, aquilo que a gente falou ontem sobre mudanças, realmente elas podem acontecer para esse amistoso de amanhã? E notícia de agora, no, em tempo real, há 20 e poucos minutos, da escalação da seleção brasileira, da forma que a gente falou ontem, e é unânime, né? Os nossos amigos aí participando com a gente e também muitas pessoas também, né? Que acompanhou a gente ontem falando sobre esse assunto, né? A seleção brasileira deve entrar em campo amanhã com Alisson, Wesley, Marquinhos, Léo Pereira e Douglas Santos, Casimiro, Bruno Guimarães, Lucas Paquetá e Rafinha, Igor Thiago e Vinícius Júnior. Portanto, há uma mudança, e eu já venho falando isso, no esquema tático do Brasil, que requer tempo para treinamento. Requer tempo realmente para pegar uma credibilidade os jogadores dentro do esquema tático que é feito no 4-2-4, como vem jogando a seleção brasileira. Com esses jogadores, com esse esquema, né, da seleção amanhã, né, deve mudar, porque a gente vai ter aí três jogadores de meio campo: Bruno Guimarães, Casimiro e Lucas Paquetá. Aí você tem na frente Rafinha na direita, Igor Thiago, né, no comando do ataque, de centroavante, e Vini Júnior lá do lado esquerdo. Então a seleção brasileira é essa, para amanhã, para esse amistoso, né? Se vai ter alguma mudança depois, aí a gente não sabe. E para mim, na minha opinião, né, não esperava no caso aí o Léo Pereira como titular, se for amanhã. Eu esperava que fosse aí o Gabriel Magalhães, né?
0: Que acredito que já vai ser, né, Chico? A zaga.
9: Desgaste físico,
0: né? Mas.
6: Pode ser por causa do desgaste que ele teve agora recente da decisão, né?
0: Agora, Chico, tem que se testar também o Ibanez, né? Pra mim também é um bom zagueiro. Não ao nível da nossa zaga, mas é um bom zagueiro o Ibanez, viu?
6: Foi convocado, né, Tricão?
0: Convocado e pode também ocupar.
6: E o Bremer?
0: E o Bremer também, verdade, temos o Bremer. Agora, só sendo muito flamenguista para ter o Léo Pereira como titular, viu, Chico César? Só sendo muito flamenguista, viu?
6: Não, se você olhar aí, a gente tem, se o Léo Pereira jogar, aí Léo Pereira, aí você tem o Vini Júnior, você tem o Paquetá, o jogador do Flamengo, rapaz.
0: Vou nem comentar, viu, Chico César? Pois não, Wester.
7: Eu acredito, na verdade, que o jogo de amanhã, concordo que, mesmo assim, teria que entrar com Magalhães, né? Já é um jogo que é outro jogo antes da Copa. Então, já tem que sacar o time titular para já saber qual jogadores vai para a Copa realmente, para a titularidade, e o esquema de jogar. Eu acho que mudar esquema em cima da hora não é muito bom, não. Acho que tem que ser treinado, tem que ser testado logo antes. Então, acho que o jogo de amanhã, na minha opinião, já era para sacar quem possivelmente fosse realmente os titulares para a Copa do Mundo.
0: O que pode acontecer também, né? E isso é uma possibilidade, né, Buguinho?
8: Eu acho, Chico, que ele vai testar no primeiro tempo o Léo e depois, no segundo tempo, vai vir com o Guimarães ou com o outro zagueiro
0: Magalhães.
8: Lá.
0: Magalhães.
8: E ele tá testando aí o Paquetá. Eu acho que o Paquetá garantiu a vaga titular. Né, a outra vaga que está em disputa é o Luiz Henrique lá com o Rafinha. Quem vai se adaptar, e Rian vem correndo por fora. Né, eu acho que Vinícius é titular absoluto. Nós temos aí duas dúvidas. Né? Ele tem essa questão aí da zaga, né, Léo Pereira ou Magalhães. Ele tem Paquetá, já garantiu a vaga, que Matheus Cunha já foi descartado. Naturalmente, pela apresentação e pela forma que não conseguiu se adaptar ao esquema que ele queria que jogasse, que essa é a função que, se Neymar voltar, vai vir para essa função, né? Não no lugar de Paquetá. Eu acho que Neymar voltando, ele vai usar ele como um falso 9 ou um ponta lá, né? Porque ele não aguenta mais fazer meia.
0: Inclusive, em uma das entrevistas de Carlo Ancelotti, ele também disse que a intenção de utilizar Neymar seria naquela área do campo.
8: Flutuar. Neymar tem que flutuar entre a grande área e o ciclo do meio campo, porque ele passa bem. Então, Paquetá hoje é quem substitui Neymar naturalmente. Eu acho que o Matheus Cunha perdeu a vaga e Luiz Henrique está ameaçado.
0: Agora, Chico César, nós falávamos exatamente sobre este posicionamento de Neymar, disputa no ataque. Vamos falar também na questão das laterais, que também é uma posição, acredito que nos últimos anos, nas últimas Copas, é a primeira vez que nós temos laterais que são contestáveis, né? Nós tivemos Roberto Carlos e Cafu em 2002, 2006 novamente, 2010 já tivemos Michel Bastos também, Maicon, né? Em 2010 já começou a, aliás, 2014 já começou a aparecer aí Daniel Alves juntamente com Marcelo, 18 Marcelo juntamente, me fugiu da cabeça o outro lateral, mas 22 também. É a primeira vez que nós estamos tendo laterais contestáveis, né? Na história da seleção brasileira. Sempre formamos muito bem os laterais. É a primeira vez que nós temos a lateral contestável. Não passa segurança, nem em defesa e nem em ataque, né, Chico?
6: É verdade, Antônio Carlos. Desses jogadores aí, talvez eu só tivesse... se fosse eu, só chamava aí o Wesley. Né? Agora, como jogador de futuro, né? E um jogador realmente para ser titular, o Wesley reserva, né? Agora, as duas laterais, você vê, aquilo que a gente estava falando, né? De primeira aí, o técnico, né? O Ancelotti, ele estava com esperança de convocar o Militão. O Militão ia ser o lateral direito da seleção brasileira. O Militão ia ser improvisado ali na lateral direito, porque ele já jogou. Por que foi que ele convocou aí o Danilo? Porque Danilo também faz essa espécie aí de zagueiro e lateral. Não, eu vou dizer para você, se por acaso o Wesley não for bem, se o Ibanez ou o Ibanez não for bem também na lateral, se ele improvisar, eu acho que ele pode colocar o Danilo. Entendeu como é? Então eu acho isso aí. O Alexandro, eu acho que já perdeu a posição aí para o Douglas. E a gente vai esperar amanhã. Antônio Carlos, eu acho assim: o jogador Léo Pereira amanhã, tudo indica que ele vai ser titular. É o que diz aqui a notícia, né? Que ele vai ser titular amanhã. Se o Léo Pereira confirmar essa posição, eu acho que o reserva vai ser o Gabriel Magalhães, viu?
0: É uma hipótese, né? Mas, Chico César, acho muito difícil Gabriel Magalhães e Marquinhos não ser a zaga titular da Copa do Mundo. Acho muito difícil, né? Não só pelo que se apresenta. No final de semana, os dois estavam disputando a final da Liga dos Campeões, né? E, teoricamente, vencendo os dois zagueiros mais regulares na Europa, né? Brasileiros, tinha o Murilo, do Nottingham Forest, que foi o zagueiro com mais desarmes e tudo mais, não foi convocado. Então, o melhor que nós temos na Europa de zaga está aí, Marquinhos e Gabriel Magalhães. Muito difícil... eu acho muito difícil ele mudar isso na Copa do Mundo, tirando para o Léo Pereira, né? Mas é uma possibilidade. Já são 13 horas mais 50 minutos, tempo estourado por aqui. Falar de futebol é bom demais, sempre traz muitos questionamentos, mas faltam 6 dias para a Copa do Mundo e essa máquina que é a Copa do Mundo vai movimentar ainda mais o nosso programa, toda a nossa programação. Lembrando, abraçando a todos os nossos colaboradores do nosso Debate Bola. E eu quero agradecer imensamente a todos aqui presentes, aqueles que participaram da Copa Pernas de Pau. Luiz, muito obrigado por trazer a turma aqui. E deixo claro, estamos sempre abertos aqui para trazer informações e também colaborar no que for preciso. Luiz, muito obrigado e até uma próxima oportunidade.
4: Muito obrigado, Antônio. Obrigado, pessoal da rádio. Um obrigado, Chico César. Valeu, Tonzinho Cipa, meu irmão. Quero agradecer mais uma vez a todos os meus amigos que participaram, me ajudam. Burguinha, meu cunhado Oeste. Aí, Chico César, meu cunhado veio hoje, viu?
0: E aí, Chico César?
4: Meu cunhado Oeste.
0: O homem veio conferir de perto, viu, Chico?
6: É verdade, e trouxe para poder ficar bem, né?
0: É verdade. Vendeu peixe.
4: Esse aqui eu tirei nas quartas. Aí o outro foi campeão. Aí o outro disse: não, você fica tirando demais, fica quietinho aí, vou levar isso aqui. Agradecer também a Emerson, a Ezão, que estão aqui, dois irmãos meus aí topados. Um abraço para Naldinho de Curica, e esquecendo de falar dele, não foi Isaac que eu lembro dele. Enfim, a todo mundo. E se Deus quiser, em 2027 a Copa vem maior ainda. E espero a participação de Chico César e Antônio Carlos também, né? Não pode apitar, não, porque ele já foi expulso da Copa.
0: Eu não acredito, Chico César. Viu aí, Chico César? A gente agradece. Chico César vai passar uma temporada aqui agora, né, Chico César? Você tem que comparecer por aqui agora. Wester, obrigado pela participação e estamos aqui à disposição sempre.
7: Obrigado, Tonho Carlos, né? Mais uma vez aqui abrindo esse leque interativo que é a Rádio Liberal, mais uma vez, uma rádio que sempre contribui com tudo que passa no nosso município, né? Na cultura, no esporte, seja no que for. Parabéns, Luiz Augusto, pela Copa mais uma vez. E conte sempre com a gente aqui no que precisar, para que a gente possa contribuir, competir e fazer a Copa Pernambuco de Pau cada ano melhor.
0: Meu amigo Zaqueu, não foi dessa vez, mas teve a experiência, né, Zaqueu?
5: Com certeza.
0: Obrigado pela participação e estamos sempre aqui à disposição.
5: Felizmente a experiência parou o trem bala, né? Mas fica para uma próxima, mas foi bom demais essa Copa finalizada, né? Graças a Deus, correu tudo bem, tudo em paz. Um ambiente onde a gente se confraternizou entre amigos. Mas quero agradecer também à Rádio Liberal, ao prefeito João Marcos Siqueira pelo apoio, a todos os patrocinadores que, com apoio também, incentivo ao esporte de Ipubi, né? Uma coisa que une muito é o esporte na nossa cidade. E também quero mandar um alô especial aqui para minha esposa, né? Senão, Chico, você não sabe aí. Para minha esposa, meus filhos, para minha mãe.
0: É isso mesmo.
5: E agora, que ano que vem a gente venha fazer uma Copa melhor, né? Como o Wester já falou aqui, que todo ano a gente venha melhorar ainda mais. E outra, não ficar somente aqui, abranger para outros lugares, né? Serras e sítios, e que a gente venha fazer tudo pela permissão de Deus, né? Obrigado pelo espaço cedido.
0: Vê aí, Chico César, esse sabe fazer média, viu? Esse
5: tem que mandar,
0: esse tá com lugar garantido em casa, tranquilo, viu, Chico César?
6: Tem que mandar, até cá.
0: É verdade. Eu também, eu geralmente tenho que fazer isso, né? Todo casado tem que fazer, né, Chico César? Todo casado,
6: é verdade,
0: né, Chico César? Você já fez muito
6: normal,
0: isso? Chico?
6: Isso é bom.
0: Já fez muito isso, Chico César?
6: Envolve principalmente uma competição como essa, não tem cara, envolve principalmente a família, né?
0: É verdade. Buguinha, obrigado pela participação. Buguinha é suspeito, já é da casa, né? Foi nosso comentarista e, claro, estamos sempre à disposição, viu, Buguinha? E lembrando, 2027, X1, Buguinha versus Chico Selado.
6: Ontem, Carlos. Antes do Buguinha responder aí, ó. 2027, se Deus quiser, nós vamos estar aí. Nem que seja num paredinho aí, a gente vai transmitir o jogo, viu? Vai narrar o jogo. Afinal.
0: Chico César está se comprometendo. A voz da emoção da Liberal estará narrando aí a Copa Pernas de Pau. Buguinha, obrigado, viu?
8: Valeu, turma, valeu, Chico, Antônio Carlos, seu neto. Um abração aí para nosso amigo Juvan. Com 70 anos, ele jogou a Copa, viu? E foi vice-campeão junto com o Zaqueu. E Luiz está de parabéns. Eu acho que o cara que tem que parabenizar ele, que realmente foi excelente. Eu nunca mais tinha visto famílias unidas, a mulher, os filhos brincando de um lado e a gente jogando, os outros bebendo cachaça, o Wester zoatando para outro lado. Isso foi ótimo, uma harmonia bem tranquila, um monte de vendedores vendendo caldo, vendendo pipoca, vendendo tudo. Então o esporte, ele movimenta tudo isso, movimenta a economia e nos dá prazer, né, de voltar a jogar bola, voltar a participar, voltar a ter uma competição, né, que eu antes tinha dito que eu não competia mais, mas sendo pelos pernas de pau eu vou competir novamente. Valeu, um abraço.
0: Aí, Chico César, estivemos aqui com a equipe e os campeões também da Copa Pernas de Pau. Olha, quero mandar um abraço também, jogou, se não me engano, uma final também, meu amigo Bento 16, pra nós é popular El Bananeiro, né? É lá das terras da Gameleira, a capital da banana, Foi campeão, né? Foi campeão. Chateando muito, né? Eu conheço. Esse eu tenho certeza que briga muito, viu? Ele. Olha, valendo R$2 de pão e 1 litro de coca, meu amigo. O importante é competir. Chico César, puxa o carro, né? Vamos embora.
6: Vamos embora.
0: Só encerrar.
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0: E chegamos ao final de mais uma edição do seu Debate Bola, nesta sexta-feira, 5 de junho de 2026, pela 99,5 Rádio Liberal FM. Com sede em Pubi, na Rua da Matriz, número 50, primeiro andar no centro, sucursal em Ouricuri, na Avenida Fernando Bezerra, número 419, primeiro andar no centro. Uma produção da equipe de esportes da Rádio Liberal FM, com direção geral de Neto Rodrigues, direção de programação, diretora Lorena Kelly, com a apresentação de Antônio Carlos e Chico César e participação da equipe da Copa Pernas de Pau. Nós vamos ficando por aqui. Eu volto amanhã com o programa Uma Hora com o Rei Roberto Carlos. E na próxima segunda-feira com mais um Debate Bola. A todos uma ótima tarde e até segunda, se Deus quiser. Valeu, Chico César, corintiano.
6: Valeu, Antônio Carlos, vascaíno. E até segunda.
0: Deus me livre. Tchau, gente.

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1: 1:59.
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1: E aí, minha galera maravilhosa, muito boa tarde pra vocês, boa tarde. O Conexão Liberal tá chegando e eu, Nayara do Carmo, também pra te fazer companhia nessa sexta-feira, dia 5 de junho de 2026, o tão querido, o tão esperado, o tão comentado sextou.

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E é claro, muita música boa e a sua participação através do nosso Libzap 879-9600-5000. Vai mandando já a sua mensagem de texto, a sua mensagem de voz, pedindo a música que não pode faltar aí no seu início de final de semana, que para muita gente já é final de semana, a gente já tá curtindo, aproveitou o feriado prolongado, já tá aí bem tranquilinho, curtindo para só voltar aos trabalhos na segunda-feira. Mas é claro, tem gente trabalhando também, então pra essa galera maravilhosa, pede aí a sua música para deixar a sua tarde um pouco melhor, ainda melhor no trabalho. Chama a galera que tá em casa, que tá no trabalho, você que tá na estrada, ó, bora se aproximando também, viu? Porque agora a gente vai...

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1: Libera FM, 2 horas, 14 minutos, boa tarde.

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2: Hugo Guilherme, Natanzinho Lima, um minuto, tem também Heitor Costa, áudio chorando, e os ouvintes já estão participando do Conexão Liberal. Francisco Elias, o Riacho do Meio, lá em Bodocó, pedindo música da Marília Mendonça, Leão, para oferecer para a Célia, em Cipaúbe, também a Ciana, lá no sítio Bom Princípio. Um abraço para você, Francisco Elias, toda a galera do Riacho do Meio. Tem mais participação chegando por aqui, mensagem de áudio. Muito boa tarde.
3: Deputado, sou da Rádio Liberal. Quero mandá-lo para a Ciana, lá no Cid Bom Princípio. Quero mandá-lo para Camila Líbia. A música hoje, vamos ouvir Amado Batista. Larga tudo e vem correndo. É o Hélio aqui em Pubinho. Boa tarde.
2: Valeu, Hélio. Uma ótima tarde para você, meu querido.
4: E aí, Nayara, boa tarde. Aqui é Roberto da Lagoa Trancada. Nunca maldinha participado. Participar hoje para desejar um feliz aniversário a meu filho, vaqueiro Zé Mago, José Augusto. Está completando 12 anos de vida. Quero desejar para ele muitos anos, felicidade. E que Deus abençoe ele hoje e sempre. Amém. Essa música aí de. Acho que é mais três com ele, da Catuaba com Amendoim. É. Feliz aniversário, meu amor. Tchau e obrigado. Cuida.
2: Cuida, menina. É claro que a gente vai passar os parabéns para ele. Que Deus abençoe muito a sua vida. Muitos anos de saúde, paz e felicidade.

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2: 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Nota de falecimento: os filhos Daia, Leneide, Socorro, Vera, Thelma, Neide, Vigário, Zé de Mãe, Joaquim e João. 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O mesmo está sendo velado na sua residência, no sítio Baixio dos Gonzagas, zona rural de Ipubi, e seguirá em seguida para o cemitério de Serra Branca. A família enlutada agradece a todos que se fizerem presentes a este ato de fé e solidariedade humana. 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
1: Libera FM, agora 2 horas e 41 minutos. Você curtiu o som de Marília Mendonça, Leão. Teve também Gustavo Mioto, Solteiro Não Trai. E é claro que agora a participação do ouvinte vem chegando nessa tarde.
2: Boa tarde, minha amiga Nayara. Aqui é Fabrício Neck, do
1: Ciclinho. Oi, Fabrício.
2: Hoje eu gostaria de ouvir a música de Galícia, Pra Você Tanto Faz. Oferecer para todo mundo que está ouvindo essa rádio maravilhosa, que é a Libera FM. Uma tarde abençoada para todos e até a próxima.
1: Até a próxima, Fabrício. Um abraço para você, meu amigo.
3: Boa tarde, Nayara. Sou eu, Leice, aqui do Sítio Veludo.
1: Oi, Leice.
3: Filha Carla, estamos ligados neste maravilhoso programa. A sua música é bem bonita, que eu me curti, oferecer a você e a todos os ouvintes. Então, boa tarde.
1: Ótima tarde pra você, também pra sua filha, viu? Um cheiro pra vocês, minhas queridas. O Lenilson lá no Sítio Queimado de Santa Cruz da Venerada pedindo Evonei Fernandes e o Pablo do Arrocha para oferecer pra sua mãe Ivonete, pai Sebastião, os irmãos Neilson, Vandeilson, Lida e Ilma, pra galera aqui da Rádio Libera FM e todo mundo que curte o programa. Um abraço pra você, meu amigo. Tem mais participação chegando por aqui.
4: Oi, Nayara. Nayara aqui é Cleusa de Santa Cruz. Nayara, oi, gostaria, Cleusa, de ouvir música hoje. Eu gostaria que você passasse uma com Roberta Miranda para oferecer para minhas duas filhas, para meu esposo, pra oferecer para o Gaguinho, para o Clemildo, para a Negona, para a Mari, para você, minha linda. Tchau, boa tarde.
1: Pra você também, minha lindona, uma ótima tarde. Daqui a pouquinho vai ter mais participação do ouvinte, só que eu quero que vocês me respondam uma coisa. Além de pedir a sua música, mandar o seu alô, eu quero que você me diga se você hoje pagaria para usar redes sociais. Você pagaria, por exemplo, uma mensalidade. Tem muita coisa que é por assinatura, por exemplo, Netflix e tudo mais. A gente paga uma assinatura para poder usar. E redes sociais, que até o momento são grátis, a gente usa, só baixa o aplicativo e tudo mais. Mas se você tivesse que pagar por elas, você pagaria? Como Instagram, WhatsApp, TikTok. Você pagaria para poder usá-las ou você deixaria de lado e procuraria uma nova alternativa, não sei, outro aplicativo? Manda sua mensagem, Libzap 879-9600-5000.
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1: 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Nota de falecimento, os filhos Daia, Leneide, Socorro, Vera, Thelma, Neide, Vigário, Zé de Mãe, Joaquim e João, parentes e amigos e demais familiares comunicam o falecimento de Antônio Caboclo do Nascimento, popular Antônio do Caboclo. 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O mesmo está sendo velado na sua residência no sítio Baixio dos Gonzaga, zona rural de Ipubi, e seguirá para o cemitério de Serra Branca. A família enlutada agradece a todos que se fizerem presentes a este ato de fé e solidariedade humana. 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
1: Libera FM, agora pontualmente 3 horas, trazendo informação para você. Quem ainda não se inscreveu ou complementou a inscrição no Exame Nacional do Ensino Médio Enem 2026, tem até as 23 horas e 59 minutos desta sexta-feira, dia 5, para fazer isso exclusivamente por meio da página do participante, o enem.inep.gov.br/participante. As provas serão aplicadas em todo o país em 8 e 15 de novembro. Todos os interessados devem acessar a página do participante, seja estudante ou egresso do ensino médio, ou mesmo concluintes da etapa matriculados na rede pública que tem pré-inscrição automática. Para o Enem 2026, o valor da taxa de inscrição será de R$ 85,00, como nos anos anteriores. Os candidatos que não possuem direito à isenção devem efetuar o pagamento obrigatoriamente entre os dias 25 de maio e 10 de junho. O valor pode ser quitado em bancos, casas lotéricas ou aplicativos bancários, aceitando modalidades como Pix, via QR Code e cartão de crédito, dependendo da instituição financeira. Na Liberal FM agora, 3 horas 1 minuto, daqui a pouco tem o Baú da Liberal.
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1: Hora do nosso baú da Liberal aqui no Conexão, melhor programa das suas tardes, trazendo essa dupla sertaneja que iniciou a sua carreira lá no ano de 1900.

1982, com os irmãos José Pereira da Silva Neto e também o Ralph Richardson da Silva, que por esses nomes você não conhece, mas com certeza já ouviu falar do Christian e Ralph. Eles que fizeram sucessos, lançaram mais de 20 álbuns, 32 coletâneas, 2 DVDs acústicos, teve vários vídeos independentes, ganhou disco de ouro, de platina, platina triplo, diamante, trilha sonora de várias novelas, mas que lá no ano de 2001, no ano 2000, eles decidiram se separar, lançaram trabalhos individuais. 2001, voltaram de novo a ser uma dupla, mas lá no ano de 2021, eles anunciaram a separação definitiva e ambos seguiram carreira solo. Eu tô falando, gente, desse pessoal aqui que até hoje mexe com o coração de muita gente. E a música de hoje é lá do ano de 1993 e eu quero ver se você lembra dela.

0: 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Teve também Marcelo e Rayane, Forró da Mala, Paixão Fatal. E tem participação do ouvinte por aqui.
1: Tá, Nayara, aqui é Francisco da Serra do Mulungu.
0: Oi, Francisco.
1: Nayara, passa a música de Amito Lama. É, te amo tanto. É, ofereça a Leda, Juscelia. Ofereça a Mara da Liberal. A Lúcia na Serra da Matinha. É, Munda e Galego na Serra da Geladeira. Socorro Silva. É, e todos que estão ouvindo. Boa tarde.
0: Ótima tarde pra você também, minha linda. Reinaldo lá de Bodofó pedindo música do Zezo. Decida pra oferecer a todo mundo que tá curtindo o Conexão Liberal. Olha só, rapaz, recebi um vídeo aqui do Antônio Félix. A curtindo a nossa programação e debulhando. Andou, menino. Ô, coisa boa. Um abraço pra você, meu amigo. Raimundo Marcos lá no sítio Jacu, em Bodocó. Pedindo música do Flávio Leandro, oferecido pra mim, desejando meus parabéns atrasados. Muito obrigada, viu, meu querido? Muito obrigada por todas as felicitações. Tem mais mensagem do ouvinte chegando por aqui. Bora ver.
2: Boa tarde, Nayara. Boa tarde, Liberal e todos os ouvintes. Aqui é o Silvério. O verso hoje bem curtinho, que diz assim, ó: quando acaba um grande amor, fica uma ponta de rama na roça do peito de quem ama. E a música, vamos de Bruno Marrone, que diz assim, ó:

0: coração. Cuida que sextou, Nayara. Valeu, Natália. Abençoada a todos. Final de semana mais abençoada ainda. Valeu. A tarde tá agradável, o sol nem as caras dá. Eu vou já largar da luta, uma dosinha eu vou tomar. Mas só toma essa dose se a Nayara liberar. Cuida, Nayara. Bota aquela pancada de música aí pra gente dar vontade de bater o centro. Cuida,
1: cuida, menino. Cuida, tá liberado. Não mata ninguém, não toma mais do que deve, tá tudo certo. Pelo menos eu acredito. Ó, e o Fabrício respondeu a minha pergunta sobre as redes sociais. Se você pagaria pra poder ter acesso, poder utilizar as redes sociais. Ele disse que provavelmente só pagaria o WhatsApp, porque para ele, hoje, essa rede é a mais importante de todas. Então, bora falar sobre isso, meu povo. Porque tá tendo um burburinho, eita, vamos ter que pagar agora para usar as redes sociais, para usar o WhatsApp, para usar Instagram, para usar Facebook. Então, deixa eu explicar para vocês. Conta que a Meta, ela que é a empresa responsável por esses aplicativos, que é o Instagram, o Facebook, o WhatsApp, anunciou uma nova fase e também lançou alguns planos de assinatura. E essa iniciativa representa uma mudança bem importante na estratégia da empresa, que passa a ampliar suas fontes de receita além da publicidade. Porque, ó, no Brasil, o Instagram Plus já está disponível por R$10 mensais, gente. Ou seja, o Instagram Plus já está disponível por R$10 mensais para algumas pessoas. E a empresa também confirmou os planos Facebook Plus e também o WhatsApp Plus, que terão os preços equivalentes a cerca de R$20 por mês ou R$15. Vai ter uma variaçãozinha, mas é entre R$10 e R$20. E essa novidade foi anunciada pela diretora de produtos da Meta, que, segundo a companhia, os planos foram criados para oferecer mais recursos, personalização e ferramentas avançadas para os usuários que desejam experiência premium. Mas, ó, detalhe, não quer dizer que agora você só vai poder usar se pagar, não. Vai ter algum... Eles vão continuar gratuitos, ou seja, o que a gente já utiliza hoje já vai ser gratuito, vamos poder continuar utilizando. E as assinaturas vão ser opcionais. Nenhum recurso vai ser tirado, apenas você vai ter o poder de acrescentar algumas ferramentas novas, caso você deseje. No Brasil, o Instagram Plus liberou 11 novos recursos, que é... Sabe o que é? É a visualização anônima de stories, ou seja, você vai poder ver os stories de alguém sem que aquela pessoa possa ver que você viu. Ou seja, para quem quer stalkear, quem gosta de stalkear, tá aí, uma boa oportunidade. Também os stories com duração de até 48 horas, que é hoje o tempo normal de stories é 24 horas. Você posta um story, daqui a 24 horas ele some, mas caso você pague, assine o Instagram Plus, você vai poder ter aí disponível para a visualização dos seus seguidores um story de 48 horas. E você também vai poder ter mais informações sobre a sua audiência, sobre o pessoal que lhe acompanha, quem assistiu o story mais de uma vez, buscar alguns visualizadores específicos, criar listas diferentes de público. Também tem o Super Like. Super Like é a novidade, que é uma curtida especial com algumas animações, sabe? Você também vai poder ter mais publicações fixadas, que hoje você pode fixar 3 publicações no seu perfil do Instagram. E vai poder ter até 6 posts fixados. E também você pode ter os seus destaques. Sabe aquela bolinha que tem no nosso perfil, que você pode destacar algum story que você gostou bastante? Pronto. Você pode publicar nos destaques sem aparecer no feed dos seguidores. E também vai ter mais personalização, vai alterar o ícone do aplicativo, utilizar algumas fontes exclusivas também na biografia. Vai ter algumas mudanças também no Facebook Plus, quando ele for lançado aqui no Brasil. Vai ter mais informação sobre alcance e engajamento, ferramenta extra e tudo mais. E o WhatsApp? Ai, Nayara, o WhatsApp, todo mundo usa o WhatsApp. Eu não conheço uma pessoa que não utilize o WhatsApp Plus. Vai ser voltado principalmente para quem quer personalizar e organizar, porque Os assinantes vão ter acesso a temas exclusivos, figurinhas prêmios, toques personalizados, mais conversas fixadas, também recursos extras para a organização de mensagens e também a personalização do ícone do aplicativo. Mas é claro, a Meta afirma que os novos planos fazem parte de uma estratégia para oferecer algumas experiências mais completas aos usuários sem alterar a experiência que a gente já conhece hoje. Então, eles continuam gratuitos, viu? Não se preocupem. Mas quem quiser esses recursos exclusivos vai poder assinar por um valor entre 10 e 20 reais por mês. Então, você sabendo de tudo isso, você é o tipo de pessoa que vai continuar usando o gratuito ou assim que der já vai assinar para o Plus? 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
1: 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Nota de falecimento. Os filhos Daia, Leneide, Socorro, Vera, Thelma, Neide, Vigário, Zé de Mãe, Joaquim, João, parentes, amigos e demais familiares comunicam o falecimento de Antônio Caboclo do Nascimento, popular Antônio do Caboclo. Desde já convidam para o seu sepultamento hoje às 16 horas. E o mesmo está sendo velado na sua residência no sítio Baixio dos Gonzaga, zona rural de Ipubi, e seguirá para o cemitério de Serra Branca. A família enlutada agradece a todos que se fizerem presentes a este ato de fé e solidariedade humana. 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

0: Saruman grandioso esse aqui.
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2: Flávio Leandro e Luiz Fidelis, se lembra, coração. Teve também Murilo Ruf com a participação do Jorge, uma ex. Vamos de participação dos nossos ouvintes, as últimas dessa sexta-feira.
3: Boa tarde, Nayara, sou Iraci da Serra do
2: Povo. Oi, Iraci.
3: Essa música que você correu pode ser qualquer uma. Eu ofereço para a Fanta Nucido Carneiro, para a Marda Liberal, a Juscela e Dona Francisca na Serra do Molongu, para a minha irmã Nilma e os dois filhos dela, para a Comadre da Goma, para a Heraldo na Serra da Matinha. E ofereço para meus dois filhos, meus três netos, meu genro e meu esposo. E ofereço para você e para todos da rádio. Tenham uma boa tarde, um bom trabalho.
2: Para você também, minha lindona.
4: Boa tarde, Maiara. Boa tarde, mulher. De sem pareia aí para nós aqui no Lopo.
2: Sem pareia, rapaz.
4: Pra você, pra todos que estiverem ouvindo essa rádio maravilhosa. Boa tarde.
2: Muito obrigada, boa tarde.
5: Boa tarde, Nayara Zuleide, aqui do sítio Meleiro. Nayara, passa uma música pra mim ouvir com o Maninho Vaqueiro, Vaqueirão. Ofereço pra meu esposo, Ailton, pra meus filhos e pra toda a minha família e pra você, que é uma ótima locutora. Tenha uma boa tarde.
2: Ótima tarde pra você também, minha linda.
6: Ótima
2: tarde pra você também, Cleonides. Mandar um abraço pra Ciana, Ciana Franca, também pro Amaro da Liberal. Todo mundo que curte o nosso programa. Também tem o Gilvan aqui pro Bi, Dona Francisca, seu Zé Pela Pau. Um cheiro pra vocês. E, gente, vou agradecendo o carinho da audiência de vocês, não só hoje, mas toda essa semana. Que tá chegando ao final o Conexão Liberal e a gente se encontra na próxima segunda-feira aqui a partir das 2 da tarde na 99,5. Daqui a pouco tem o Forró da Liberal pra você continuar com essa alegria, com essa felicidade e por dentro de tudo que você precisa saber aqui na programação da nossa rádio. Minha última de hoje é por conta do Mani Vaqueiro, Thalita Mel. Beijo, gente. Ótimo final de semana pra vocês. Até segunda.

Quem sabe canta comigo essa aqui, ó. Sente aqui comigo no sofá e vamos conversar.

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0: 3h56.
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1: É a partir de agora, Forró da Liberal, pela minha, pela sua, pela nossa rádio Liberal FM. Sextou, a queridinha da semana chegou! Eita, coisa boa! E a gente chegando aqui pra fazer a festa.
2: Alô, gatinha.
0: Paulo Everardo.
3: Eita, logo tô bem arretado, pai.
1: Isso mesmo, a queridinha da semana chegou. Com certeza, e você tá aí do outro lado para curtir o melhor. E hoje é sexta-feira, hoje tem especial, já nesse clima junino, nesse clima espetacular, que é esse período junino, principalmente aqui no nosso Nordeste. Isso mesmo, e hoje a gente vai trazer, eita, duas feras aí do nosso autêntico forró. Vamos trazer ele, né, que é natural aqui de Juazeiro do Norte, mas com certeza se identificou como pernambucano e mora aqui em Pernambuco. É Santana o Cantador. Vamos trazer também nada mais, nada menos do que o mestre Assisão, rapaz. É o nosso mega especial em dose dupla de hoje com o melhor do autêntico forró. Então é só ficar ligado com a gente às 17 horas. E pra abrir a gente traz nada mais, nada menos, lá da terra do velho Chico, lá de Petrolina, Elson. E forró pega leve. Boa tarde!
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0: até quando Deus quiser. Tá aí pra você, Rastapé, rapaz. Colo de Menina é o nome da música. Mastruz com Leite, Meu Alimento. Fala Mansa, Rindo à Toa. A primeiríssima, Pega Leve, Menina do Céu, aqui pra você que tá curtindo a nossa programação até às 18 horas, o melhor do forró e forró das antigas. 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
0: Liberal FM, agora na região do Araripe, 16 horas e 16 minutos, nota de falecimento. É com grande pesar que comunicamos o falecimento de José Nogueira de Souza, popular José Nogueira, ocorrido no dia 5 de junho de 2026. Nesse momento de profunda dor, manifestamos nossas condolências aos familiares e amigos. O corpo será velado na sua residência no sítio Poço Verde, aqui em Ipubi. O sepultamento ocorrerá dia 6, portanto, amanhã, saindo o féretro às 8 horas da manhã para o cemitério novo de Ipubi. 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

0: Tá aí o poeta cantador Flávio Leandro, feliz da vida. Pra você que tá feliz da vida, nesse final de semana, sexta-feira, a queridinha da semana, né? E feriado prolongado pra muita gente também, né? Deixa de aperreio, meu amigo Chico Fernandes. Grande Chico do Bar. Eita, quem fez faculdade lá em Araripina, aí nos últimos, mais ou menos aí lá na década de 90, início dos anos 2000, quem não tomou uma lá no bar do Chico, né? Ele cantou aí, ó, deixa de aperreio, nascido e criado lá em Ipubi, lá do Sítio Torre. Aí, boa tarde, toda a turma aí do Sítio Torre, a família Lúcio, é do nosso amigo Chico Fernandes. É. Estaca Zero pintou também aí, quero chá, Adelmário Coelho, muitos Brasis, aqui na melhor programação liberal. Vamos ao bloco comercial, já já a gente volta, lembrando que hoje é sexta-feira, a gente traz aquele mega especial duplo, né? Vamos trazer aí dois grandes artistas do nosso forró, genuíno nordestino, vamos trazer aí o mestre Assisão, lá de Serra Talhada, terra de macarrão, né, macarrão? E também o Santana, o cantador, ele que é natural de Juazeiro do Norte, mas se erradicou pernambucano, né? Daqui a pouquinho no nosso especial.
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0: Aí um ditado popular, né? Devagar, que o santo é de barro, da Jorge de Altinho, que não é de Altinho, é de Olinda. Pitou pra você também, Cara de Pau, Leninho de Bodocó, Amor e Saudade de Jamota, Danilo Pernambucano. Serei pra sempre assim. Danilo Pernambucano já tá correndo trecho, né, Danilo? 99,5 na nossa frente, só tem você. Daqui a pouquinho tem o nosso mega especial duplo hoje, já no clima junino, né? Só ficar ligado com a gente, já já a gente volta.
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4: Opa, de volta com você aqui no Forró da Liberal e Forró das Antigas, balançando a região, rapaz. Abraçando você que tá aí do outro lado, tá curtindo a nossa programação, onde quer que você esteja. Obrigado pelo carinho da sintonia. Hoje, sexta-feira, dia 5 de junho de 2026. Tá no clima, tá no pique romântico. Ou seja, muito forró legal, romântico, hoje não vai ter não. Vai ter aquele forrozinho pé de serra, bem legal pra você curtir, né? Como hoje é sexta-feira, sextou, a queridinha da semana chegou, a gente vai trazer pra você, hoje no nosso especial, em dose dupla, com o mestre Assisão e também o Santana, o cantador. Então, te prepara aí e com certeza você vai curtir muita música boa nesse clima legal. Começando com a Cisão Fogueirinha. Boa tarde.

0: Vai pra você, Santana, o cantador, a natureza das coisas, pintou a Cisão, amor feliz, pintou também Santana, Ana Maria, Fogueirinha com a Cisão, e a gente segue aqui no melhor do nosso mega especial nessa sexta-feira em clima junino com o autêntico forró, trazendo muito mais pra você até às 18 horas, aqui na melhor programação pra você.
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0: Aí mais uma sequência bem legal desse ritmo gostoso. Eita, Santana! Chamego proibido, Santana o cantador Assisão, chamego bom, pintou também Santana, bom tempo, né? Bote tempo nisso. Assisão também, chuva miúda aqui na melhor programação, Liberal 99, na nossa frente só tem você.
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0: Então vamos nessa com muito mais até as 18 horas.
2: Paulo Everardo.
3: Eita, logo tô bem arretado de paia.
0: Então vamos curtir Forró do Futuro com Assisão.

0: Eita, isso é cultura nordestina, o melhor do forró, autêntico pé de serra, tá aí, ó. Grande mestre Assisão, rapaz. Ele já tá aos 80 e vai fumaça, mas continua aí, ó, com agenda extraordinária nesse período junino, né? Como também o Santana, o cantador, rapaz.
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0: Eita, coisa boa. Vamos ao bloco comercial e a gente volta com a última parte do nosso especial. Não sai daí, já já a gente volta com a última parte do nosso mega especial em dose dupla. Santana, o cantador e também o Assisão. Já já a gente volta.
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3: E aí, gente, agora é hora de ouvirmos o depoimento de quem toma samba Caetada Carmel, Maria do Bombom, Serra dos Simões e Araripina. 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
0: 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Até às 18 horas, o melhor do forró e forró das antigas, balançando a região, balançando você. Hoje, dia 5, sexta-feira, do mês de junho de 2026. A gente trazendo aqui, e iremos trazer aí todas as sextas-feiras, né? O nosso mega especial. Hoje a gente trazendo aí dose dupla com 2 grandes ícones do nosso autêntico forró, o mestre Assisão e Santana, o cantador. Então vamos aqui com as últimas pra você. A gente volta segunda-feira a partir das 16 horas. Todos um ótimo final de semana. Vamos terminar mais ou menos assim. A última sequência começa com as 4 estações.

0: 16 horas.
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O anjo do Senhor anunciou a Maria, e ela concebeu do Espírito Santo. Ave Maria, cheia de graça, o Senhor é convosco. Bendita sois vós entre as mulheres, e bendito é o fruto do vosso ventre, Jesus. Santa Maria, Mãe de Deus, rogai por nós, pecadores, agora e na hora de nossa morte. Amém. Eis aqui a serva do Senhor, faça-se em mim segundo a vossa palavra. Ave Maria, cheia de graça, o Senhor é convosco. Bendita sois vós entre as mulheres, e bendito é o fruto do vosso ventre, Jesus. Santa Maria, Mãe de Deus, rogai por nós, pecadores, agora e na hora de nossa morte. Amém. E o Verbo divino se fez carne,

0: ressurreição de Jesus Cristo, vosso Filho, por sua paixão e morte, sejamos conduzidos à glória da ressurreição, pelo mesmo Cristo Senhor nosso. Amém.
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1: Boa noite, Nordeste. Hoje é sexta-feira, 5 de junho de 2026. Estamos iniciando mais um sextou pela rede Nordeste de Rádio. São mais de 40 emissoras ligando o Nordeste do litoral ao sertão. A cabeça de rede é a Rádio Folha 96.7 FM aqui no Recife, sonoplastia de Aldi Júnior, os dedos de ouro. Quem gosta de uma boa música fica aqui com a gente até às 19 horas.
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1: Bom, minha gente, iniciando a série junina deste sexto, não poderia ter um convidado melhor, mais qualificado, com mais identidade no Nordeste, em festa junina e no forró autêntico e romântico das nossas raízes, do que Maciel Melo, que já esteve aqui no sexto lá atrás há muito tempo, mas que chega agora nesta segunda participação dele no sexto para falar do seu novo trabalho, que traz

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aquele homem apaixonado que acorda se inspirando e cuidando do seu amor, como uma plantinha que é irrigada todos os dias pela água do amor. Neste trabalho, o Marcelo Melo traz canções também com outros parceiros,

César Amaral, irmão de Cristina Amaral, lá de Sertânia, terra da minha Naí. Ele traz Severina. Lindo.

Maciel Melo também foi buscar parceiros como Zé da Flauta. Tudo que fura, fere e sangra, faz doer. Esta canção belíssima de Maciel Melo, em parceria com o grande Zé da Flauta. Ela diz que nem toda cura sara a dor do coração. E que o coração é um cristal que se quebra, que se retalha nos estilhaços da ilusão. Tem que ser Maciel Melo mesmo e Zé da Flauta para fazer algo tão

desse trabalho. Maciel Melo também traz nem veludo e nem cetim. Também com Zé da Flauta. Não sou nem loucura, nem só razão. Não sou fogo de palha que queima no instantinho. É uma música, nem ludo e nem senti, que fala do início de um namoro, do início de uma paixão, de um romance.

música belíssima nesse novo trabalho de Maciel Melo, que ele vai falar aqui ao longo deste sexto. É A Lua é Quem Brilha Mais. Essa é uma composição exclusiva dele. E também uma música dele, quando ele diz: baixa esse facho, meu bem, a lua é quem brilha mais.

Marcel Melo diz que esse ano de 2026 foi extremamente produtivo para ele. Já compôs mais de 20 canções, forróis, do choque, até o ritmo mais romântico do próprio Marcel Melo, como Cravo e a Magnólia. Que ele diz, ela não diz que não quer, também não diz que namora. Não está longe, nem perto.

coisa maravilhosa, belíssima. Tem também canções neste novo trabalho de Marcião Melo como Seu Brinquedo. Eu não quero ser seu brinquedo. Você adora brincar e se apaixonar.

Tá aí, namorador Maciel Melo. E ainda, minha gente, que pra gente falar ao longo deste sexto especial com Maciel Melo, nesse seu novo trabalho, O Fio da Navalha. Belíssimo que ele compôs e Hortinho fez os arranjos. Quando diz lá, meu peito flechado, ferido e magoado, tem dentro uma cruz.

0: gente, por fim, Marcial Melo fez quase que um arranjo novo, que é um dos maiores sucessos dele. Eu acho que é o maior sucesso, e que nós vamos ver aqui com esse arranjo novo que ele fez, essa nova roupagem de Caboclo Sonhador. Estamos começando, gente, a série do Sexto Junino. Iniciamos com Marcial Melo, de forma glamorosa, de forma esplendosa.
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0: trazendo ele, que é um dos maiores compositores, cantores e poetas do nosso país.

0: sabia.
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2: Chegando meu amigo Renato Bandeira, boa noite, Bandeira.
3: Boa noite, meu amigo Magno, boa noite a todos os ouvintes desse lindo programa Sextou.
2: É, e gostei muito de Antes de Forrar a Mesa, esse novo trabalho de Marcel Melo, que ele vem numa parceria com Dorival Dantas.
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3: Pois é, e a gente ouviu em primeira mão e os ouvintes aqui ouvir desse belíssimo trabalho, que tem uma parceria muito quente com Dorival Dantas, tem parceria com o Zé da Flauta, que é um ícone, um músico maravilhoso aqui no nosso cenário. Tem parceria com o Maviael, que é o irmão do Marcel.
2: Tem o César Amaral lá de Sertânia, né? Que ele fez Vida Severina com ele.
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3: Lindíssima a música, lindíssima. Olha, o trabalho novo de Marcel vem com muito vigor. E é muito bacana, ouvintes, e meu amigo Magno, é muito bacana ver uma fonte inesgotável, né, de criação, que é Marcel. Um cara que já fez, um poeta que já fez tudo que você possa imaginar, já cantou com um monte de gente, música gravada com centenas, dezenas de artistas. E ele tá aí com todo vigor, com novas parcerias, sabe, criando, produzindo. Isso é muito legal.
2: Eu gostei muito de Fio da Navalha, ele com o Hortinho.
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3: Aí, o Hortinho é daquela safra do Mangue, né? Do Mangue Beat.
2: E
3: veja que como a música é universal, você pega Hortinho, junta com o Marcel e dá uma canção bem interessante, que tem um vigor poético e melódico.
2: E ele fez sozinho o

0: Ave e a Magnólia e a Rosa e o Girassol, que são duas músicas belíssimas também.
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2: Isso, eu vi que você me mandou, tava lá no finalzinho, fui acompanhando as parcerias e depois eu vi, disse, olha aqui, aí veio a digital dele na veia, né? Porque a parceria acaba juntando ali as digitais, mas quando ele vem assim sozinho, eu adoro as parcerias, mas eu acho muito interessante a forma como ele toca violão, a forma como ele compõe as melodias. Quando vem tudo muito pronto, né? Eu tive a oportunidade de tocar com o Marcelo, toco ainda, tenho músicas minhas, depois eu vou lhe mandar, Magno, músicas minhas cantadas, duas músicas cantadas por ele, e pra mim foi uma emoção, né? O cara faz uma música, quem vai cantar? Marcelo Melo, está com a voz. Menos, né? O Marcelo é, assim, ouvintes e Magno, eu digo que o Marcelo, pra mim, é um grande poeta popular, ele seguramente tá ali no top 5, no top 5, dos caras assim, que seguem a cartilha do nosso rei, né? Luiz Gonzaga, mas que tem também uma digital, né? Claro, tem a influência do Luiz Gonzaga, porque todo mundo tem, mas ele já consegue ser ele, né?
0: É isso aí, meu caro Renato Bandeira, obrigado pela participação, grande abraço e até a próxima sexta-feira, nosso próximo sextou.
2: Muito obrigado pela oportunidade, meu amigo Magno, sempre um prazer estar aqui. E para mim é sempre tão importante estar aqui conversando com você, com os ouvintes. Grande abraço a todos.

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2: Bom, minha gente, o sextou já nesse clima bem junino, não poderia ser melhor hoje. Eu vou trazer o caboclo sonhador, meu amigo Marcel Melo, que já esteve aqui, mas está de volta porque tem muitas músicas novas que vão fazer.

0: Continua demais, meu amigo querido. Isso, olha, um abraço. É sempre um prazer conversar com você. Você sabe disso, você sabe dar o respeito e a admiração que eu tenho por você e pelo seu blog e pelo seu trabalho como jornalista. Inclusive, você tem um livro que eu fiz a apresentação, escrevi o prefácio dele, que é um livro maravilhoso.
1: Reféns da Seca.
0: Reféns da Seca. Eu até lhe disse na época que quando você me mandou que eu vi, era como se eu estivesse lendo Vidas Secas de Graciliano. Eu já disse isso várias vezes.
1: É verdade.
0: Mas enfim, Mago. Rapaz, esse ano, Mago, foi o ano que eu mais produzi, que eu mais compus, com parcerias com um monte de gente, parcerias com Dorival Dantas, com Nando Cordel, com Renato Teixeira, sabe? Com Maviael Melo, meu irmão, que mora em Salvador, que é um grande poeta e músico também, enfim. Então foi o ano mais produtivo, porque às vezes tem época, mas que a gente passa muito tempo sem faz uma coisa ali e outra ali. Mas esse ano eu estava numa efervescência tão grande, rapaz, para escrever, para compor, escrevendo mais do que fazendo melodias. Tem um período que eu faço mais letras, outro período eu faço mais melodias. Mas esse ano eu estava numa efervescência, sabe, para escrever, para escrever, e só pedindo melodias aos compositores, né, os instrumentistas, para fazer letra. Então eu fiz umas 20 músicas esse ano.
1: Vamos começar, Marcial, por Fio da Navalha. Gostei muito, você com Hortinho, tem lá uma frase maravilhosa: meu peito flechado, ferido e magoado, tem dentro uma cruz.

0: daquela banda que era o Zemo Jacaré. Ele faz rock, essas coisas, que ele é de Caruaru. E aí ele foi embora para São Paulo faz tempo. E o Ortinho, ele fica sempre me ligando, querendo fazer parceria comigo e tal. Aí, mas bora fazer e tal. Aí mandou uns pedaços de pensamentos e mandou uma melodia. E aí eu peguei e escrevi a letra. E fizemos essa música que chama-se O Fio da Navalha. Eu gosto bastante dela, é uma das minhas prediletas dessa minha safra nova.
1: Você falando do seu irmão, Maviel Melo, tem uma maravilhosa aqui, A Casa do Poeta.
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0: Que é a minha dele, exatamente.
1: Uhum.
0: E então parte aí nessa música de Maviel que eu fiz com ele, que eu digo assim... Entre lá, vá na minha cristaleira, pega uma taça de vinho, beba bem devagarinho.

0: Vem cá, Marcel, se você vir se embriagar, o que é que vai acontecer?
1: Se você se embriagar, entre dentro do espelho, né? Coloque um batom vermelho, né? Se arrume que eu chego já.
0: Que maravilha! Ô, Marcel, vamos chegar, Rosa e o Girassol, gostei muito.

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0: Agora, essas músicas todas que eu tô aqui colocando pra você fazer aqui, os comentários aqui no sexto, são músicas muito naquele estilo, claro, shot, baião e tal, mas tem muita dor de cotovelo, não, Marcel?
2: Mas é porque escrever o amor é uma delícia, Magno, sabe? Escrever sobre o amor, escrever sobre a dor de cotovelo pra gente que é compositor, né? Você vê, a gente tem um exemplo clássico de Reginaldo Rossi, né? Lupicínio Rodrigues. As canções de Lupicínio Rodrigues eram maravilhosas, né? E o forró, ele tem muito isso. O sertanejo, ele é romântico por natureza. O sertanejo, ele gosta dessa coisa da roedeira, né? Tanto que a gente, quando era menino, eu e você sabe disso, a gente ouvia era Valdir Soriano nas difusoras, as rádios Valdir Soriano, Odair José, que eram coisas maravilhosas, que eram as músicas românticas. E não é obrigado, você tá sentindo a dor de cultura, você tá vivenciando aquilo, né? Que é a lógica.
0: E esse romantismo que a gente fala, né, Marcel, é diferente do brega, né?
2: Sim, porque aí é o seguinte, aí depende de cada compositor, mas, por exemplo, no meu caso eu procuro filosofar mais em cima, dentro do romantismo, quer dizer, vou usar metáforas, né, vou usar...
0: Não, de todas as músicas que eu vi desse seu novo trabalho, todas estão dentro do seu estilo.
2: É, exatamente, porque é uma maneira, cada um tem um jeito de escrever, né? Cada um tem um jeito de descrever os seus sentimentos, né? E na verdade o que a gente faz, por exemplo, eu encarno os sentimentos alheios, a gente encarna os sentimentos alheios para transformar isso em poesia, né? Em canção, né? Então eu procuro viver mesmo, como se eu estivesse vivendo aquilo, embora não estando, entendeu? Não tem endereço, essas músicas não tem endereço, o endereço é o povo escutar, o endereço é fazer com que as pessoas escutem uma música romântica, mas com uma qualidade poética, né, bacana, entendeu?
0: E ainda nessa que você fez, A Rosa e o Girassol, tem lá um negócio maravilhoso: Guarda o Bilhetinho. Bom dia, meu amor, meu xodozinho.
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2: Nessa canção, Magno, essa eu fiz na estrada. Quase todas eu fiz, né? Eu faço na estrada, viajando. Eu compondo na estrada. E essa foi culpa. Algumas eu faço na estrada e chego em casa, eu vou ajeitar. Aí quando eu chego em casa e tal, aí eu vou lapidar. Mas A Rosa e o Girassol, ela foi feita inteira, bicho, dentro do carro, viajando. Eu vinha da Paraíba, de uma cidade da Paraíba, acho que pensei, eu vinha de Patos. Eu tinha que fazer um show em Patos, na Paraíba. E voltei, quando eu voltei, passei por Sumé. De Sumé passei, entrei ali.
0: A terra da sua mãe, né?
2: Terra da minha mãe é de Sumé. Minha mãe saiu de lá com 16 anos de idade.
0: Uhum.
2: Aí eu vim pro Santa Cruz do Caparibe, eu aproveitei, eu vou ali pro Santa Cruz, aproveitar, vale pra Conturitama, comprar umas roupas, um negócio, e vim, não tinha nada a fazer, e vim parando e tal. E aí a música surgiu exatamente.

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1: Que maravilha.
0: E aí vinha assobiando, cantando pra me ocupar dentro do carro, né? Que você não dormia, aí eu fico assobiando.
1: Pra passar o tempo mais rápido, né, Marcelo?
0: Pra passar o tempo mais ligeiro, entendeu? E aí quando eu cheguei, em casa, ela tava pronta. Eu gravei logo no celular, no carro mesmo, era eu cantando e gravando pra não esquecer. Então foi uma música que saiu como se estivesse sendo psicografada ali, né? Como se ela estivesse descendo, né, lá de cima, né? Enfim.
1: E você foi buscar grandes parceiros como Dorgival Dantas em Antes de Forrar.

0: chamei Dorival pra gente fazer uma música junto. Dorival, um grande músico, um grande artista.
1: Essa é um shot, né, Marcelo?
0: É um shot. E Dorival, ele é um grande sanfoneiro. E ele tem um lado pé de serra dele que é fantástico. E ele fica me mandando as melodias, perguntar ali, ele faz os pé de serra dele, os pé de serra maravilhosos. E ele manda as melodias de shot mesmo, assim, bem enraigado, né? Naquela praia de Luiz Gonzaga, de Dominguinhos, sabe? Ele tem esse lado dele. E ele manda pra mim letrar, pra botar letra. Então, quando ele mandou a melodia, aí, caramba, eu fiquei procurando um assunto, porque aí ele mandou a melodia, precisava de um tema, precisava de um mote. E eu disse, caramba, como é que eu vou, qual é o mote que eu vou usar nessa melodia de Dorival? E aí eu imaginei aquela coisa do casal, né? Aquela coisa dos homens que pô, acorda, bota a roupa, não beija a mulher, vai-se embora trabalhar, aquela coisa, me acusar, faz meu café, vai-se embora, vai trabalhar, volta.
1: Por isso que tem lá, me dê um beijo antes de forrar mesmo.

0: mesmo, minha princesa, que é aquela coisa do carinho, de você fazer um carinho em sua companheira.
1: E tem uma provocação lá, Maciel, que eu queria que você fizesse aqui um comentário, é que diz: o que importa no amor é ser feliz, mas quem ama sem o amor recíproco não é feliz, né, Maciel?
0: É, mas às vezes o amor, ele é só de um lado. Às vezes o amor tá só do outro.
1: Mas aí é sofredor, né?
0: Pois é, aí é aquela coisa, né, de você viver...
1: Na ilusão
0: de ser feliz, né? Que você imagina que tá sendo feliz, mas na verdade não tá, porque só uma pessoa tá se entregando, a outra tá só recebendo, mas não tá dando nada, não tá dando nada em troca. Então a ideia da música exatamente é colocar o amor como uma coisa cotidiana, como sobre todas as coisas dentro de uma casa, né? Então a ideia da música foi essa, né?
1: E sobre ilusão, nessa canção com o Zé da Flauta, tudo que fura, fere, sangra, faz doer. Você fala: meu coração era um cristal e se quebrou, se retalhou nos estilhaços da ilusão. Olha a ilusão aí de volta.
2: Cai.

0: Exatamente. A ilusão, ela está sempre presente, ela está sempre presente em todos nós. Todos nós, nós temos um pouquinho de ilusão dentro da gente. Todos os dias, isso é uma coisa cotidiana, né? A gente tem algum tipo de ilusão, você tem, né, com alguma coisa no trabalho, no amor, né, na vida em si. Às vezes você se ilude com alguma coisa, né? E depois, às vezes, você chega, quando você se entrega aquilo, chega, não é como você queria, como você imaginava, e aí você vai se repaginar. Né? Para o caramba, poxa, levei um bufeta aqui, peraí, vou recuar, bati com a cara na parede. Enfim, eu acho que a ilusão, ela faz parte do ser humano, É aquela coisa da fantasia também, né?
1: Uhum. Agora vamos chegar em Zé da Flauta, que você fez, me parece que duas aqui, com Zé da Flauta, inclusive aqui, nem veludo e nem cetim, que é muito legal também.

0: palavra ela surgiu, que o pau não existe, né? Você não deve nunca duvidar de mim. Esse desconfiômetro vai separar nós dois. Todo namoro, quando começar assim, não vinga antes, nem durante, nem depois.
1: E é uma palavra difícil de você colocar em música, né, Marcelo?
0: Pois é.
1: Porque ela não rima, né?
0: É, não rima. E ela surgiu. Não sei, eu tava ali, pô, querendo. Ela, de repente, que tem umas coisas que, quando a gente tá escrevendo, você escreve muito bem, você sabe disso. Você é um grande cronista, eu leio suas crônicas, você escreve bem demais.
1: Muito obrigado, Marcel.
0: Eu gosto de escrever crônicas também, e eu leio, e as suas são impecáveis, entendeu? E você sabe disso, que às vezes você tá ali escrevendo, e de repente as palavras, elas vão surgindo, elas vão se jogando, assim.
1: E essa música, Nem Veludo, Nem Cetim, fala um pouco do namoro no início, né?
0: É, exatamente, aquela coisa do começar, né? Mas a ideia dessa música também foi essa coisa do ciúme. Eu quis colocar o ciúme em primeiro plano, sabe, quando eu estava escrevendo ela, que é a coisa do ciúme e tal. Você não dá desconfiança, né, daquela coisa. Porque tem umas relações que são possessivas, né?
1: Uhum.
0: Tem umas relações possessivas.
1: Doentias.
0: Doentias, exatamente, né? Às vezes não são doentias, outras são só possessividade mesmo, coisa de macho, entendeu? Do machismo e feminismo também. Então tem essas coisas misturadas aí. Então uma pessoa, pô, tudo você fala, tá onde? Com quem? Por quê? Não sei o quê, cadê? Deixa eu ver, seu celular, deixa eu ver, quem ligou? Então tem essa coisa que fica muito, que fica sufocante, né?
1: Uhum.
0: Que eu digo, até naquela que eu fiz com o Dorival também eu falo sobre isso, né? Que eu falo essa coisa do amor que sufoca, né? Tudo que sufoca, prende, é avassalador, né? Estrangula e mata, né? Naquela que eu fiz com o Logival, começo fazendo isso. Então, nessa música que eu fiz com o Zé da Flauta, eu quis exatamente colocar o ciúme como pano de fundo na hora que eu estava escrevendo a letra dela.
1: Marcel Melo, vamos para o intervalo, e em seguida a gente vai voltar aqui com Vida Severina, tá legal?
0: Beleza, vamos nessa. Faturar.

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4: Bom, minha gente, de volta com Marcel Melo nesse sexto maravilhoso, já em clima junino de São João. E ele tá com agendão aí no São João, viu, minha gente? Vamos começar por Vida Severina, meu caro Marcel Melo, com você fez com César Amaral.
5: Vi Severina de Maria de Zé João, se derretendo no forró no meio da feira.
6: César Amaral, que é música, Sina Amaral, lá de certo.
4: Maravilhosa, minha amiga.
6: É, e César, gente boa, rapaz, gente boa pra caramba. E ele sempre, ele ficava sempre me rodeando, todo tempo que eu tava nos cantos, ele ficava ali me acerando, sabe? Aí eu sentia que ele queria fazer alguma coisa comigo e tal. Aí um dia eu disse, César, bora fazer uma música junto. Aí ele ficava sempre mandando motes, né, pedaços de pensamentos e tal. Aí um dia ele disse, pô, eu tô pensando num negócio aqui, eu tô com um mote aqui, vou te mandar. Eu digo, manda, ele mandou. Aí quando ele mandou, sabe aquele mote que é dado para repentista?
4: Uhum.
6: Aquele mote que se dá para repentista, que uhum. Você, caramba, que mote de maravilhoso. Me lembro que ele mandou assim, o começo, ele só mandou isso, vice-virina de Maria de Zé João se derretendo com o forró no meio da feira. Né? Ele me deu esse mote, essas duas frases, né? Aí, eu, caramba, já tava ali, era só com feito empurrar pra biladeira, sabe? Aí pronto, vice-virina, quando eu já fui escrevendo e cantando ela. Quando ele me disse aqui, vice-virina, marido, né, João, se derretendo no forró no meio da feira, aí eu já completei. Perdi o rumo e danei na bagaceira. Agora eu sei que esse amor não tem mais volta, não. Me segurei pra não cair na bebedeira, sentindo a falta de Bilzinha no meu coração, né? Já não escuto mais o baque da porteira, ela chegando semelhante sedução. E aí, como todo Severino é Bill, né?
4: Uhum.
6: É Bill, eu digo, César, poxa, Billzinha, que negócio maravilhoso. E aí, pô, e tem uma parte aí lá pro meio que é maravilhoso. Né? César também adorou, que eu digo assim, é amor. Tô parecendo o resto de fim de feira, juntando os cacos do refugo que sobrou. Essa saudade tá me dando uma doideira. Cadê Bilzinha, minha Deusa, meu amor?
4: Que coisa linda. Agora também, meu caro Marcel Melo, ele também se entrega lá. Diz que a vida perdeu a graça sem a Severina, né?
5: Não tem mais graça essa vida sem Severina. Viver sem ela é um tormento, é um torpor.
6: Aí no final, viver sem ela é um tormento, é um torpor, né? Quando eu fui escrever essa parte, na verdade, quando eu tava fazendo a letra, né? E aí vem aquela coisa de Vida Severina, né?
4: Uhum.
6: Só que eu a Vida Severina de João Cabral de Melo Neto.
4: Uhum.
6: E aí eu digo, caramba, essa música, quer dizer, tem tudo a ver, né? Até tu vai quando tá escrevendo, a gente vai também, na cabeça da gente, vai passando trechos, né, de leituras que a gente já leu, né, que a gente vivenciou e tal. E aí, eu digo, poxa, enfim, quando eu tô compondo, eu não sei, eu me transporto pra
4: outras dimensões. Poeta é assim mesmo, né, Marcel Melo? Agora vem cá, Maciel, baixa esse facho, meu bem. A lua é quem brilha mais.
6: Ah, isso aí é uma música, isso aí, essa música é a música antiga dos primeiros discos, rapaz. Eu gosto dela, né? Essa aí tem endereço, né?
4: Tem endereço. Tem um recadinho.
6: Essa tem endereço, tem CPF, tem tudo. Pra que querer ser estrela? Se o céu ainda está nublado, pra que ficar ao meu lado se você não me quer bem? A noite guarda segredos, medos e prantos também. Baixa esse facho, meu bem, que a lua é quem brilha mais.
4: Que coisa linda. E a nossa lua lá do Pajéu, ela brilha, hein, Marcelo?
6: Não, nosso Pajéu é fantástico. Eu tenho muito orgulho de ser pernambucano, sabe? Muito orgulho de ser do Pajéu, de ter nascido em Guaraci, né? De ter nascido na região onde o repentismo predomina, né? Que é aquela região nossa do Pajéu, Afogado da Engazeira, Guaraci, Tuparitama, São José do Egito, Itapetim, Tabira. Quer dizer, então a gente tem ali, a gente tem uma constelação, sabe, de poetas.
4: Onde todas as almas são de poeta.
6: São de poetas, até Dió Mariano, que é uma figura que eu adoro, Dió Mariano, um grande poeta, mora em Afogados. João Paraibano passou a vida inteira. O nome dele era João Paraibano, mas era para ter se mudado para João Pernambucano, porque ele passou.
4: Ou então João Pajeuzeiro, né?
6: Ele passou a vida dele toda ali em Afogados. Você sabe que, na verdade, eu nasci em Guaraci em 1962. E Guaraci foi emancipado em 1963, né?
4: Eu fazia feira lá de Guaraci com meu pai, que tinha uma loja lá, uma venda, como a gente dizia.
6: A bodega do seu Gastão. É,
4: e de Tasso, meu irmão mais velho, até que tomava conta lá era o Tasso.
6: Era mesmo na praça ali.
4: Isso, né? Isso. A difusora praça. Ficava ligando lá com o Valdir Soriano.
6: A difusora do Bate Pio. Ficava colado. A bodega do teu pai ficava colado no Bate Pio.
4: Isso.
6: Que tem uma difusora lá que ficava tocando.
4: Altemar Dutra, Agnaldo Raió, só saía música de dor de cotovelo.
6: Rapaz, eu me lembrava daquela época, eu me lembro, isso é muito lindo da minha lembrança. Quando o povo ia se embora para São Paulo, a gente achava que não voltava mais nunca. Aí passava o dia todo dia tocando, o povo chorando na praça, tocando. Se algum dia a minha terra eu voltar, quero encontrar as mesmas coisas.
4: É verdade.
6: Quando o trem parar na estação, eu darei no coração a alegria de voltar. Eu me arrepio, até hoje eu me arrepio. Todo mundo chorava, o povo não sabia nem que estava viajando, mas chorava.
4: É verdade, mundo, é verdade.
6: Todo chorando, aquela coisa toda. Enfim, bicho. E aí, Dona Julieta já colocou no meu registro como de Guaraci.
4: Ô, Marcial, nessa Rosa de Girassol que a gente já comentou lá atrás, tem um detalhe interessante. Qual é?

0: o seguinte, eu tava viajando, eu vim de Petrolina, tinha visitado minha mãe lá, e quando parei ali, depois de Custódia, eu parei na beira da estrada, aí parei pra mijar, eu tava me estourando. E aí quando eu fiquei ali na beira da estrada, tinha um girassol enorme, enorme na minha frente. E o sol tava, aquele sol de fim de tarde, sabe assim, aquele céu vermelho. E do lado do girassol tinha uma rosa, a cor mais linda do mundo, quase do tamanho do girassol, né? Mas assim, o girassol aberto, assim, virado para mim, e do lado dele tinha uma rosa enorme, tinha uma roseira, que ela praticamente só tinha um tronco e só tinha duas rosas nessa roseira, uma pequenininha e uma enorme, uma rosa vermelha enorme. E aí eu peguei o celular e fiquei, fotografei, depois fui lá perto, fotografei aquilo, que aí ficou muito bacana. Quando eu entrei no carro para voltar, aí eu comecei a fazer a música Rosa e o Girassol.
1: Muito legal. Vamos falar agora de seu brinquedo. Eu não quero ser seu brinquedo. Você adora brincar e se apaixonar.

0: Marcel e seus amores incontáveis.
1: Eu não quero ser o seu brinquedo. Você adora brincadeira, se apaixonar. É aquelas coisas que a gente. Que na verdade, às vezes você tem um flerte, né? Aí você começa a flertar a figura e começa aquele chamego, mas a pessoa não quer nada sério, só quer mesmo. Só quer ali ficar, essa coisa.
0: E você se confessa um romântico, daqueles que ainda manda flores.
1: Exatamente. E eu apaixonado, eu apaixonadíssimo, sim. Mas a figura não, ela só queria mesmo, mas eu não quero nada sério, não. Vamos aqui, vai, namora, a gente vai, fica doido, depois vamos embora. Não quero negócio de ficar ninguém ligando pra mim, não. Rapaz, e aquilo, pô, ainda ficou um ano, ainda fiquei um bocado de tempo assim nesse chamego, mas chegou um momento, eu digo, rapaz, eu tá ficando sério mais pra mim do que pra tu, então vamos parar por aqui, enfim. E aí, pra blindar, né? Pra blindar, na verdade. Pra brindar e me blindar também, sabe? Pra brindar o final dessa história que foi maravilhosa, sabe? Então eu queria brindar a história e ao mesmo tempo me blindar, né? E aí fiz essa música pra ficar como lembrança dessa história maravilhosa que aconteceu.
0: Marcel Mello, a tua identidade acabou com o sonhador, veio agora nesse trabalho com arranjo

0: não é bem com arranjo novo. Eu peguei, remixei. É, porque como ela foi gravada, Caboclo Sonhador tem 40 anos. Caboclo Sonhador foi composta em 1982. Eu compus ela. 82, veja o tempo. Foi gravada por Flávio José 10 anos depois. Porque essa música eu fiz, eu falo da minha família, eu em São Paulo, né, quando eu estava morando em São Paulo, e aí naquela época era de ser artista e queria ir embora para São Paulo, e aí tocava na noite em barzinho, essa coisa toda, e aí como a grana que eu ganhava era pouca, então morava em pensionato, e aí eu fui trabalhar, eu ia trabalhar na editora Vozes. O filho do dono da pensão onde eu morava, ele era gerente da editora Vozes, que era dois quarteirão.
1: Uma grande editora na época.
0: Grande editora, exatamente. E era ali perto do. A editora ficava dois quarteirão da pensão. Ele era um dos gerentes da editora. E aí ele, Maciel, um dia eu cheguei lá, eu tocava de noite, né? Quinta, sexta e sábado, domingo, tocava nos barzinhos ali do Bexiga, em São Paulo. E aí ele, Maciel, bicho, por que tu não trabalha durante a semana? Tu ganha grande final de semana, de noite tu vai ganhar teu grande lá na tua história. Eu digo, rapaz, porque eu vou nessa. Aí fui lá, fiz a entrevista com o diretor lá, o cara que era o diretor regional, e o cara gostou muito de mim na época, eu novinho, com 22 anos, idade e tal. Pô, aquele neguinho bonito pra caramba, que ainda continua sendo, mas nada mesmo. E o cara gostou do meu jeito, e pô, pode vir segunda-feira que você tá contratado. Aí, beleza, saí. Quando eu saí da editora, Michael, eu saí, fui caminhando, que dois quarteirões para a pensão, e aí me bateu aquele panço, sabe? Não, pô, eu não vim aqui para trabalhar em outra coisa. Eu vim aqui porque eu quero vir para ser artista, eu vim para viver de música, eu vim para isso.
1: O mundo da arte, que é o seu, né?
0: Exatamente. Se eu fosse trabalhar ali, eu ia começar a ganhar dinheiro, e dinheiro você sabe que muda. E
1: iria virar uma pessoa frustrada.
0: Exatamente, e ia virar empresário, ia trabalhar no. Ia ser um, né, enfim, ia mudar o foco, e dinheiro muda o foco de qualquer pessoa. Eu disse, caramba, não é isso que eu quero. Então, aí do caminho vim, isso aí eu comecei a conversar e dialogar comigo e dialogar com Deus. Sou um caboclo sonhador, meu senhor viu, não queira mudar meu verso. Né? Se for assim, não tem conversa. Meu regresso para o brejo diminui minha reza, o coração do sertanejo. Vejam como anda plangente o meu olhar. Enfim, mergulhado, meu perdido na imensidão desse lugar. Aí eu lembrava-me das bravuras do neném, perguntava a todo instante pro Bahia, Mega e Quinha, como vão? E meus irmãos, como vão? Enfim, aí eu fiz a música da editora até chegar na pensão. E guardei até quando o Flávio José resolveu gravar. E tornou-se o clássico da minha discografia. Eu costumo dizer que é a minha asa branca. Caboclo Sonhador é a minha música, é a música que. É...
1: Não, e as pessoas dizem, lá vem o Caboclo Sonhador, já identifica você. Em vez de Marcel Mello, é o Caboclo Sonhador.
0: Exatamente. E ela já entrou para as páginas da história da música popular brasileira. Ela...
1: Marcel Mello, estamos chegando já ao final. Estamos chegando, infelizmente, chegando ao final do nosso programa. A gente sempre oferece aqui uma música para o entrevistado escolher e a gente coloca aqui na íntegra que você começa a cantar. Que música você vai escolher aqui para os nossos ouvintes desse novo trabalho seu, Marcel?
0: Então eu vou escolher Antes de Forrar a Mesa Comigo e Dois de Voltando.
1: Então começa a cantar aí. Se a...

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1: Que coisa linda, Marcel Melo, parabéns por esse teu novo trabalho, sucesso nessa tua jornada junina, que eu sei que vai ser grande.
0: Ô, Magno, meu querido amigo, muito obrigado, sucesso aí no seu programa, no seu blog. Eu gostaria muito de estar no dia 13 lá no seu, no seu forró do Magno, mas infelizmente eu vou estar em Juazeiro da Bahia e é muito longe, são 800 quilômetros daqui pra
1: lá. Silvério Pessoa vai lhe representar lá.
0: Pronto, eu vou pedir a ele pra ele falar por mim lá. Eu vou estar no dia 12, eu faço dois shows, eu faço na ABB e faço o Sinifício. Quando sair do Sinifício aqui em Sinifício, aí pega o carro e vai direto pra Juazeiro da Bahia, bicho. Aí no outro dia a volta, depois a gente vai para um monte de lugar, aí eu vou para Macumba, depois vou fazer Arco Verde, vou fazer em Sumé, vou fazer Tacaratu, vou fazer Recife, no Sítio da Trindade, gente, aqui Recife vai ser no dia 28, Sítio da Trindade. Dia 24 tem um colo aqui de Recife, enfim, depois vou para, enfim, tem tanto lugar que agora...
1: E a gente se encontra em Arco Verde no dia 20.
0: No dia 20, com certeza, tá bom? Forte abraço, muito obrigado, tudo de bom, Wagner.
1: Grande Marcel Melo, muito obrigado. Isso vale um abraço?
0: Vale um abraço, companheiros, vale um abraço, amigos, a gente encontra, o mundo não é só aqui,

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1: Encerrando mais um sexto maravilhoso com Maciel Melo. Fui buscar a mensagem que está no livro de Rute, capítulo 2, versículo 12. O Senhor retribua o teu feito e te seja concedido pleno galardão da parte do Senhor Deus de Israel, sob cujas asas te vieste abrigar.
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1: Boa noite, Nordeste. Obrigado pela audiência. Bom final de semana e até segunda-feira, se der.
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1: Fim da programação desta tarde, eu vou me despedindo de vocês. Meu nome é Yuri Marques e comigo na técnica Cleiton Lopes. Fiquem agora com o programa A Voz do Brasil. Tenham todos uma ótima noite.
2: Olá, boa noite.
3: Boa noite para você que nos acompanha em todo o país.
2: Sexta-feira, 5 de junho de 2026.
3: Vamos ao destaque do dia. Bom condutor ganha incentivo na hora de renovar a carteira.
2: Agora é lei. Motoristas que não cometeram infrações terão a CNH renovada de forma automática. Gabriela Noronha.
4: Cerca de 2 milhões de motoristas já foram beneficiados desde a publicação das novas regras, em dezembro do ano passado.
3: Você vai ouvir também MEC Idiomas.
2: Já está no ar. Plataforma digital para ajudar o cidadão a aprender inglês e espanhol de graça.
3: O presidente Lula destaca que saber outro idioma amplia oportunidades e abre novas portas na vida das pessoas.
5: O governo está fazendo, está utilizando a tecnologia para criar oportunidade de vocês poderem aprender coisas que a gente não conseguia muito tempo atrás.
2: E ainda, bloqueio voluntário e simultâneo de todas as casas de apostas autorizadas do Brasil.
3: Mais de 574 mil pessoas já usaram a plataforma que permite a autoexclusão de bets. Márcia Fernandes.
6: Cerca de 40%

0: Brasil, que facilita e deixa mais em conta o acesso à primeira carteira de motorista.
1: A lei sancionada nesta sexta-feira institui o programa CNH do Brasil e permite a renovação automática da Carteira Nacional de Habilitação para os motoristas que estejam cadastrados no Registro Nacional Positivo de Condutores e que não tenham infrações de trânsito nos últimos 12 meses. A nova legislação é resultado de uma medida provisória encaminhada pelo governo do Brasil ao Congresso Nacional em dezembro do ano passado. Segundo o Ministério dos Transportes, cerca de 2 milhões de motoristas já foram beneficiados desde a publicação das novas regras. Entre os beneficiados está Andrei Abreu, morador de Santa Catarina, que conta que em 20 minutos teve o documento renovado.
2: Então eu só precisei fazer a consulta e lá só atestar mesmo a efetivação. E foi tranquilo, foi bem rápido, questão de 20 minutos. Nós mesmo, que se a gente anda corretamente, não tem multa e o sistema ele busca uma forma de desburocratizar, viabilizar a rapidez na renovação, fica bem mais tranquilo e mais pessoas podem, de fato, se animar para poder tirar uma CNH.
1: Além da renovação, o programa CNH do Brasil também facilita o acesso à primeira habilitação nas categorias A, destinada a motocicletas, e B, voltada a veículos de passeio. Com a nova lei, os candidatos podem escolher como preferem se preparar para tirar a CNH. Se por meio do conteúdo teórico gratuito disponível na plataforma digital, se em uma autoescola tradicional ou combinando as duas opções. Com as mudanças, o Brasil bateu recorde de novos condutores habilitados no país este ano. De acordo com o Ministério dos Transportes, mais de 1.141.000 CNHs foram expedidas entre janeiro e maio. O presidente Lula também destacou o impacto direto das medidas no orçamento das famílias brasileiras.
3: Uma carta custava R$3.000, R$3.500, tinha gente que pagava até R$4.000. Agora não, agora o cara gasta R$600, R$700, R$500, já está com a sua carta pronta. Uma coisa importante, nós temos 60 milhões de pessoas usando o aplicativo. 60 milhões de pessoas. É uma população, sabe, o dobro da população argentina utilizando o aplicativo. Bom, isso tudo, para mim dizer ao pessoal que está tirando carta, tire sua carta, porque tirar carta é ter um instrumento de trabalho na mão para que você seja seguro. Portanto, utilize o novo modelo, um novo sistema de tirar carta que seja um motorista legalizado, tanto de moto quanto de carro, se tiver.
1: Os números mostram ainda um crescimento expressivo na procura pelo documento. O total de requerimentos para a emissão da CNH ultrapassou 7 milhões, volume 7 vezes maior que o observado antes da edição da medida provisória. Desse total, mais de 6 milhões de solicitações foram realizadas por meio da plataforma CNH do Brasil. Reportagem Gabriela Noronha.
4: Situação que começa como uma simples diversão na internet e o sonho do dinheiro fácil.
0: E aos poucos se torna um ciclo vicioso de endividamento e problemas de saúde mental.
4: Esta é a realidade de quem sofre com os perigos dos jogos da aposta online.
0: De acordo com o Ministério da Fazenda, mais de 25 milhões de brasileiros entraram nas chamadas bets no ano passado.
4: Mas uma nova ferramenta pode ajudar quem precisa enfrentar o vício.
5: Uma busca por dinheiro que resultou em mais dívidas. Essa é a realidade de muitas famílias brasileiras. Nossa equipe conversou com uma mulher que prefere não se identificar. Ela conta que durante uma depressão e precisando de mais recursos, começou a jogar em cassinos online. O hábito virou vício e ela passou a gastar todo o salário e o dinheiro de outras pessoas nas apostas.
6: O jogo meio que foi assim, uma válvula de escape. Aí foi evoluindo até chegar num ponto de eu gastar dinheiro que não era meu. O salário entrava, eu gastava tudo. E aqui em casa começou a ficar muito complicado e foi assim, até ter que tomar medidas drásticas.
5: Para evitar que mais pessoas se viciem e se endividem por causa dos jogos de apostas online, o governo federal lançou uma plataforma de autoexclusão das bets. Com a ferramenta, o usuário indica seu CPF e, com isso, bloqueia de forma voluntária e simultânea o acesso a todas as casas de apostas autorizadas no Brasil, com uma única solicitação. É o que explica Daniele Cardoso, secretária de Prêmios e Apostas do Ministério Ministério da Fazenda.
7: Quando esse cidadão procurar uma determinada

0: casa de aposta, ele vai estar bloqueado. Essa casa de aposta busca aqui para saber se esse CPF pode ou não apostar, e aí a gente dá informação dizendo não, porque ele se auto-excluiu. Quando a gente pensou nessa plataforma, a gente pensou não só nesse mecanismo de auto-exclusão centralizada, mas também ali ser um concentrador de informações em relação ao jogo responsável.
1: Dados do Ministério da Fazenda apontam que só no ano passado, mais de 25 milhões de brasileiros fizeram apostas em jogos online. Diante desse cenário, a plataforma de auto-exclusão é uma das estratégias do governo para evitar o vício e o endividamento das famílias. Além do bloqueio, a auto-exclusão impede novos cadastros e suspende o envio de publicidade sobre o assunto. Desde que a plataforma foi lançada, no final do ano passado, mais de 574 mil pessoas já solicitaram a exclusão dos CPFs para o uso de bets. Do total de cadastrados, cerca de 40% apontaram a perda de controle sobre jogos e afirmaram que os impactos na saúde mental foram o principal motivo para a autoexclusão. Para a mulher que conversamos no início dessa reportagem, é importante existir uma plataforma que possibilite a exclusão do CPF nas casas de aposta.
2: A gente já viu várias coisas, né, muito graves acontecendo com essas pessoas, então eu acho que é importante sim para ajudar muita gente para não entrar nisso, porque é difícil.
1: Além de bloquear o CPF da pessoa para o uso de bets, a plataforma de autoexclusão também reúne orientações e links com informações de onde encontrar atendimento especializado do Sistema Único de Saúde. Pessoas que identificarem prejuízos relacionados às apostas podem buscar apoio nas unidades básicas de saúde e nos centros de atenção psicossocial, presentes em todas as regiões do país. Para quem sofreu com as apostas, a ajuda psicológica é fundamental.
2: É um vício muito perigoso. Então, quando eu decidi, eu vou parar, eu começava a pensar em tudo que eu passei. Aí eu fui atrás para procurar psicólogo especializado no assunto. E a partir desse momento, a perspectiva foi voltando.
1: Para acessar a plataforma e fazer a autoexclusão, basta procurar no seu buscador a frase autoexclusão Ministério da Fazenda e clicar no link. O endereço vai te direcionar para a plataforma dentro do site gov.br. Reportagem Márcia Fernandes.
3: Inglês e espanhol na palma da mão e sem custo.
4: Você já pode se inscrever no aplicativo Mac Idiomas, que oferece aulas dos dois idiomas, do nível básico ao avançado.
3: A ferramenta também conta com recursos de inteligência artificial para apoio aos estudos.
5: A plataforma Mac Idiomas, iniciativa gratuita do governo do Brasil para o ensino de inglês e espanhol, começou a funcionar no início deste mês de junho. O aplicativo oferece cursos do nível básico ao avançado, estruturados em 4 a 6 módulos, cada um com 10 a 15 aulas, permitindo que estudantes e demais interessados aprendam novos idiomas sem sair de casa. O presidente Luiz Inácio Lula da Silva destaca que aprender e falar outros idiomas amplia oportunidades e abre novas portas na vida das pessoas.
6: O governo está fazendo, utilizando a tecnologia para criar oportunidade de vocês poderem aprender coisas que a gente não conseguia muito tempo atrás. É muito importante. Você não vai pagar nada, é o governo que vai arcar com os custos desse programa. O que o Ministério da Educação está fazendo é abrir, não uma janela, escancarar uma porta muito grande para que você tenha acesso às coisas que você precisa ter.
5: Entre as funcionalidades disponíveis no aplicativo estão a integração com a conta gov.br, teste de proficiência, trilhas de aprendizagem com aulas e atividades de reforço, avaliações ao final de cada módulo, sistema de conquistas e ferramentas de prática oral. A plataforma também conta com agentes de inteligência artificial para apoio aos estudos, esclarecimento de dúvidas e conversação nos idiomas. O acesso pode ser feito pelo portal macidiomas.mec.gov.br ou pelo aplicativo Mac Idiomas. Reportagem Thaisa Vitória.
4: E a plataforma Mac Livros, uma biblioteca digital, já alcançou a marca de 862 mil usuários.
3: Desde abril, quando a ferramenta foi lançada, já foram acessadas 461 mil obras, uma média de 3.400 livros por dia.
4: Somado todo o tempo de leitura dos usuários na plataforma, chega-se a 269 mil horas, o equivalente a cerca de 30 anos de leitura sem parar.
3: O livro mais lido é A Cabeça do Santo, da jornalista e escritora brasileira Socorro Acioli, e conta a história de um jovem que descobre possuir o dom de ouvir as preces de mulheres para Santo Antônio.
4: Completam as 5 obras mais lidas, Crime e Castigo e Noites Brancas, de Dostoiévski, e também A Vegetariana e Sem Despedidas, de Han Kang.
3: Para ter acesso às obras, basta acessar o site do Mac Livros ou o aplicativo e fazer o login com a conta do gov.br.
4: É por meio da conta gov.br que o cidadão tem acesso a mais de 4.600 serviços públicos.
3: E quem perdia o acesso à conta precisava aguardar até 3 dias até ter o problema resolvido.
4: Para facilitar a vida do cidadão, o governo do Brasil lançou uma ferramenta que recupera o acesso ao gov.br de forma rápida e simples.
7: Meu INSS, meu SUS Digital, Enem Fies, carteira de trabalho digital e carteira digital de trânsito são alguns dos serviços mais demandados na plataforma gov.br. Atualmente são mais de 176 milhões de usuários. Para facilitar a vida de quem precisa recuperar o acesso à conta, em caso de perda ou troca do celular, por exemplo, o governo do Brasil desenvolveu uma ferramenta que simplifica esse processo. É o que explica o diretor do Departamento de Identidade Digital, Hudson Vinícius Mesquita.
8: Então isso traz autonomia para o cidadão, muito mais rápido de fazer, não precisa envolver a central de atendimento. A expectativa é que mais pessoas possam habilitar, se sentir confortáveis a utilizar essa camada de segurança.
7: O primeiro passo é atualizar o aplicativo do GovBR para ter acesso à opção de recuperação com e-mail. Na verificação em 2 etapas, clicar na opção Estou com dificuldade para gerar código e seguir os passos. Será preciso fazer um reconhecimento facial para concluir o processo. Para o secretário de Governo Digital, Rogério Mascarenhas, além de facilitar a vida do cidadão, a ferramenta traz mais segurança.
9: Então a gente sempre está buscando que a segurança esteja em primeiro lugar, a gente está colocando a possibilidade de utilizar um e-mail que a pessoa cadastre para que ela possa fazer essa recuperação da conta sem qualquer procedimento administrativo, ou seja, ela mesma consegue fazer isso. A partir de um reconhecimento facial, ela já consegue fazer a recuperação da sua conta.
7: O passo a passo da ferramenta está disponível na internet em acesso.gov.br. Depois é só clicar na aba Ajuda. Reportagem Nazi Brum.
3: Você já ouviu falar em phishing, uma palavra em inglês que se refere à pescaria?
4: O termo é usado para sites, e-mails ou mensagens falsos usados para recolher dados de quem usa a internet.
3: Esse e outros termos ligados ao mundo digital podem ser compreendidos por qualquer pessoa por meio de vídeos ou até mesmo histórias em quadrinhos.
4: Conhecer cada vez mais sobre o ambiente digital pode evitar golpes. Saiba mais na reportagem de Cleide Lopes.
10: Há 2 anos, a gaúcha Gisele Heligda recebeu uma ligação de um suposto atendente do Banco Digital, onde ela tinha conta. Do outro lado da linha, a informação era de que o cartão dela havia sido clonado. Assustada, ela seguiu as orientações do falso funcionário, forneceu dados pessoais e fez até reconhecimento facial. Ela não sabia, mas estava caindo em um golpe digital.
11: Fiz o reconhecimento facial e quando eu terminei o reconhecimento facial, a minha conta foi liberada. Era o valor que eu tinha para pagar o meu aluguel, a minha água, a minha luz.
10: Mensagens falsas, links suspeitos, roubo de senhas e tentativas de fraude estão entre os principais riscos para quem usa a internet. Por isso, o governo do Brasil aposta em mais uma estratégia: conscientizar a população por meio de vídeos, cartilhas e materiais educativos sobre os perigos e as armadilhas usadas por criminosos virtuais. Entre os lançamentos está a revista em quadrinhos, phishing e golpes cibernéticos. Com linguagem simples e acessível, a publicação mostra como os golpistas agem e orienta sobre formas de proteção. Também foram lançados vídeos voltados criados especialmente para idosos e conteúdos com dicas de acesso seguro aos serviços do gov.br. Como explica o secretário do Governo Digital do Ministério de Gestão e Inovação em Serviços Públicos, Rogério Mascarenhas.
12: Levar a população de uma forma simples, através de vídeos, né, que estão disponíveis lá na nossa página do gov.br/PPSI, né, que é o Programa de Privacidade e Segurança da Informação, vídeos que auxiliem as pessoas com pequenos cuidados e também as preocupações que a gente tem que ter aí em relação a essa forma de ataque, né, ou de abordagem que esses criminosos acabam fazendo na população.
10: O jornalista Felipe Camelo também já caiu em golpes virtuais. Seduzido por promoções imperdíveis na internet, fez compras de produtos que nunca chegaram.
13: Hoje a gente tem que ficar muito atento por promoções muito atraentes. Então você pega aquele produto, pega aquela loja, põe na internet, aí você vai ver o tanto de reclamações, aí por ali você já pode tirar um parâmetro se é golpe, se não é.
10: O especialista em tecnologia da informação, Marlo Prudente, explica que os principais cuidados: desconfiar de mensagens urgentes e procurar sempre os canais oficiais.
14: Se você recebe qualquer mensagem com esse senso de urgência, desconfie. Às vezes você recebe por WhatsApp ou qualquer outro meio não oficial, sai dali, vai no aplicativo do GovBR, vai no aplicativo do banco, porque tudo é digital. Então, se acontecer qualquer coisa desse tipo, você vai receber a notificação do próprio aplicativo oficial do governo, do banco ou qualquer outro que seja.
10: Segundo o governo federal, o Brasil é hoje referência em serviços digitais. São mais de 4.600 oferecidos por cerca de 250 órgãos públicos na plataforma gov.br. Reportagem Cleide Lopes.
3: Estou reforçando, o material está disponível no site gov.br/governo-digital, na aba Privacidade e Segurança.
4: E atenção, pescadores, o Ministério da Pesca e Aquicultura alerta sobre tentativas de golpe relacionadas ao Registro Geral da Atividade Pesqueira.
3: Segundo relatos dos próprios usuários do sistema Pesque Brasil, alguns estão recebendo mensagens falsas via aplicativo WhatsApp.
4: Os golpistas fazem o print da tela da consulta pública da licença e adulteram o documento.
3: Assim, quem está com a licença ativa é levado a acreditar que o documento está suspenso ou cancelado. Aí os golpistas solicitam pagamento para que a situação seja normalizada.
4: O Ministério ressalta que não cobra nenhum tipo de taxa para regularização da profissão.
3: Em caso de dúvida, procure informações apenas pelos canais oficiais. Pelo WhatsApp, no número código 61, telefone 3276-5073.
4: Mais informações no Ministério da Pesca, no endereço gov.br/MPA.
3: Mulheres, a independência financeira é um dos fatores cruciais para romper com ciclos de violência doméstica.
4: Agora, mulheres empreendedoras do setor do turismo em situação de vulnerabilidade terão acesso a condições especiais de crédito pelo novo Fundo Geral de Turismo.
3: A portaria prevê que beneficiárias solicitem suspensão temporária dos pagamentos por até 6 meses e também estabelece ampliação dos prazos de carência.
4: Durante o Fórum Internacional de Mulheres no Turismo em João Pessoa, o ministro do Turismo, Gustavo Feliciano, esse ano ressaltou que a medida busca criar uma rede de segurança para que mulheres vítimas de violência mantenham seus negócios.
15: Alguma mulher que for vítima ou tiver alguma dificuldade no enfrentamento de violência, ela vai ter uma carência maior de 180 dias nos prazos do FUGETUR, podendo dar uma mobilidade e uma tranquilidade maior para passar por esse problema de enfrentamento que ela foi vítima de violência e depois voltar a arcar com as parcelas do financiamento.
3: Solidariedade que salva vidas levou o Brasil a um resultado histórico.
4: No ano passado, foram realizados 31 mil transplantes de órgãos, o maior número já registrado no país.
3: E por trás de cada cirurgia está uma complexa rede de equipes e logística com um único objetivo: salvar vidas.
16: A espera pode durar meses, às vezes anos. Para Elisângela Alves, de Brasília, a segunda chance chegou graças a um gesto de amor da própria família.
17: O rim já estava bastante comprometido e o médico disse que o próximo passo seria começar a busca na família sobre quem poderia estar doando o órgão, né? E no futuro próximo eu entraria em uma hemodiálise.
16: Elisângela convivia com a insuficiência renal e dependia de tratamento constante, até que veio a compatibilidade e o transplante de um novo rim, doado pela irmã Márcia Alves.
18: Quando ela falou, preciso de um rim, eu falei, eu te dou um. E a gente brincando e tudo, e realmente deu tudo certo, graças a Deus, fizemos os exames, né, da compatibilidade, então podemos fazer a cirurgia, estava super tranquila e segura em relação à minha decisão, e correu tudo bem.
16: Hoje, recuperada, a Elisângela segue uma vida normal. Histórias como a dela ajudam a explicar um resultado histórico. O Brasil bateu recorde de transplantes em 2025. Foram 31 mil procedimentos realizados em todo o país, o maior número já registrado. Entre os procedimentos mais realizados estão os transplantes de córnea, rim, medula óssea, fígado e coração. A estrutura envolve hospitais, equipes médicas, centrais de transplante e logística aérea. No ano passado, foram realizados 4.808 voos para o transporte de órgãos e equipes, em parceria com companhias aéreas e a Força Aérea Brasileira. O governo do Brasil investiu R$1,5 bilhão de reais no Sistema Nacional de Transplantes, recursos que ajudam a ampliar equipes, acelerar diagnósticos e reduzir o tempo de espera de quem depende de uma nova chance. Uma estrutura complexa e que faz do Brasil um líder em transplantes na rede pública, destaca Patrícia dos Santos, coordenadora-geral do Sistema Nacional de Transplantes do Ministério da Saúde.
19: Demonstra o compromisso do Ministério da Saúde em fortalecer uma das maiores políticas públicas de transplantes do mundo. Esse financiamento é o que permite ampliar o acesso, reduzir as desigualdades regionais, qualificar os serviços e garantir que mais brasileiros tenham a chance de receber um transplante com segurança gratuitamente pelo SUS.
16: Mas apesar dos avanços, ainda existe um desafio importante. Hoje, cerca de 45% das famílias brasileiras ainda recusam a doação de órgãos, segundo dados do Ministério da Saúde. Pela legislação brasileira, a doação só ocorre com autorização dos parentes. Para quem aguarda na fila, a possibilidade de um transplante depende desse consentimento, explica o nefrologista Dr. Geraldo Freitas.
20: Falar da intenção de que ser doador, caso isso aconteça, isso é importante, porque é imprevisível quando a situação de morte cefálica vai acontecer. Se estiver conversado com a família, a probabilidade de a gente efetivar um doador é muito maior do que se isso não tivesse sido comentado em nenhum momento.
16: O Sistema Único de Saúde responde por cerca de 86% dos transplantes realizados no país. O atendimento inclui exames, cirurgia, acompanhamento médico e medicamentos, tudo de forma gratuita. Reportagem Pablo Mudim.
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3: Fique agora com as notícias do Poder Judiciário e do Congresso Nacional. Uma boa noite e um bom fim de semana.
4: A gente volta na segunda-feira. Boa noite para vocês.

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2: No Dia Mundial do Meio Ambiente, STF relembra decisões que fortaleceram a proteção ambiental no Brasil.
3: Supremo começa a julgar recurso apresentado pelo ex-deputado Roberto Jefferson.
2: TSE divulga distribuição do Fundo Especial de Financiamento de Campanha para as eleições 2026.
3: Boa noite, eu sou Marcela Luiza.
2: E eu sou Walter Lima.
3: Hoje, 5 de junho, é o Dia Mundial do Meio Ambiente.
2: E para celebrar a data, o Supremo Tribunal Federal relembra algumas decisões que consolidaram a proteção ambiental como um direito fundamental previsto em nossa Constituição. Marta Ferreira.
4: Neste Dia Mundial do Meio Ambiente, algumas das principais decisões da Corte merecem destaque. Em relação ao Fundo Clima, em 2022, o STF determinou a retomada do funcionamento do Fundo Nacional sobre a Mudança do Clima, mecanismo do governo federal criado para financiar projetos de enfrentamento às mudanças climáticas. Em relação às queimadas e ao desmatamento na Amazônia e no Pantanal, a Corte reconheceu falhas estruturais na execução de políticas de enfrentamento das queimadas e determinou a elaboração e a implementação de planos de combate a incêndios e desmatamento e o fortalecimento de órgãos de fiscalização e a coordenação entre a União e os estados da Amazônia e do Pantanal.
3: O Supremo Tribunal Federal começou a julgar nesta sexta-feira um recurso apresentado pelo ex-deputado Roberto Jefferson contra uma multa de R$ 452 mil ligada à condenação dele em 2024.
2: O julgamento ocorre no plenário virtual e está previsto para terminar em 15 de junho. Pablo Lemos.
5: O ex-deputado Roberto Jefferson foi condenado a pagar a multa em um processo no qual foi sentenciado a 9 anos de prisão por calúnia, homofobia e por incitação à prática dos crimes de abolição do Estado Democrático de Direito e de dano qualificado. A defesa recorreu alegando que ele não tem condições financeiras de arcar com o valor. Mas o relator do caso no Supremo Tribunal Federal, ministro Alexandre de Moraes, rejeitou o pedido. Ele destacou que o valor de mais de R$ 452 mil pode ser parcelado em 18 vezes, como condição para a progressão de regime.
3: O Tribunal Superior Eleitoral divulgou os valores do Fundo Especial de Financiamento de Campanha, destinados aos partidos políticos para as eleições gerais de 2026.
2: Ao todo, R$ 4,9 bilhões vão ser distribuídos entre 30 partidos, de acordo com os critérios estabelecidos na legislação eleitoral, considerando a representatividade das legendas no Congresso Nacional. Fábio Ruas.
6: O PL vai receber o maior valor, R$ 881 milhões e 700 mil. Em seguida, o PT, com R$ 615 milhões e 400 mil. E depois o União, com algo em torno de R$ 526 milhões e 200 mil. Juntas, as três legendas concentram quase 40% do montante distribuído pelo fundo eleitoral, que é custeado pela União em ano eleitoral. O objetivo do fundo é financiar campanhas de candidatas e candidatos.
3: Justiça Federal paralisa licenciamento de terminal de gás natural liquefeito em Barcarena, Pará.
2: A ação atende a pedido do Ministério Público Federal, Sabrine Menezes.
7: A decisão paralisou o avanço do licenciamento ambiental e a implantação do terminal de gás natural liquefeito de Barcarena, no Pará. A decisão reconheceu argumentos do MPF e o risco de danos irreversíveis aos modos de vida das comunidades tradicionais e ao meio ambiente, caso o projeto avançasse sem os estudos adequados. Na sentença, a justiça estabelece diversas obrigações ao governo do Pará, à Termogás e ao INCRA, como a proibição de emissão de licenças e a suspensão de atividades ligadas ao empreendimento, sob pena de multa diária de R$ 50 mil em caso de descumprimento.
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3: Uma boa noite.
2: Bom fim de semana e até segunda-feira.
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8: Eu sou Paula Groba.
9: E eu sou Humberto Pinheiro.
8: E estes são os destaques de hoje do Jornal do Senado, que começa agora.
9: Proposta garante proteção total a fundos de previdência afetados pelo Banco Master.
8: Autonomia do Banco Central com orçamento próprio está na pauta da Comissão de Constituição e Justiça.
9: Tarifaço. Senadora pede diálogo com os Estados Unidos para proteger exportações do Brasil.
8: Boa noite.
9: Boa noite.
8: Um projeto apresentado no Senado quer evitar prejuízos a aposentados e pensionistas de estados e municípios que investiram recursos no Banco Master.
9: A proposta amplia a cobertura do Fundo Garantidor de Créditos para assegurar a devolução integral dos valores aplicados. Repórter Marcela Cunha.
10: A proposta foi apresentada pelo senador Renan Calheiros, do MDB de Alagoas. Na prática, o projeto obriga o FGC, uma espécie de seguro dos bancos, a garantir a devolução integral dos recursos que tenham sido aplicados no Banco Master. Hoje, essa garantia tem limite de até R$ 250 mil por CPF ou CNPJ, por instituição ou conglomerado financeiro, e é financiada pelos próprios bancos. Segundo Renan, a medida quer evitar que aposentados e pensionistas sejam prejudicados por essas aplicações.
11: O meu projeto, ele parte de um princípio claro: não é justo que o segurado beneficiário do regime previdenciário arque com prejuízos decorrentes de eventuais irregularidades ou má gestão ou roubalheira mesmo por parte de instituições financeiras.
10: Críticos da proposta afirmam que a cobertura integral pode transferir para o sistema bancário o prejuízo de aplicações de risco feitas por gestores públicos. Na justificativa do projeto, Renan Calheiros defende que a medida não impede a investigação de gestores públicos que tenham agido com dolo ou má fé e evita que fundos de previdência arquem com o prejuízo.
8: Escola, profissão e menos violência. Essa é a equação defendida por parlamentares que querem expandir a educação profissional e tecnológica no Brasil.
9: A avaliação é que a formação técnica abre portas para o emprego e afasta jovens da criminalidade. Repórter Lana Dias.
12: De acordo com o Anuário Brasileiro de Segurança Pública, em 2024, mais de 72 mil adolescentes foram apreendidos por cometerem atos infracionais, que é o crime ou contravenção penal praticados por menores de 18 anos. O fortalecimento da educação e da profissionalização de jovens se mostra fundamental na prevenção desse índice, que já vem diminuindo em relação aos anos anteriores. Para o senador astronauta Marcos Pontes, do PL de São Paulo, presidente da Frente Parlamentar em favor da educação profissional e tecnológica, a inserção de adolescentes nessa modalidade de ensino pode melhorar a qualidade de vida e ainda contribuir com a mão de obra qualificada no país.
13: Pois você transforma em cidadãos produtivos para o país, que vão ser felizes, ter suas famílias, em ter sucesso na vida. Então, o ensino profissionalizante, ele é muito mais do que o objetivo só do lado corporativo, do lado executivo, do lado das empresas, mas muito também do lado social.
12: Ele ainda afirmou que a ampliação da educação profissional depende de esforços conjuntos entre os setores público e privado.
13: Não são só os estados e os municípios, tem que ser um conjunto em parceria com as empresas. Um dos problemas, que é muito claro em se ver, é a participação maior necessária das empresas dentro das escolas e as escolas recepcionarem melhor as empresas. As empresas sabem qual é a necessidade.
12: A Frente Parlamentar, em atividade desde 2025, busca aprimorar a legislação, fiscalizar políticas públicas e ampliar o investimento em educação profissional e tecnológica no Brasil.
8: E a Comissão de Constituição e Justiça pode votar na próxima reunião a proposta de emenda à Constituição que busca assegurar orçamento próprio próprio e autonomia operacional ao Banco Central.
9: A PEC está sendo discutida há 2 anos na CCJ. As informações com o repórter Bruno Lourenço.
14: A proposta que busca assegurar ao Banco Central autonomia técnica, administrativa, orçamentária e financeira foi apresentada em 2023 pelo senador Vanderlan Cardoso, do PSD de Goiás. Passou por uma audiência pública e foi assunto em sabatinas de diretores e presidentes do BC desde então. O relator, senador Plínio Valério, do PSDB do Amazonas, acredita que a proposta já está madura e defende a urgência da matéria para dar condições do banco defender o real, o sistema financeiro e manter o PIX livre de pressões.
15: Do grosso modo, o PIX é do Banco Central. Não pode emprestar, não pode ceder, não pode vender, não pode fazer nada. É do Banco Central. E mais, não pode cobrar taxa de pessoa física. Isso é a garantia que todo brasileiro quer.
14: A proposta retira o Banco Central de vinculação a ministério ou a qualquer órgão ou sistema da administração pública e de tutela ou subordinação hierárquica.
8: Somente 10% das ações do Programa de Proteção e Promoção da Saúde Menstrual voltado a mulheres e meninas de baixa renda foram executados até hoje.
9: A política pública é fruto de legislação aprovada pelo Congresso, mas enfrenta obstáculos com a falta de orçamento. Repórter Marcela Diniz.
16: Criado por lei em 2021, o Programa de Proteção e Promoção da Saúde Menstrual tem entre suas ações principais a oferta gratuita de absorventes e outros itens de higiene para pessoas em situação de rua ou extrema vulnerabilidade, privadas de liberdade e estudantes de baixa renda da rede pública. No Senado, a proposta teve como relatora Zenaide Maia, do PSD do Rio Grande do Norte.
17: A Unicef, antes da pandemia, já mostrava que 4 milhões não tinham acesso a itens mínimos de cuidados menstruais. Um assunto que não era muito falado.
16: Mas somente 10% das ações do programa foram executadas até agora. Diagnóstico feito durante a audiência de conciliação entre União, Ministérios e a ONG Crioula, que desde 2022, por meio de ação civil pública, vem cobrando a efetiva implementação da política. Juliana Martins, representante da ONG, espera que o programa seja aprimorado com urgência e que o parlamento fortaleça a fiscalização e o orçamento das ações de saúde menstrual.
18: O parlamento tem um papel fundamental, em especial quando a gente pensa em qual é o orçamento destinado, né, para reduzir as barreiras com relação ao acesso.
16: Entre as falhas detectadas no programa de saúde menstrual estão barreiras digitais que dificultam o acesso de pessoas em situação de vulnerabilidade, falta de transparência no orçamento e de articulação entre os ministérios envolvidos.
8: O senador Hermes Klan, do PL de Santa Catarina, defendeu que os programas sociais sejam uma porta de saída da pobreza, com foco na geração de empregos, no empreendedorismo e na qualificação profissional.
9: Segundo ele, mais de 112 mil famílias catarinenses deixaram o Bolsa Família entre 2023 e 2026 após aumentarem a renda, o que, na sua avaliação, demonstra que desenvolvimento econômico e inclusão social podem avançar juntos.
19: Mais importante do que o número de pessoas que ingressam em programas sociais é o número de pessoas que conseguem sair deles por terem conquistado autonomia econômica. O emprego, a renda e a oportunidade continuam sendo instrumentos mais eficazes de transformação social.
8: E a senadora Tereza Cristina, do PP de Mato Grosso do Sul, alertou para os possíveis impactos da investigação comercial aberta pelos Estados Unidos. Ela destacou que produtos como suco de laranja, café e carnes estão fora das tarifas, mas setores como máquinas, madeira e etanol ainda podem ser afetados.
9: A parlamentar defendeu a continuidade das negociações para evitar prejuízos às exportações brasileiras com o aumento das tarifas.
20: Essa investigação, ela está sobre 76 países, não é só o Brasil, para esclarecer. Então, eu acho que agora é continuar negociando para ver se a gente consegue estancar, vamos dizer, essas tarifas de 25%, porque inviabilizam realmente aqueles segmentos, aqueles setores que serão tarifados. Fados são 25%.
9: Edição de Paulo Groba e trabalhos técnicos Eliseu Caires. O Jornal do Senado fica por aqui. Acompanhe agora as notícias do Tribunal de Contas da União e da Câmara dos Deputados. Boa noite.
8: Boa noite e um bom fim de semana.
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4: O Tribunal de Contas da União fez auditoria para avaliar se as regras do Bolsa Família estão sendo cumpridas e como está o acompanhamento do programa. A fiscalização também verificou programas de transferência de renda implementados por estados e municípios. Em todo o país, foram encontradas quase 230 ações com propostas semelhantes ao Bolsa Família. Um dos maiores problemas está na falta de integração de dados com o CAD Único. O ministro relator do processo no TCU, Jorge Oliveira, explicou as consequências desse tipo de falha.
21: Na prática, isso significa que os entes federativos frequentemente não conseguem saber de maneira integrada quem está recebendo benefícios, quanto está recebendo e se há acúmulo indevido ou ausência de proteção social.
4: Somente em 2025, cerca de 890 mil famílias habilitadas aguardavam aprovação para entrar no Bolsa Família. Saiba mais em tcu.gov.br.
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23: Proposta cria estratégia nacional para enfrentar impactos do vício em jogos.
24: Comissão proíbe posse de armas para quem estiver sob medida protetiva.
23: Dependentes de vítimas de violência terão prioridade na matrícula escolar.
24: Projeto de lei aumenta a punição para o crime de ultraje a culto religioso.
23: Boa noite. Proposta aumenta a pena para o crime de ultraje a culto religioso e impede que manifestações de fé em cerimônias sejam enquadradas como crime de preconceito. A repórter Daniele Lessa explica as medidas.
25: A Comissão de Constituição e Justiça da Câmara dos Deputados aprovou o projeto que aumenta a punição para o crime de ultraje a culto religioso e para o impedimento ou perturbação de atos religiosos. O texto aprovado foi a versão elaborada pelo relator, deputado pastor Marco Feliciano, do PL de São Paulo. Hoje, o Código Penal prevê pena de detenção de 1 mês a 1 ano para quem zombar de alguém por motivo de crença, impedir cerimônia religiosa ou vilipendiar ato ou objeto de culto. Com a proposta aprovada na CCJ, a pena passa a ser de reclusão de 2 a 4 anos, além de multa. O texto também estabelece que, se houver emprego de violência, a pena será aumentada em 2/3. Outra mudança altera a lei que trata dos crimes de preconceito. O novo texto deixa claro que não constitui crime a manifestação de crenças, sermões, pregações, culto, ensino ou orientação religiosa realizados em atividades de caráter religioso ou litúrgico, mesmo que transmitidos pela internet ou por outros meios de comunicação, como explica o relator, pastor Marco Feliciano.
26: Por exemplo, se um pastor ou um padre ou uma pessoa que é espiritualista estiver no exercício da sua fé, no exercício da sua função, e ela criticar uma outra religião, isso seria intolerância religiosa? É claro que não, porque a maioria das religiões praticam aquilo que nós chamamos de proselitismo, ou seja, eles tentam converter as pessoas. E no mundo em que nós vivemos hoje, do politicamente correto sendo impregnado na mente das pessoas, muitas pessoas, tanto padres como pastores e outros entes de religiões espiritualistas, estão sendo punidas, processadas por intolerância religiosa, quando na verdade eles estão apenas praticando a sua fé.
25: A proposta que aumenta a pena para o crime de ultraje a culto religioso e impede que manifestações de fé em cerimônias sejam enquadradas como crime de preconceito ainda precisa ser analisada pelo plenário da Câmara. Se aprovada, seguirá para o Senado. Da Rádio Câmara de Brasília, Daniele Lessa.
22: Educação.
24: Câmara aprova projeto que garante prioridade na matrícula escolar para dependentes de mulheres vítimas de violência doméstica. A repórter Sofia Peçanha tem os detalhes.
27: A Câmara dos Deputados aprovou o projeto que dá prioridade na matrícula escolar para dependentes de mulheres vítimas de violência doméstica em escolas próximas de sua nova residência. A proposta, apresentada pelo deputado Rômulo Gouveia, altera a Lei Maria da Penha. A medida assegura prioridade à mulher em situação de violência doméstica e familiar para matricular ou transferir seus dependentes para a instituição de ensino mais próxima de seu domicílio, seja pública ou particular. Para ter direito à prioridade, a mulher deverá apresentar documentos que comprovem registro de ocorrência policial ou processo judicial relacionado à violência doméstica. O texto aprovado também permite que o juiz determine, como medida protetiva de urgência, a matrícula ou transferência do aluno, mesmo que não haja vaga na instituição mais próxima do novo domicílio. Além disso, o juiz determinará a devida comunicação ao conselho tutelar competente para acompanhamento. Segundo a justificativa, a interrupção da trajetória escolar resulta em imenso prejuízo para as famílias, já submetidas a pesado trauma psicológico e social, como explica o parecer da deputada Laura Carneiro, do PSD do Rio de Janeiro, lido na Comissão de Constituição e Justiça, pelo deputado Helder Salomão, do PT do Espírito Santo.
0: Tal medida protege ainda mais a mulher vítima de violência doméstica e seus dependentes, garantindo-lhe o direito fundamental à educação em meio a um contexto tão difícil de afastamento do lar em razão da violência doméstica.
27: O projeto que garante à mulher vítima de violência doméstica prioridade para matricular filhos ou dependentes em escolas próximas de sua nova residência segue para análise do Senado. Da Rádio Câmara de Brasília, Sofia Pessanha.
2: Comissões. Avança na Câmara o projeto que cria uma estratégia nacional para enfrentar os impactos do vício em jogos.
3: A proposta já foi aprovada em todas as comissões temáticas da Câmara e está pronta para ser incluída na pauta de votação do plenário. A reportagem é de Maria Neves.
5: A Comissão de Saúde da Câmara aprovou o projeto do deputado Rui Carneiro, do Podemos da Paraíba, que institui uma estratégia nacional para cuidar de pessoas afetadas pelo vício em jogos e apostas, principalmente por meio da internet. O texto aprovado prevê uma rede de apoio formada por diferentes áreas do governo para enfrentar os impactos sociais e de saúde decorrentes do vício em apostas. De acordo com a relatora, a deputada Jandira Fegali, do PCdoB do Rio de Janeiro, devido à facilidade de acesso por meio do celular, a compulsão por jogos atinge uma parcela cada vez maior da população. Segundo a parlamentar, os mais afetados ainda são os homens, mas o problema já começa a atingir também mulheres e adolescentes.
6: E o que a gente vê é que em torno de entre 2 e 10% da população já começa a ter sintomatologia da dependência. Então, é preciso que a gente institua uma política de prevenção, campanhas educativas, ao mesmo tempo de acolhimento, de assistência individualizada e confidencial. O Ministério da Saúde já faz hoje, já instituiu o teleatendimento gratuito, mas nós estamos estendendo todo esse tratamento, não só ao SUS, mas também ao Sistema de Assistência Social e à Rede de Atenção Psicossocial.
5: Dentre as ações previstas na proposta, constam acompanhamento médico e psicossocial para os indivíduos e seus familiares. A medida prevê ainda a criação de grupos de apoio baseados na experiência, a realização de campanhas e a publicação de materiais didáticos, com foco especial na proteção de crianças e adolescentes e a cooperação com operadoras de apostas para detectar comportamentos de risco. Jandira Fegali defende também a limitação das propagandas de sites de apostas e o aumento da taxação das empresas de jogos online, conhecidas como bets. A deputada ressalta que, como a sede da maioria dessas empresas fica no exterior, o dinheiro também sai do país, o que retira recursos, inclusive, das políticas de atenção a pessoas que desenvolvem compulsão por jogos. A relatora lembrou que, recentemente, o país aumentou a taxação das bets, que era de 12% e vai chegar a 18%, mas para ela ainda é pouco. Segundo afirma, há países que cobram até 40% de imposto dessas empresas. Da Rádio Câmara de Brasília, Maria Neves.
2: O projeto que institui uma estratégia nacional para cuidar de pessoas afetadas pelo vício em jogos e apostas também já foi aprovado pelas comissões de Finanças e Tributação e de Constituição e Justiça. O texto segue para análise no plenário da Câmara.
7: Saúde.
3: Comissão aprova projeto que prevê expansão da telemedicina nos municípios. A repórter Júlia Lopes nos conta os passos para a adoção da medida.
7: As teleconsultas têm se tornado uma alternativa para ampliar o acesso aos serviços do Sistema Único de Saúde, o SUS. Elas permitem atender um maior número de pessoas e chegar a regiões mais distantes no país. Nesse cenário, a Comissão de Saúde da Câmara dos Deputados aprovou um projeto de lei que cria a política de expansão da telesaúde no SUS. Atualmente, cerca de 10% dos municípios brasileiros oferecem serviços de medicina online à população, segundo o levantamento da Frente Nacional dos Prefeitos. Com a nova política, o governo federal deverá apoiar estados e municípios na ampliação desse atendimento, com prioridade para regiões mais vulneráveis e de difícil acesso. O texto prevê a criação de programas federais com apoio técnico e financeiro. Entre as medidas estão investimentos em conectividade, aquisição de equipamentos para unidades do SUS, capacitação de equipes e desenvolvimento de novos modelos de atendimento digital. A proposta também cria a Base Nacional de Telemedicina e Telesaúde, que deve integrar os dados de atendimento virtuais em todo o país, facilitando o acesso às informações de saúde. Para a relatora do projeto, a deputada Adriana Ventura, do Novo de São Paulo, a iniciativa ajuda a enfrentar desigualdades regionais, amplia o acesso à saúde e permite a unificação de dados da população como prontuário eletrônico em um único sistema.
10: O objetivo, basicamente, é que a gente amplie isso com uma base única. Então, a gente precisa trabalhar interoperabilidade, precisa dar mais acesso para as pessoas, principalmente as pessoas que hoje não têm acesso. Então, o objetivo desse é fazer uma integração e fazer com que haja um compromisso dessa integração de estados, municípios e também planos de saúde que também atendem o SUS.
7: Os estados e municípios deverão incorporar a telesaúde em seus planos permanentes de cuidado, definindo metas e indicadores compatíveis com a realidade local. De acordo com o Ministério da Saúde, em 2025, 76% da população brasileira depende diretamente do SUS. O sistema realiza por ano 2,8 bilhões de atendimentos e conta com cerca de 3,5 milhões de profissionais em atuação. O projeto, que busca aumentar a participação da telesaúde no SUS, segue agora para análise na Comissão de Finanças e Tributação. Da Rádio Câmara de Brasília, Júlia Lopes.
1: Agricultura.
23: Comissão de Agricultura aprova a erradicação da leucena, planta invasora no Cerrado. O repórter José Carlos Oliveira explica os problemas causados pela praga.
11: A Comissão de Agricultura da Câmara dos Deputados aprovou a proposta de controle, manejo e erradicação progressiva da leucena, uma leguminosa originária da América Central. A planta exótica invasora se disseminou descontroladamente em vários biomas brasileiros, sobretudo em áreas do Cerrado, no Centro-Oeste. O autor do projeto de lei, deputado Otto Alencar Filho, do PSD da Bahia, lembrou que a leucena foi introduzida no Brasil como forrageira, ou seja, com foco na alimentação de animais de produção, como bois, porcos e cabras. Também foi usada na recuperação de solo. No entanto, a planta se desenvolveu rapidamente e passou a competir com a vegetação nativa, alterando os ecossistemas. O relator, deputado José Medeiros, do PL do Mato Grosso, concordou com a necessidade de controle da leucena.
12: É uma leguminosa muito aceita pelos produtores, porque tem alto índice de proteína para o gado, mas ela também se espalha de forma assim muito avassaladora, e ele pede justamente a substituição gradativa dessa leguminosa para que não vire uma praga por todo o país, porque ela produz bastante semente, é levada pelo vento, por passarinhos também, de um bem que se esperava, acaba causando um problema para toda a atividade silvopastoril.
11: Para o controle gradual da planta, o projeto de lei prevê campanhas educativas, linhas de financiamento, assistência técnica e extensão rural voltadas à substituição da leucena por espécies alternativas. Áreas rurais que cultivam a planta terão até 10 anos para erradicá-la. O texto ainda proíbe o plantio de leucena em áreas de preservação permanente, unidades de conservação de proteção integral, florestas públicas, terras indígenas e territórios quilombolas. A proposta de erradicação da leucena ainda vai passar pela análise das comissões de meio ambiente, de finanças e tributação e de Constituição e Justiça. Da Rádio Câmara de Brasília, José Carlos Oliveira.
1: Justiça.
24: Comissão aprova projeto que aumenta a proteção para vítimas de violência, exigindo que o juiz escute a mulher antes de decidir pela revogação de medidas protetivas do agressor.
23: O projeto está pronto para entrar na pauta do plenário da Câmara, como informa a repórter Silvia Munhato.
13: A Comissão de Constituição e Justiça da Câmara aprovou o projeto que determina que, antes de decidir sobre a revogação de medidas protetivas de urgência do agressor, o juiz escute a mulher vítima de violência doméstica e familiar e verifique se ela não está em risco. Além disso, a proposta determina a realização da chamada audiência de admoestação para soltura de agressor em caso de revogação de prisão preventiva. É o que explica a relatora, a deputada Laura Carneiro, do PSD do Rio de Janeiro.
14: E o juiz vai dizer para ele: olha só, o senhor, se descumprir, vai acontecer isso. Se o senhor deixar de cumprir as medidas protetivas, vai acontecer isso. Ou seja, ele de alguma maneira vai fazer com que o agressor repense qualquer possibilidade de reincidência naquela conduta.
13: A audiência deverá se realizar em até 48 horas da decisão de soltar o réu. As medidas serão inseridas na Lei Maria da Penha. Laura Carneiro defendeu que o contato com a vítima deve ser realizado pela equipe técnica da vara especializada, por equipamento da rede de enfrentamento à violência da região, de seu domicílio, ou ainda pelo próprio juízo da vara de violência doméstica e familiar. Entre as medidas protetivas previstas na Lei Maria da Penha estão a suspensão do porte de arma, o afastamento do lar ou a proibição de aproximação da vítima. A proposta que aumenta a proteção para a mulher vítima de violência deverá ser analisada agora pelo plenário da Câmara. Da Rádio Câmara de Brasília, Silvia Munhato.
22: Segurança Pública.
24: Pessoas que estiverem cumprindo medidas protetivas com base na Lei Maria da Penha podem ter suspenso o direito a ter armas de fogo. Proposta nesse sentido está sendo examinada pela Câmara. A reportagem é de Luiz Cláudio Canuto.
15: A Comissão de Segurança Pública da Câmara aprovou projeto que impede que pessoas que estejam em cumprimento de medidas protetivas com base na Lei Maria da Penha tenham ou comprem armas de fogo e munições. O texto aprovado é uma nova versão da proposta feita pelo relator, deputado Aloysio Mendes, do Republicanos do Maranhão. De acordo com a nova redação, a suspensão do direito a armas vira uma medida obrigatória até a revogação da medida protetiva ou o arquivamento do caso. Para garantir o cumprimento da lei, o relator incluiu a exigência de uma certidão negativa de medidas protetivas para quem queira comprar ou portar armas de fogo no Brasil. É uma mudança no Estatuto do Desarmamento. Ao juiz, caberia comunicar a decisão a diversos órgãos, como o Exército, no caso de atiradores esportivos, a Polícia Federal, para quem é caçador, e também as empresas de segurança, caso seja um emprego do acusado de agressão. Entre as mudanças feitas, o relator tirou do texto original a previsão de novas penas para tentativas de compra de armas, porque a legislação penal já prevê punições para uso e porte ilegais. Também ficou de fora a criação de novos canais de atendimento específicos, porque já existe o número 180 para denúncias de violência contra a mulher. O texto original tratava apenas do registro de agressão em inquéritos, mas o relator vinculou a proibição à concessão da medida protetiva. Aloysio Mendes acha que a vinculação dá maior eficácia jurídica e rapidez à segurança da vítima.
16: Nós temos estatísticas recentes que dizem que quase 58% dos crimes cometidos contra as mulheres são praticados com armas de fogo. Aprovamos na Comissão de Segurança Pública e Combate ao Crime Organizado por unanimidade, e esse projeto vai coibir ainda mais a prática desse tipo de crime.
15: O texto já foi aprovado pela Comissão de Defesa dos Direitos da Mulher e agora está na Comissão de Constituição e Justiça, mas pode ser votado pelo plenário porque está em regime de urgência. Da Rádio Câmara de Brasília, Luiz Cláudio Canuto.
22: Votação.
23: Oficiais de justiça e fiscais agropecuários podem ser incluídos entre as categorias autorizadas a portar armas. O repórter Antônio Vital tem as informações.
17: Ganhou o regime de urgência e pode ser votado a qualquer momento no plenário da Câmara, projeto que autoriza o porte de armas de fogo por oficiais de justiça e auditores fiscais federais agropecuários. O projeto altera o Estatuto do Desarmamento para incluir essas duas categorias entre aquelas que têm direito ao porte de arma. Hoje, essa autorização já vale para policiais, militares e outras carreiras ligadas da segurança pública, desde que cumpram os requisitos legais, como comprovação de capacidade técnica e aptidão psicológica. De acordo com a proposta, esses profissionais poderão portar arma de fogo de propriedade própria ou fornecida pela instituição, inclusive fora do horário de serviço, com validade em todo o território nacional, conforme as regras previstas em lei. Relator da proposta, o deputado Jonas Donizete, do PSB de São Paulo, argumentou que a medida reconhece o risco enfrentado por esses profissionais no exercício das funções. Segundo ele, oficiais de justiça e auditores fiscais atuam diretamente na execução de decisões judiciais e em atividades de fiscalização, muitas vezes sob tensão e ameaças. O porte de armas para oficiais de justiça foi defendido pelo deputado Coronel Meira, do PL de Pernambuco.
4: Porte de arma para oficial e oficial de justiça, para poder se defender verdadeiramente de tudo que acontece na rua. Ele é o elo exatamente da justiça, dos tribunais de justiça com o povo brasileiro, e ele precisa ter um mínimo de conforto, que é poder, se quiser, estar armado para defender a sua vida e muitas vezes a vida de quem o acompanha no seu momento do trabalho, em todos os locais, todos os rincões do nosso Brasil.
17: Com regime de urgência, o projeto que autoriza o porte de arma para oficiais de justiça pode ser votado diretamente no plenário da Câmara, sem passar pela análise das comissões permanentes da Casa. Rádio Câmara de Brasília, com informações de Daniele Less.
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8: 8 horas.
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0: 8h23.
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1: 8h43. 8h43.
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